0: económico e tudo aquilo que foram as atividades que foram realizadas para se chegar lá.
1: O PCA do IGEP indicou ainda que decorre o processo de enquadramento dos profissionais da RM à luz dos instrumentos internos da instituição. No estrangeiro, o primeiro-ministro israelita ordenou ao exército que ignore os termos do cessar-fogo, que começou em outubro e assuma o controle de 70% da faixa de Gaza, segundo um vídeo divulgado por uma televisão local. Estas declarações surgem numa altura em que Gaza continua a ser palco da violência diária, com os ataques israelitas a prosseguirem sem interrupção, enquanto Israel e o Hamas se acusam mutuamente de violar o cessar-fogo. Fechamos com a previsão do tempo. A cidade de Tet poderá registrar esta sexta-feira 35 graus centígrados de temperatura máxima, seguida por Beira com 31 graus. Para Inhambane e Pemba, prevê-se uma máxima de 30 graus, Quelimane e Nampula 29, Maputo e Xai-Xai 28, Vilanculo 27, Chimoio 26 e Lixinga 24 graus centígrados de temperatura máxima. Apresentamos as notícias a esta hora, as próximas às 3 horas.

0: Moçambique não se resignará a ser apenas um exportador de matérias-primas. Assumimos com determinação o compromisso de transformar os nossos recursos naturais em base de industrialização, diversificação económica e prosperidade partilhada para todos os moçambicanos com os nossos parceiros aqui presentes. O verdadeiro valor dos nossos recursos não está no que extraímos, mas no que somos capazes de construir a partir deles. É neste quadro que os setores de mineração e energia assumem um papel central, não como fins em si, mas como instrumentos estratégicos para a transformação estrutural da nossa economia.
1: Presidente da República, Daniel Chapo.
2: Ele disse mais de uma vez, em 72, 73, eu sou um intelectual revolucionário. E essa natureza, por ele reclamada, destoa da imagem gráfica que temos difundido e que ele próprio difundiu sobre si, na forma, as fardas, o culto físico, na palavra, a recordação dos feitos, e ele recordava também, através da palavra, na forma, as fardas, e na palavra, a recordação dos feitos guerreiros de seus antepassados, e na mão, comandante vitorioso da guerra, um comandante de homens e líder incomparável. Não que essas diversas qualidades sejam compatíveis, mas o espírito comum tende a fixar uma imagem inicial e não sair dela, no que essa de Queiroz designou por caturrice, que é a persistência teimosa de uma primeira impressão. Portanto, o Samora é o comandante militar, para a maior parte das pessoas.
3: Professor Oscar Monteiro, no simpósio Samora, o intelectual e revolucionário.

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0: A linda balada para as minhas filhas de José Mecavel, porque vem aí o Dia da Criança. Mas justamente na véspera, o grande percussionista Paulinho da Costa faz 78 anos de idade. Saído do Rio de Janeiro para Los Angeles em 1972, faz a sua primeira grande gravação com Michael Jackson em 79. Músico para secções de estúdio, Paulinho da Costa gravou com mais de 900 artistas, incluindo a sua participação como chocalho na obra de George Benson, um verdadeiro solo ao vivo com Al Jarreau, divulgando sempre a riqueza do ritmo brasileiro com os vários instrumentos de percussão que toca. Mas na véspera do dia 1 de junho, vamos ouvir os músicos cantar a criança. Lindo é este crescer, responder teu mesmo amor, os desejos do teu pai e mãe. Cisa Kell ou a Susana Stivali embalando a menina.
1: Menina, se vou dormir.
0: No final, as Baobab Sisters com o colo da mamã para calar o bebê.
2: Easy Jazz.

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2: Are you ready to sing with us? Are you ready to sing with us? Good. Let's do a rehearsal so everyone can feel comfortable, okay? If you don't know how to sing, you just need to sing loud. You don't even need to sing on tune, just loud with a lot of energy all over the song, okay? Okay?

Vielen Dank. Das ist sehr schön. Sehr schön. Obrigada.

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0: Moçambique neste preciso momento são 3 horas. Estimado ouvinte, a sua especial atenção à atualização das notícias a esta hora.
1: Boa noite, bem-vindo às notícias apresentadas por Vítor Rufino. O presidente da República recebeu esta quinta-feira no seu gabinete de trabalho em Maputo representantes da plataforma da sociedade civil para o movimento SON e da Associação de Nutrição e Segurança Alimentar no encontro centrado na advocacia para o reforço das políticas de nutrição. No encontro foi abordado o aumento do investimento público, melhoria da coordenação intersetorial e a adoção de decisões baseadas em evidências no ramo de políticas de nutrição. No final da audiência, a representante da plataforma da sociedade civil para o movimento Scaling Up Nutrition referiu que o movimento global está orientado para a redução de todas as formas de desnutrição e para o reforço das políticas de nutrição nos países aderentes. Karina Ismael destacou ainda que o presidente da República manifestou abertura para a continuidade do diálogo e para o reforço progressivo do setor, como sinal de compromisso com a integração da nutrição nas prioridades nacionais. O Ministério da Agricultura, Ambiente e Pescas dispõe de US$500 milhões, o equivalente a US$32 mil milhões de meticais para o financiamento de iniciativas que visam o desenvolvimento do agronegócio no país. O valor será aplicado num prazo de 10 anos e está voltado para projetos do setor privado em todo o país. A informação foi avançada esta quinta-feira pelo secretário permanente do Ministério da Agricultura, Ambiente e Pescas, Acubar Batista, na reunião de coordenação do setor agrário na região sul do país.
2: Estamos a falar de US$500 milhões, que serão implementados em duas fases. Na primeira fase, 5 anos, que terá praticamente US$250 milhões, e uma segunda fase também a seguir aos outros 5 anos, com mais US$250 milhões. Como eu disse, o foco é para toda a cadeia de valor dos produtos que nós estamos a dizer. E isto vai depender da procura do setor privado.
1: Neste momento decorre a auscultação de todos os intervenientes no setor agrário para a concepção da linha que deverá nortear a implementação do projeto. O setor da educação no distrito de Macanga, província de Tete, tem um déficit de 240 professores para suprir as necessidades do processo de ensino e aprendizagem no presente ano letivo. Para colmatar o déficit, o setor aposta na atribuição de horas extras e turno e meio aos professores que lecionam principalmente no ensino básico. O diretor distrital dos Serviços de Educação, Juventude e Tecnologia de Macanga, na província de Tete, fez saber que este ano o setor contratou 15 novos professores, número muito aquém das necessidades. Arcanjo Carvalho disse que a situação tornou-se gritante ainda com a saída de 9 professores que pediram transferência para outras escolas fora do distrito. O Gabinete Central de Recuperação de Ativos efetuou esta quinta-feira o arresto preventivo de diversos bens pertencentes a um cidadão indiciado no crime de branqueamento de capitais e fraude fiscal, falsificação de documentos, associação criminosa e enriquecimento ilícito na província do Niassa. Dos bens arrestados, destaca-se edifícios residenciais, comerciais, bombas de abastecimento de combustíveis, armazéns, entre outros bens patrimoniais. O porta-voz do Gabinete de Combate à Corrupção no Niassa, Vítor Mutumbeni, avançou que os fatos investigados estão relacionados com a importação e comercialização irregular de viaturas provenientes da República da África do Sul, mediante a falsificação de documentos aduaneiros.
3: Os fatos investigados estão relacionados com alegados esquemas de importação e comercialização irregular de viaturas provenientes da República da África do Sul, mediante falsificação de documentos aduaneiros relativos ao ano de fabrico, cilindrada e estado mecânico das viaturas. Foram identificados bens patrimoniais considerados incompatíveis com os rendimentos lícitos declarados.
1: Porta-voz do Gabinete de Combate à Corrupção no Niassa, Vítor Mutumbeni. A governadora do Niassa encoraja as mulheres desta província a serem proativas na elaboração de projetos viáveis ao desenvolvimento para o acesso ao Fundo Especial da Mulher Empodera. Judith Massengela acredita que o Fundo Especial de Financiamento de Projetos das Mulheres vai contribuir significativamente para o progresso económico do Niassa. Falando esta quinta-feira na abertura da terceira sessão ordinária da Assembleia Provincial do Niassa, a governante referiu ser fundamental o engajamento da mulher nas atividades de renda e promoção de autoemprego para a melhoria das condições de vida.
4: Reafirmamos que o Fundo de Empoderamento Económico de Mulheres, anunciado por Sua Excelência Daniel Francisco Chapo, constitui uma iniciativa de inclusão social e econômica destinada a todas as mulheres moçambicanas.
1: A governadora do Niassa encoraja as mulheres daquela província a serem proativas na elaboração de projetos viáveis ao desenvolvimento para o acesso ao Fundo Especial da Mulher Empodera. O Instituto de Gestão das Participações do Estado, IGEP, aprovou esta quinta-feira o relatório de contas da Rádio Moçambique referente ao exercício económico de 2025. O documento foi aprovado no decurso da Assembleia Geral, que juntou o acionista IGEP e o Conselho de Administração da Rádio Moçambique. Na ocasião, o presidente do Conselho de Administração do IGEP, Danilo Nalá, adiantou os indicadores que permitiram a aprovação das contas da RM referentes ao ano de 2025.
5: Aprovamos as contas. Aprovamos as contas porque o desempenho da RM foi bom. Quase todos os indicadores mostraram um grande crescimento. O crescimento dos indicadores significa também crescimento na receita. Há um esforço muito grande por parte da administração da Rádio Moçambique em trazer resultados positivos para o Estado. Os principais indicadores são basicamente os relacionados com a receita, que foi arrecadada pela RM, o desempenho da administração no último exercício económico, e tudo aquilo que foram as atividades que foram realizadas para se chegar lá.
1: O PCA do IGEP indicou ainda que decorre o processo de enquadramento dos profissionais da RM à luz dos instrumentos internos da instituição. No estrangeiro, o primeiro-ministro israelita ordenou ao exército que ignore os termos de cessar-fogo, que começou em outubro e assuma o controle de 70% da faixa de Gaza, segundo um vídeo divulgado por uma televisão local. Estas declarações surgem numa altura em que Gaza continua a ser palco da violência diária, com os ataques israelitas a prosseguirem sem interrupção, enquanto Israel e o Hamas se acusam mutuamente de violar o cessar-fogo. Fechamos com a previsão do tempo. A cidade de Tete poderá registrar esta sexta-feira 35 graus centígrados de temperatura máxima, seguida por Beira com 31 graus. Para Inhambane e Pemba, prevê-se uma máxima de 30 graus, Quelimane e Nampula 29, Maputo e Xai-Xai 28, Vilanculo 27, Chimoio 26 e Lixinga 24 graus centígrados de temperatura máxima. Apresentamos as notícias esta hora, as próximas às 4 horas.
6: Ele disse mais de uma vez, em 72, 73, eu sou um intelectual revolucionário. E essa natureza, por ele reclamada, destoa da imagem gráfica que temos difundido e que ele próprio difundiu sobre si, na forma, as fardas, o culto físico, na palavra, a recordação dos feitos, e ele recordava também, através da palavra, na forma, as fardas, e na palavra, a recordação dos feitos guerreiros de seus antepassados, e na mão, comandante vitorioso da guerra, um comandante de homens e líder incomparável. Não que essas diversas qualidades sejam compatíveis, mas o espírito comum tende a fixar uma imagem inicial e não sair dela, no que essa de Queiroz designou por caturrice, que é a persistência teimosa de uma primeira impressão. Portanto, o Samora é o comandante militar para a maior parte das pessoas.
7: Professor Oscar Monteiro, no simpósio Samora, o intelectual e revolucionário.

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0: A linda balada para as minhas filhas de José Mecavel, porque vem aí o Dia da Criança. Mas justamente na véspera, o grande percussionista Paulinho da Costa faz 78 anos de idade. Saído do Rio de Janeiro para Los Angeles em 1972, faz a sua primeira grande gravação com Michael Jackson em 79. Músico para saxões de estúdio, Paulinho da Costa gravou com mais de 900 artistas, incluindo a sua participação como chocalho na obra de George Benson, um verdadeiro solo ao vivo com Al Jarreau, divulgando sempre a riqueza do ritmo brasileiro com os vários instrumentos de percussão que toca. Mas na véspera do dia 1 de junho, vamos ouvir os músicos cantar a criança. Lindo é este crescer, pois esconder teu mesmo amor, os desejos do teu pai e mãe. Cisa Kell ou a Susana Stivali embalando a menina.
1: Menina, se vou dormir.
0: No final, as Baobab Sisters com o colo da mamã para calar o bebê.
2: Easy Jazz.
3: 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A trabalhar, continuação de um bom trabalho em nossa companhia. Vamos a esta altura pontuar muita boa música para que esta madrugada seja bastante amiga, obviamente na companhia da sua Antena Nacional. Assim que está a descansar, tenha um bom descanso.

Muita música a rolar nesta madrugada, amiga, e tudo mesmo para fazê-lo companhia da melhor forma possível. E esperamos que esteja a reunir forças suficientes para mais um bom dia, mais um dia laboral. Portanto, nesta sexta-feira, o último dia da semana, está a descansar, tenha um bom descanso, mas tem sempre quem está numa altura como esta a trabalhar, tal como nós aqui deste lado. Então, um bom trabalho e vamos continuar a fazê-lo companhia nesta madrugada, amiga, com mais música.

É a canção que pertence ao grupo RM, o grupo daqui da nossa casa, Rádio Moçambique. Acabamos de ouvir do álbum Mulher, a canção Provinciano. Esperamos que tenha apreciado e vamos continuar assim de mãos dadas nesta madrugada amiga. Muita boa música para si.

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1: Caro ouvinte, vivemos numa era onde todos querem resultados rápidos, sucesso imediato e vidas perfeitas nas redes sociais. Mas será que estamos realmente preparados emocionalmente para sustentar este sucesso? Hoje vamos conversar exatamente sobre transformação humana, performance, mentalidade, disciplina e propósito. Recebemos o Dr. Shiraz Kalu, coach em alta performance, com formação especializada em performance e liderança, e o Dr. Tomás, terapeuta que conhece profundamente o humano. Vamos conversar os três e dissipar algumas dúvidas em torno de saúde mental, sucesso e bem-estar, numa conversa profunda sobre equilíbrio, crescimento pessoal e como construir uma vida verdadeiramente vencedora sem perder a essência. Aos dois, bem-vindos a esta conversa para o Manhã na Antena. Começando, Dr. Shiraz, seja bem-vindo.
2: Muito obrigado, é sempre uma honra estar aqui, agradecer o convite da Rádio RM para poder estar aqui mais um programa.
1: Doutor Shiraz, o que realmente significa ser uma pessoa de alta performance nestes dias que correm?
2: Nestes dias que correm, nós temos alguma percepção errada, se assim posso dizer. Nós pensamos que alta performance é simplesmente atingir ou alcançar objetivos. Estar, até certo ponto, também estar sempre ocupado é considerado ser uma pessoa de alta performance. Na verdade, a alta performance não é só sobre resultados. A alta performance é sobre um equilíbrio, em que a gente consegue olhar para todas as áreas da nossa vida e estar bem. Não adianta nós dizermos que somos alta performance porque temos resultados na nossa carreira, mas não temos resultados na nossa família, não temos resultados com a nossa saúde. Isso não é alta performance. Agora, o mais importante também, nem sempre é nós termos picos, por exemplo, atingimos algo muito grandioso, depois. Não. O importante na alta performance é a constância, é nós sermos regular naquilo que a gente faz, mas sempre sem esquecer esta parte da abrangência sistémica de todas as áreas da nossa vida, não só uma única área. Então, não podemos dizer uma pessoa que, por exemplo, tem um cargo, atingiu uma carreira de sucesso ou ganhou muito dinheiro, que ele tem alta performance. Se ele não está bem de saúde, se ele não está bem com os seus relacionamentos, isso não é alta performance.
1: Certo. Doutor Tomás, vamos a si agora. Bem-vindo ao Manhã na Antena.
3: Obrigado pelo convite e vamos aí.

0: durante o crescimento, nós, cada um tem, vamos lá, suas origens. E, infelizmente, por conta de várias situações, nós acabamos tendo traumas. E esses traumas, ao longo dos anos, ao longo do tempo, ao longo do período em que o indivíduo cresce, ele vai trazendo limitações na vida das pessoas. E essas limitações, infelizmente, acabam culminando com esta dificuldade das pessoas conseguirem atingir esta alta performance. Então, é basicamente isso que tem acontecido na vida das pessoas. E é uma preocupação muito grande.
1: Doutor Tomás, muitas vezes eu converso com o doutor Shiraz sobre esta questão da competitividade. Vemos numa era de muita exposição e comparação, até que ponto a busca pela perfeição está a adoecer emocionalmente as pessoas?
0: Sim, isto realmente é uma preocupação muito grande para a sociedade. O que acontece, na verdade, é que muitas das pessoas buscam perceber o que é que se está a passar e tomam conhecimento. E saber o problema não é resolver o problema. E torna-se mais complicado quando o indivíduo já conhece ou acaba sabendo o que é que se passa com ela, mas não sabe o que fazer para resolver. Então, é o que tem acontecido. Ouvimos muitas pessoas nas redes sociais, em vários outros meios, a falar dos problemas emocionais, mas não trazem a resposta do que é que necessariamente deve-se fazer para resolver o problema. Então, isso acaba adoecendo um pouco mais as pessoas a todos os níveis.
1: Doutor Shiraz, do Neste Diapasão, existe alguma diferença entre estar ocupado e ser produtivo? É um questionamento que poucos fazem, mas ele sempre está entre nós.
2: Sim, aqui para nós é comum acreditarmos que se estou ocupado, então estou em alta performance.
1: Não é isso?
2: Não.
1: Okay.
2: E até o contrário, se formos a ver grandes nomes, costumam compartilhar sempre esta ideia. Se o teu calendário está completamente ocupado desde as 8 às 17, significa que alguma coisa está a faltar. Porque as pessoas que preparam-se para atingir alta performance, eles tiram um tempo, às vezes, no seu calendário para pensar, não para fazer. Porque é muito importante termos essa percepção. Só estamos ocupados de um lado para o outro, reuniões e coisas do género, estamos atarefados. Será que a tarefa que estamos a executar está alinhada com aquilo que é o nosso resultado desejado? A gente costuma dizer em inglês, move the needle, que é, será que a agulha está a movimentar? Será que a ação, a tarefa que estamos a executar realmente está a aproximar-nos do nosso objetivo ou do nosso resultado? Muitas das vezes nós só estamos a gastar tempo, só estamos ocupados para parecer que temos muitas reuniões, temos muitos documentos para ler, para executar, mas na verdade nós não estamos a fazer o que realmente é importante. Então há uma grande diferença entre estar ocupado e alta performance. Agora, se aquilo que nós estamos ocupados com permite-nos aproximar cada dia do nosso objetivo, então estamos perto de alcançar alta performance. Agora, se simplesmente nos ocupamos e aquilo não é algo que realmente a gente deva se concentrar, porque o foco tem que estar nas coisas que vão nos aproximar do resultado desejado, então simplesmente estamos ocupados e não estamos a alcançar alta performance. E aqui fica esta dica. Os grandes pensadores sempre dizem isto. Se a tua agenda é muito ocupada e não tens tempo para refletir, para ponderar, muito provavelmente não estás a executar as três principais tarefas que vão te aproximar do teu resultado, simplesmente estás a fazer todas as outras tarefas pequenas que é muito mais fácil tu executares.
1: Doutor Tomás, indo neste diapasão do Doutor Shiraz, como é que a terapia nos coloca para termos os pontos nos is?
0: Correto. A terapia, na verdade, destrava aquilo que é o nosso emocional. Não é? De acordo com o que o Dr. Shiraz esteve aqui a referir, realmente as pessoas optam em ocupar-se bastante, em fazer muito, na verdade não estão a fazer o que deviam estar a fazer, porque elas acreditam que há muita informação, muita coisa rolando na sua mente, e é necessário que eles removam estes impasses, essas tantas informações que estão na sua mente, para de certa maneira se concentrar naquilo que deve fazer para alcançar o resultado. Então, emocionalmente, é necessário que as pessoas estejam livres para poder pensar, para poder caminhar diretamente para aquilo que é o resultado que se espera.
1: A terapia Obrigado. Leva o indivíduo a curar-se perfeitamente?
0: Sim, leva. Na verdade, a terapia que a gente faz é a terapia de reprocessamento generativo. Uhum. Esta terapia, na verdade, é a reprocessar todos aqueles traumas que nós tivemos durante o crescimento, durante a vida em que a gente está, e limpa, na verdade, tudo aquilo que são as travas que a gente tem, de modo a que nós possamos atingir o nosso melhor, atingir aquilo que são os nossos resultados esperados da vida.
1: E se temos um paciente que falava de destravar,

0: se o paciente fizer o contrário. O paciente não pode dizer ao terapeuta algo que não seja verdadeiro no momento.
1: Ok, há uma diferença, eu perguntou no início, há uma diferença entre terapia de análise e terapia de reprocessamento. São terapias totalmente diferentes. A da análise, realmente, o paciente, nós não chamamos necessariamente de paciente, nós chamamos de cliente. Ele vem e apresenta ou vem falando dos seus problemas durante bastante tempo. Mas de reprocessamento, o indivíduo não precisa necessariamente falar.
0: Também.
1: Não precisa necessariamente falar, ele vai reprocessar isto internamente. É o indivíduo que faz esse exercício. O terapeuta, na verdade, só está aí para ajudar o cliente, nesse caso, a monetizar este processo dentro de si, basicamente.
0: Doutor Shiraz, por que tantas pessoas aparentemente bem-sucedidas vivem emocionalmente esgotadas? Depois vamos chamar aqui o doutor Tomás para vir desmistificar isto.
2: Eu acredito que uma das coisas que tem a ver com esta cultura do imediatismo, esta cultura de ter que fazer, da execução ter que ser muito difícil para a gente sentir que realmente estamos a caminhar para o sucesso.
0: E a pressão social não conta?
2: Conta. E um pouco isto que disse na pergunta anterior, que era a questão da comparação. Uhum. Nós olhamos para as redes sociais, nós olhamos para aquilo que são as tendências atuais, internacionais e não só. E nós acreditamos que aquilo que a gente vê nas redes sociais reflete a vida real. Muitas das vezes as pessoas só mostram o lado bom. A gente só mostra o lado bom. Ninguém vai levar para as redes sociais o lado mau. Então nós começamos a comparar, será que isto só acontece comigo, não acontece com os outros? Todos estão bem, o meu vizinho está bem, o meu amigo está bem, o meu familiar está bem, eu é que não estou bem. Então esta comparação cria ansiedade, faz mal e consequentemente afeta a produtividade da pessoa.
0: Doutor Tomás, entre pressão profissional, redes sociais e desafios financeiros, como uma família pode se proteger o equilíbrio emocional dentro da casa?
1: Correto. Na verdade, isto começa realmente sempre em casa.
0: Uhum.
1: A estrutura familiar conta muito, não é? De como a pessoa, de como a família se lida com várias situações da vida. E é necessário realmente que, a partir dos progenitores, das pessoas que tomam a decisão dentro de casa, tenham consciência disso, para ajudar os seus familiares, os seus filhos, a também poderem pautar por este caminho, por esta via. Porque, na verdade, os traumas emocionais na vida das pessoas começam, na verdade, sob o ponto de vista daqueles que tomam conta de nós. Tudo começa com eles e, na verdade, eles até são vítimas. Uhum. Eles não, os seus pais não tinham conhecimento sobre isso. Hoje a sociedade está um pouco mais aberta, fala-se bastante sobre isso e os mais velhos começam a tomar conhecimento e começam a aprender que realmente é necessário que eles, como progenitores, como chefes de família, precisam tomar conhecimento sobre isso para poder ajudar os seus filhos a evitarem estes traumas. Não é? Para que cresçam num ambiente saudável e que no futuro eles consigam simplesmente alcançar os seus objetivos sem precisar muito esforço. Portanto, isto ajuda bastante dentro das famílias. Não é?
0: Doutor Shiraz, vai tocar um pouco na deixa do Doutor Tomás. Que conselhos práticos deixaria para quem sente ansiedade, cansaço emocional, dificuldade em manter equilíbrio entre sucesso, vida pessoal e saúde mental?
2: A primeira coisa que é importante é tirarmos o estigma desta questão de saúde mental. Ir ao psicólogo, ir ao terapeuta, procurar um coach, não pode ser um tabu.
0: Uhum.
2: E se formos olhar para as sociedades mais desenvolvidas, é comum, é normal as pessoas aproximarem-se de profissionais para cuidar da sua saúde mental. Nós, quando estamos doentes, sentimos uma dor, o que a gente faz? A gente vai ao hospital para a gente receber um tratamento, um medicamento,
0: imediato,
2: alguma coisa. Agora, por que vamos ignorar aquilo que acontece com a nossa mente e com a nossa emoção? Não devemos. Então, esse é o primeiro passo. Se alguém lá em casa está a passar por um período difícil emocionalmente, tem pensamentos negativos, até pode ser tem pensamentos suicidas ou algo parecido, aproxima de um psicólogo, aproxima de uma unidade hospitalar, aproxima de uma organização que dá esses serviços de apoio psicológicos e saúde mental, saúde emocional, porque isso não é nenhum tabu, não é uma coisa do outro mundo, é normal, como uma doença, a gente vai, toma uma aspirina e fica boa. Também a pessoa se aproximar-se com alguma dificuldade emocional, vai receber algum tipo de apoio, algum tipo de tratamento para melhorar. Então essa parte é muito importante. Depois há coisas que nós podemos ser proativos, que é nós, por exemplo, praticarmos a gratidão, termos um jornal, temos um diário em que a gente pratica gratidão, ter o apoio familiar, a convivência entre pessoas que se amam, que se gostam, pais, filhos, irmãos, num ambiente saudável, cria uma estrutura, como disse aqui o Dr. Tomás, boa, para que a gente não tenha traumas. E essa coisa de traumas, muita gente fica assustada, porque trauma. Às vezes o trauma é uma coisa tão pequena que está no nosso inconsciente. Trauma não é necessariamente uma coisa muito impactante, abusos. Não, há outras pequenas coisas que podem criar traumas de alguma forma que vão gerar essas crenças limitantes que a gente precisa remover. Então, para mim, primeiro, se é uma coisa que está a afetar realmente, procurar ajuda. Segundo, gratidão é uma forma, uma técnica que a gente pratica para poder melhorar o teu estado em termos de positividade. Ler livros, por exemplo, ajuda muito. Ter momentos de lazer em família, como eu disse, a estrutura é muito importante. E acima de tudo, hoje temos muita informação de qualidade também, seja no YouTube, seja nos Instagram. Escolher coaches, escolher psicólogos, acompanharmos, vai nos ajudar bastante a ganhar consciência sobre isso. E por fim, uma coisa que eu comecei a praticar um pouco e é um pouco não convencional, mas eu acho muito, muito interessante, é tirarmos tempo para rir. E às vezes, hoje temos programas que a gente pode assistir, e eu costumo agora tentar ter um hábito, de vez em quando sinto-me em baixo, assistir um programa que vai contar piada, stand-up comedy ou alguma coisa, mais para o final do dia. E eu sinto que quando vou dormir, depois de passar por uma boa gargalhada, o dia seguinte, o dia começa mais leve. Então acho que isso é uma batota que eu posso aqui passar, que é, por exemplo, assistir algum vídeo mais engraçado ou de piada ou comédia, para, portanto, rir, sorrir e aliviar um pouco aquela carga negativa que nós temos. Isso não custa nada.
0: Não custa nada, realmente. Doutor Tomás, sim, vamos assim. Todos devemos ir a um terapeuta?
1: Boa. Realmente, esta pergunta vai muito ligada à resposta que o Dr. Cidade esteve aqui a dar. É importante que nós tenhamos em consciência que nós somos corpo, alma e espírito. Uhum. Então, o que o Dr. Stirás esteve aqui a falar, quando estamos com um problema no físico, nós vamos ao hospital, temos lá a medicação para se poder dar. E no espírito nós vamos, ok, somos africanos, temos várias linhagens, mas muitos vão à igreja, não é? Olham para Deus como alguém que resolve o problema espiritual. Tem lá o pastor, tem lá o padre, tem lá o maulana. E quando se trata da alma, que é também parte do nosso corpo, de nós, onde é que a gente vai? Esta é a pergunta que se faz. Então, muitos de nós, posso assumir, na nossa sociedade ainda, não é assim muito aberto esse lado. Então, as pessoas, quando têm problemas emocionais, não conseguem olhar para onde devem ir. Então, a resposta seria sim. Devemos todos visitar estas entidades, que é um psicólogo, um terapeuta, um psiquiatra, sim, porque vai cuidar da nossa alma, que é também uma parte muito importante de nós.
0: Muito bem. Hoje percebemos que o sucesso verdadeiro não é apenas alcançar resultados, mas conseguir viver com equilíbrio, consciência e saúde emocional. Muito obrigada, Dr. Shirazi, Dr. Tomás Simango, por partilharem conhecimentos, experiências e reflexões tão importantes para os nossos dias. Ouvinte, fique muito bem.
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4: 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Estivemos a acompanhar uma conversa em torno de um tema bastante importante hoje em dia, mente forte e vida equilibrada, e contamos com convidados Shirazi Kalu e Tomás Simango. Esperamos que o estimado ouvinte tenha apreciado este tema bastante importante. Aqui deste lado, a música continua a tomar conta de si.

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1: Em Moçambique, neste preciso momento, são 4 horas. Estimado ouvinte, a sua especial atenção à atualização das notícias a esta hora.
2: Bom dia, bem-vindo às notícias apresentadas por Vítor Rufino. O presidente da República recebeu esta quinta-feira no seu gabinete de trabalho em Maputo representantes da plataforma da sociedade civil para o movimento SON e da Associação de Nutrição e Segurança Alimentar no encontro centrado na advocacia para o reforço das políticas de nutrição. No encontro foi abordado o aumento do investimento público, melhoria da coordenação intersetorial e a adoção de decisões baseadas em evidências no ramo de políticas de nutrição. No final da audiência, a representante da plataforma da sociedade civil para o movimento Scaling Up Nutrition referiu que o movimento global está orientado para a redução de todas as formas de desnutrição e para o reforço das políticas de nutrição nos países aderentes. Karina Ismael destacou ainda que o presidente da República manifestou abertura para a continuidade do diálogo e para o reforço progressivo do setor, como sinal de compromisso com a integração da nutrição nas prioridades nacionais. O Ministério da Agricultura, Ambiente e Pescas dispõe de US$500 milhões, o equivalente a US$32 mil milhões de meticais para o financiamento de iniciativas que visam o desenvolvimento do agronegócio no país. O valor será aplicado num prazo de 10 anos e está voltado para projetos do setor privado em todo o país. A informação foi avançada esta quinta-feira pelo secretário permanente do Ministério da Agricultura, Ambiente e Pescas, Acubar Batista, na reunião de coordenação do setor agrário na região sul do país.
3: Estamos a falar de US$500 milhões, que serão implementados em duas fases. Na primeira fase, 5 anos, que terá praticamente US$250 milhões, e uma segunda fase também a seguir aos outros 5 anos, com mais US$250 milhões. Como eu disse, o foco é para toda a cadeia de valor dos produtos que nós estamos a dizer. E isto vai depender da procura do setor privado.
2: Neste momento decorre a auscultação de todos os intervenientes no setor agrário para a concepção da linha que deverá nortear a implementação do projeto. O setor da educação no distrito de Macanga, província de Tete, tem um déficit de 240 professores para suprir as necessidades do processo de ensino e aprendizagem no presente ano letivo. Para colmatar o déficit, o setor aposta na atribuição de horas extras e turno e meio aos professores que lecionam principalmente no ensino básico. O diretor distrital dos Serviços de Educação, Juventude e Tecnologia de Macanga, na província de Tete, fez saber que este ano o setor contratou 15 novos professores, número muito aquém das necessidades. Arcanjo Carvalho disse que a situação tornou-se gritante ainda com a saída de 9 professores que pediram transferência para outras escolas fora do distrito. O Gabinete Central de Recuperação de Ativos efetuou esta quinta-feira o arresto preventivo de diversos bens pertencentes a um cidadão indiciado no crime de branqueamento de capitais e fraude fiscal, falsificação de documentos, associação criminosa e enriquecimento ilícito na província do Niassa. Dos bens arrestados, destaca-se edifícios residenciais, comerciais, bombas de abastecimento de combustíveis, armazéns, entre outros bens patrimoniais. O porta-voz do Gabinete de Combate à Corrupção no Niassa, Vítor Mutumbeni, avançou que os fatos investigados estão relacionados com a importação e comercialização irregular de viaturas provenientes da República da África do Sul, mediante a falsificação de documentos aduaneiros.
4: Os fatos investigados estão relacionados com alegados esquemas de importação e comercialização irregular de viaturas provenientes da República da África do Sul, mediante falsificação de documentos aduaneiros relativos ao ano de fabrico, cilindrada e estado mecânico das viaturas. Foram identificados bens patrimoniais considerados incompatíveis com os rendimentos lícitos declarados.
2: Porta-voz do Gabinete de Combate à Corrupção no Niassa, Vítor Mutumbeni. A governadora do Niassa encoraja as mulheres desta província a serem proativas na elaboração de projetos viáveis ao desenvolvimento para o acesso ao Fundo Especial da Mulher Empodera. Judith Massengela acredita que o Fundo Especial de Financiamento de Projetos das Mulheres vai contribuir significativamente para o progresso económico do Niassa. Falando esta quinta-feira na abertura da terceira sessão ordinária da Assembleia Provincial do Niassa, a governante referiu ser fundamental o engajamento da mulher nas atividades de renda e promoção de autoemprego para a melhoria das condições de vida.
5: Reafirmamos que o Fundo de Empoderamento Econômico de Mulheres
0: anunciado por Sua Excelência Daniel Francisco Chap, constitui uma iniciativa de inclusão social e econômica destinada a todas as mulheres moçambicanas.
2: A governadora do Niassa encoraja as mulheres daquela província a serem proativas na elaboração de projetos viáveis ao desenvolvimento para o acesso ao Fundo Especial da Mulher Empodera. O Instituto de Gestão das Participações do Estado, IGEP, aprovou esta quinta-feira o relatório de contas da Rádio Moçambique referente ao exercício económico de 2025. O documento foi aprovado no decurso da Assembleia Geral, que juntou o acionista IGEP e o Conselho de Administração da Rádio Moçambique. Na ocasião, o presidente do Conselho de Administração do IGEP, Danilo Nalá, adiantou os indicadores que permitiram a aprovação das contas da RM referentes ao ano de 2025.
5: Aprovamos as contas. Aprovamos as contas porque o desempenho da RM foi bom. Quase todos os indicadores mostraram um grande crescimento. O crescimento dos indicadores significa também crescimento na receita. Há um esforço muito grande por parte da administração da Rádio Moçambique em trazer resultados positivos para o Estado. Os principais indicadores são basicamente os relacionados com a receita, que foi arrecadada pela RM, o desempenho da administração no último exercício económico, e tudo aquilo que foram as atividades que foram realizadas para se chegar lá.
2: O PCA do IGEP indicou ainda que decorre o processo de enquadramento dos profissionais da RM à luz dos instrumentos internos da instituição. No estrangeiro, o primeiro-ministro israelita ordenou ao exército que ignore os termos de cessar-fogo, que começou em outubro e assuma o controle de 70% da faixa de Gaza, segundo um vídeo divulgado por uma televisão local. Estas declarações surgem numa altura em que Gaza continua a ser palco da violência diária, com os ataques israelitas a prosseguirem sem interrupção, enquanto Israel e o Hamas se acusam mutuamente de violar o cessar-fogo. Fechamos com a previsão do tempo. A cidade de Tete poderá registrar esta sexta-feira 35 graus centígrados de temperatura máxima, seguida por Beira com 31 graus. Para Inhambane e Pemba, prevê-se uma máxima de 30 graus, Quelimane e Nampula 29, Maputo e Xai-Xai 28, Vilanculo 27, Chimoio 26 e Lixinga 24 graus centígrados de temperatura máxima. Apresentamos as notícias a esta hora, as próximas às 5 horas.
6: Ele disse mais de uma vez em 72, 73, eu sou um intelectual revolucionário. E essa natureza, por ele reclamada, destoa da imagem gráfica que temos difundido e que ele próprio difundiu sobre si. Na forma, as fardas, o culto físico, na palavra, a recordação dos feitos, e ele recordava também através da palavra, na forma, as fardas, e na palavra, a recordação dos feitos guerreiros de seus antepassados, e na mão, comandante vitorioso da guerra, um comandante de homens e líder incomparável. Não que essas diversas qualidades sejam compatíveis, mas o espírito comum tende a fixar uma imagem inicial e não sair dela, no que essa de Queiroz designou por caturrice, que é a persistência teimosa de uma primeira impressão. Portanto, o Samora é o comandante militar para a maior parte das pessoas.
7: Professor Oscar Monteiro, no simpósio Samora, o intelectual e revolucionário.
1: Atualizamos o essencial de informação a esta hora. Próximas notícias quando forem pontualmente 5 horas. Acompanhe a seguir o programa literário Letras e Sons.
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0: Estimado ouvinte, seja bem-vindo ao Letras e Sons, uma companhia de Conceição Cibeia e Leonalda Matimel. Já sabe, domingo às 18 horas e 10 minutos marcamos a nossa presença e depois poderá voltar a escutar o mesmo programa sexta-feira às 4 horas e 10 minutos neste mesmo canal, Antena Nacional. Helena Dias propõe no seu livro O Berço Profissional, Família, Valores e Construção da Identidade, com base nas suas vivências, uma nova postura profissional. Aquela que exige não apenas saber técnico, mas sobretudo capacidade de adaptação. Quanto mais rápido o profissional se adapta, refere, mais eficaz será na resposta aos desafios institucionais. Uma obra interessante. É nossa convidada, muito bem-vinda, muito gosto em recebê-la.
1: Muito obrigada.
0: Parabéns pela obra, por este manual de instruções.
1: Muito obrigada, Conceição. Prazer é todo meu.
0: O que lhe leva a partilhar os múltiplos males da nossa sociedade, que, de acordo consigo, muitos dos quais nascem no seio familiar? O berço de onde emergem os valores ou a sua ausência?
1: De várias inquietações, de várias vivências. Nós não nascemos só para um mundo, mas também temos que nascer também com o mundo. Portanto, o berço profissional, ele vem de lá. Falamos do berço ou da ausência dele, porque na verdade é ali. O nosso berço é a nossa gênese. É lá onde tudo começa. Depois é o resto. Mas a nossa gênese é no berço.
0: Depois há o resto, como disse.
1: Depois é o resto.
0: E um desses restos é o comportamento profissional.
1: Pois é.
0: Até que ponto estes valores moldam o comportamento profissional?
1: A partir do berço, nós vamos vivenciando muitas transformações. Ao nível de crescimento, ao nível do desenvolvimento pessoal. Tudo isto começa de lá. Aliás, eu iria mais ao fundo. Nós somos mães,
0: estou
1: aqui a imaginar uma mulher gestante, e quando as palavras, quando concebes e as palavras que dizes, ah, eu não queria te ter, isto foi mesmo um engano, não devia ser. Então, os fetos ouvem. Os fetos ouvem.
0: Eles comunicam.
1: Eles comunicam-se, exatamente.
0: Ainda embriões.
1: Embriões, eles ouvem. Então, quando as tuas palavras como mãe, como pai são essas, ah, eu não te queria, isto foi mesmo um erro, isto foi um desastre. Então, tu estás a transmitir o feto àquela pessoa que ele vai ser aqui no mundo quando ele vir. Estás a transmitir o mal. Mas quando as nossas palavras são de carinho, de amor, de afeto, tu vais ser um grande homem, uma grande mulher, seja lá o que tu fores, mas veja aqui o mundo com muita saúde, com muita. Então também estás a transmitir esta alegria, este afeto, este amor fraternal e esta comunicação que depois o novo ser vai ter, esta interação com o mundo.
0: Acredita nas energias, é disto que está a falar?
1: Acredito.
0: Energias negativas e positivas.
1: Acredito, sim, acredito. As energias, o universo conspira para muitas coisas. Quando aspiras a coisas boas, o universo convive contigo. Quando são coisas negativas, o universo vai te tirando até o que tu não tens.
0: Propõe uma leitura crítica e inspiradora sobre o papel das instituições, dos profissionais e da família na construção de uma cultura de excelência. Como se constrói este mundo melhor com estes atores?
1: Em primeiro lugar, dizer que um bom profissional, às vezes, aquilo que a gente diz, mas, puxa, é raro. A gente hoje em dia diz assim, a gente vai para uma instituição e atende-nos com carinho, como se até já nos tivessem conhecido, assim como estás-me a atender, Conceição.
0: Oh.
1: E a gente diz assim, uau, ainda existe boa gente neste mundo. E é isto que nós queremos. Esta cultura de excelência parte de lá, parte do berço. É claro que o ambiente também faz a sua parte. Mas eu estava num programa do Singulane na STV.
0: Sim.
1: E ele dizia: mas então, como a gente ter este... Eu disse: não, o problema é que nós somos profissionais, mas também ao mesmo tempo nós somos clientes. E isso é um ciclo. É um ciclo que vai se repetir.
0: Vicioso.
1: Exatamente. Nós hoje estamos como profissionais, estás como profissional, logo a seguir estás como cliente. E gostarias muito que, como cliente, fosses bem atendida. Como paciente, também fosses bem atendida. Mas para isso acontecer, tu tens de fazer o mesmo como profissional. Se queres ser atendida como cliente, como paciente, como deve ser, então tens que fazer o mesmo. Estas coisas não têm magia.
0: Respeite para te fazer respeitar.
1: Exatamente.
0: Esta construção de uma cultura de excelência depende, sim, senhora, da família, como já fez aqui a abordagem,
1: sim,
0: mas também do meio que nos circunda.
1: Pois é, depende também. Eu costumo dizer assim, aliás, já li muitas vezes, e um autor, que não me lembro quem, ele dizia: nós somos a média das 5 pessoas que convivem conosco. Nós somos a média. Portanto, se convives com pessoas que têm boas energias, boas conversas, que te fazem crescer, que te dão amor, que te dão afeto, e tu também fazes o mesmo, tu vais estar bem. Mas se estiveres naquele grupo onde há só lamentações, porque isto, porque aquilo, isto nada está bem, isto não está bem, aquilo está mal, é o governo, é o meu pai, é o meu tio, é o meu avô, e não sei o quê, aqueles que foram culpados porque eu estou assim, porque não consigo emprego, não consigo casar, não consigo... Então, tu estás a chamar essas energias negativas para ti. Então, o ambiente é, sim, um grande protagonista na nossa vida profissional, como pessoas também.
0: Muito bem. Ser sempre otimistas será a melhor via.
1: É compensatório, sem dúvida.
0: Expõe fragilidades institucionais, põe à nu realidades desconfortáveis, atrevida, muito ousada. Mas propõe caminhos. Isso é que é importante, o que é muito raro hoje, não é? A gente critica e depois fica-se por aí,
1: pois
0: não é?
1: Pois é.
0: Mas a Helena Dias propõe caminhos. Acredita mesmo em soluções depois de tudo o que referiu aqui na obra?
1: Sim, eu acredito. A gente só não tem solução depois de morrer. Sim, eu acredito.
0: Pois.
1: Acredito piamente. Por quê? Porque nós, os escritores, embora eu sou estreante, mas já me considero escritora.
0: Pois.
1: Nós, os escritores, quem somos? Nós somos avós. Somos,
0: sim,
1: avós daqueles que não conseguem ter voz. Nós somos avós deles. Então, se eu escrevo, a Conceição escreve e publica essas coisas todas,
0: sim,
1: um dia nós teremos um mundo melhor. E eu acredito que isto possa acontecer. Porque isto não é magia nenhuma.
0: Nenhuma.
1: Isto depende muito do que é que nós fazemos do dia a dia. Olha, a mudança, nem que seja 1% por dia, é preciso celebrar. Se hoje sais para a rua e sabes que não vais insultar ninguém porque te cortou a prioridade, e dizes: epa, aconteceu, está tudo bem, é porque estás a mudar. Se o teu hábito era esse,
0: pois,
1: de insultar todo mundo porque me cortou, porque isto, porque aquilo, e vais, mas com aquela serenidade, já estás a mudar. Tens de celebrar essa vitória em ti.
0: Grão a grão.
1: Exatamente, a galinha.
0: Exatamente. Muito bem. Mas a propósito de ser escritora, como é que classifica o seu livro em relação ao género?
1: Eu não sei se diria que é conto.
0: Uhum.
1: Mas conto provavelmente não seja.
0: Pois.
1: E eu não sei também se poderia dizer que é uma crônica.
0: Exatamente.
1: Talvez pode-se encontrar, pode-se enquadrar nos dois.
0: Propõe aqui autoconhecimento.
1: Exato.
0: Mas também motiva.
1: Sim.
0: É uma obra,
1: sim,
0: também motivacional,
1: sim,
0: não
1: sim,
0: é?
1: Sim, sim. Desenvolvimento pessoal. Tem um pouco de tudo, na verdade. Tem um pouco de tudo.
0: E vejo que bebe muito destas águas. pelo menos pelos autores que aqui citou,
1: sim,
0: na obra, o que é que lhe leva a ler, se é que lê, quero acreditar que sim, este tipo de livro, de autores?
1: Há mentores natos que eu sigo, há outros que eu leio muito e há outros que eu admiro bastante e que eles realmente trabalham mesmo para isso.
0: Pois.
1: Eu admiro muito a Miyakoto nos seus posicionamentos.
0: Pois.
1: Eu admiro muito a Mama Shiziane.
0: Certo.
1: Também é uma pessoa que me admira muito. E depois tenho alguns de cá, um bocadinho os mentores. Admiro muito o Gabriel Júnior também. Ele tem uns posicionamentos que eu gosto muito.
0: Até cita o obra.
1: Exatamente, eu cito, porque eu admiro muito. E admiro muito também a Conceição, porque eu não ouço muito, não sou assídua. Mas quando me falaram, Conceição, sou eu o quê? Essa pessoa é real, eu tenho que conhecer. Porque já ouvi muitos dos seus programas, já ouvi, sim, já ouvi pela rádio muitos dos seus programas.
0: Muito
1: já
0: obrigada.
1: Ouvi. E são programas mesmo muito bons. Então eu admiro a todos aqueles que lutam.
0: Exatamente. Tá.
1: Para o bem comum.
0: E no âmbito da escrita? Já citou Shiziane,
1: já citou Miyakoto.
0: Mas em relação a este tipo de escrita, o autoconhecimento?
1: Eu sigo muito. O pastor é brasileiro.
0: Uhum.
1: Eu sigo muito o pastor Cláudio. Sigo muito também o pastor Tiago Brunet. São pessoas que falam muito destas
0: Carnal
1: coisas.
0: Também.
1: Sim, exatamente. O Leandro Carnal.
0: Pois.
1: Este é o meu best.
0: Esse, de tanto citar.
1: Este é o meu best,
0: obra.
1: Exatamente. Embora esses dois eu nem cito até.
0: Exatamente.
1: Mas o Carnal eu cito muito. Eu sigo, eu gosto. Gosto imenso das obras dele. Gosto muito das mentorias. Eu gosto muito.
0: Por que é que gosta?
1: Porque eles nos motivam como pessoas. Porque o Leandro Carnal, ele fala de tudo. Da maneira dele, cômica.
0: Pois.
1: De expor as coisas. E eu gosto daquela naturalidade de ele expor as coisas, de ele colocar as coisas assim em pratos limpos. E há coisas que tu, quando segues alguém, ele começa a falar de um assunto e dizes: meu Deus, esse sou eu. Como é que ele conseguiu? Começa já a fazer aquele paralelismo.
0: Exato.
1: Tudo que ele fala e dizes: não, mas parece que é isso mesmo. E eu faço isso. Começa a estar,
0: sim, né, a identificar
1: com o que
0: pois,
1: eles dizem.
0: Essa naturalidade que trouxe para o livro.
1: Exatamente.
0: Um livro que pode ser lido por qualquer pessoa.
1: Muito obrigada.
0: Um livro que pode ser devorado num dia.
1: Sim,
0: de tanto interesse.
1: Sim.
0: Que tem, de tanto real.
1: De tanto real, falando nisso, hoje quando eu vinha para aqui, a menina que me levou no Yango, ela dizia assim: eu às vezes fico com preguiça de ler, porque os escritores põem ali palavras muito difíceis, eles não vão direto ao ponto e custa muito buscar isto, procurar saber o que é que ele quis dizer, não sei o que. E qual é o seu estilo, escritora? Eu sou, olha, o meu estilo é direto.
0: Exatamente.
1: Tu vais ler o meu livro e vais entender logo. Pronto.
0: Logo.
1: Agora, resta você que é o leitor, você que fazer as suas críticas, porque as obras são obras, por isso é que são obras.
0: Exatamente.
1: Elas não são acabadas.
0: Exatamente.
1: E são passíveis de correções, de sugestões, de enriquecimentos, por isso é que elas são obras.
0: E esta obra tem como finalidade ajudar a promover as boas práticas profissionais nas instituições e/ou corporações,
1: uhum,
0: e colmatar os desafios do dia-a-dia de um profissional nas diversas facetas da sua atuação,
1: okay,
0: para o desenvolvimento pessoal e integrado da pessoa humana. O berço profissional, família, valores e construção da identidade. O que é que motivou, o que é que inspirou o título do livro?
1: Vivências. Mas o que me motivou mesmo a escrever foi uma dor. Uma dor que não era só minha, era dos demais. E eu estava a fazer acompanhamento hospitalar da minha mãe durante 40 dias. Fui assistindo. Algumas coisas me doeram muito. E foram essas coisas que me obrigaram. Mas nós somos profissionais. Ou estamos aqui como pessoas, estamos a pedir favores. E é isso que me cativou mais a escrever. Eu disse, não, eu tenho que escrever qualquer coisa. Eu não hei de vir aqui falar com o médico, ah, atendeste mal e não sei o quê. Não, eu não vou fazer isso, mas eu vou escrever. E eu escrevi. Mas, na verdade, foi uma dor que eu senti.
0: Profunda.
1: Profunda na alma. E vi que aquela dor não era só minha. Era de todos ali. E fui fazendo esse paralelismo em relação às outras instituições.
0: Muito
1: porque
0: bem.
1: A gente sabe o que acontece nas outras instituições. Pessoas mal resolvidas, que atendem o cliente como se o cliente tivesse algum pecado ali, ou como se o cliente estivesse ali a pedir favor.
0: Não. Que não sabem deixar o problema
1: não
0: na
1: sabe.
0: Porta.
1: Exatamente,
0: e
1: entrar.
0: O seu dever. E quando acabarem as tarefas,
1: carrega os problemas e vai para casa. Aliás, Conceição, eu tenho
0: Sim.
1: dito isso até com minhas colegas lá,
0: uhum.
1: porque eu estou na autoridade tributária. Eu digo: olha, dividir as águas é
0: pois.
1: Sempre bom.
0: Chama a razão do leitor para que se reflita sobre os dilemas e desafios enfrentados como cidadão e as relações interpessoais de que acabou de falar, envolvendo utentes, clientes, pacientes, a economia,
1: pois
0: a
1: é.
0: Religião, a família e o estado de saúde física e mental. Como um todo, de forma integrada. Estou aqui a roubar as palavras do seu prefaciador.
1: Pois é.
0: Como é que a sociedade se pode sentir responsabilizada e fazer parte integrante da educação e do crescimento de um país que precisa e almeja um dia ser chamado de modelo de profissionais ao nível nacional e além fronteiras? Pego neste argumento para lhe fazer uma pergunta. Como é que acha que isto se pode proceder?
1: De várias maneiras. É aquilo que eu dizia no princípio. Nós, quando nascemos, não nascemos sozinhos. Nós estamos engajados numa determinada sociedade. E esta sociedade não é só aquele meio profissional em que nós estamos. Olha só, eu saí do meu meio profissional e eu estou aqui.
0: Exatamente.
1: E eu estou aqui. E nós crescemos todos juntos. Nós temos que nos unir. Temos que trabalhar juntos. Temos uhum. que nos criticar, se houver o que criticar. Mas temos que criticar por bem.
0: Crítica
1: a Conceição
0: é?
1: Esteve a dizer: as pessoas falam e não propõem nenhuma, entre aspas, proposta de melhoramento. Então, vamos criticar sim.
0: Pois.
1: Mas construtivamente. Porque senão nós não vamos crescer. O que é que nós queremos afinal? Nós queremos crescer nós todos. E eu costumo dizer: olha, nós estamos em Moçambique e vemos o que vemos. E é um país jovem que tem tudo.
0: Tudo.
1: Tudo para dar certo. Mas depois nós vamos para um país, sei lá, para a Europa ou mesmo aqui, mesmo na África, e vemos que a diferença é abismal. Olha, aqui em Moçambique eu deito um papel, não tenho nenhum problema.
0: Com toda a naturalidade.
1: Mas chegas aqui na fronteira,
0: a mesma pessoa muda de atitude.
1: A mesma pessoa já não consegue fazer isso. Por quê? Por que que não limpas a tua casa?
0: Sem advertência nenhuma.
1: Sim, por quê? Então, é aí onde entra a sociedade, é aí onde entra a religião, é aí onde entram outras forças da sociedade civil. É aí onde entra a família. E todo mundo entra nisto. A política, a economia. Todos nós, o ambiente.
0: Muito bem.
1: Nós todos temos que fazer parte deste ambiente que nós precisamos, ou deste país que nós precisamos que melhore um dia.
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0: Estimado ouvinte, nós estamos a conversar com Helena Dias, autora do livro O Berço Profissional, Família, Valores e Construção da Identidade. Helena, divide o livro em três capítulos, onde encontramos conceitos, âmbito de aplicação e resumo. Nos conceitos, vamos virar a nossa atenção logo para o princípio. E que é fundamental, a ética e a moral. Num passado mais recente, estas duas teorias eram tidas como comportamentos similares. Atualmente são distintos. Queres explicar?
1: Sim, posso explicar. Porquê? Porque antigamente falar de moral e falar de ética era tudo igual. Hoje não, as águas dividiram-se. Embora sejam palavras quase sinônimas, mas dividiu-se um pouco. Nós, na ética, falamos daqueles princípios. Aqueles princípios que não temos como, nós temos que cumprir. A ética, nós temos que cumprir, não temos como. Às vezes é algo que se impõe para impedir a desobediência.
0: É lei.

0: 5 horas em Moçambique.
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2: Bom dia, bem-vindo às notícias apresentadas por Vítor Rufino. O presidente da República reafirmou esta quinta-feira em Maputo o compromisso do governo com o fortalecimento das pequenas e médias empresas durante uma audiência concedida à Associação de Pequenas e Médias Empresas. Daniel Chapo assumiu o compromisso no encontro centrado na melhoria do ambiente de negócios e no reforço do papel do setor privado no desenvolvimento económico do país. Falando à imprensa no final da audiência, o presidente da Associação de Pequenas e Médias Empresas, Pedro Silva, disse que o encontro permitiu constatar o envolvimento direto do presidente da República no apoio ao crescimento das PMEs, reconhecidas como um dos principais motores da economia nacional e da geração de emprego. Pedro Silva acrescentou que o chefe do Estado lançou vários desafios à associação relacionados com o fortalecimento do setor empresarial e a melhoria do ambiente de negócios que, segundo ele, foram acolhidos com sentido de responsabilidade e compromisso institucional. Ainda esta quinta-feira, o presidente da República recebeu representantes da plataforma da sociedade civil para o Movimento SAN e da Associação de Nutrição e Segurança Alimentar, no encontro centrado na advocacia para o reforço das políticas de nutrição. A União Europeia reafirma o compromisso de continuar a apoiar Moçambique nas áreas de segurança, desenvolvimento económico, ajuda humanitária e promoção de investimentos, com destaque para os setores da energia, agricultura e formação da juventude. A garantia foi dada esta quinta-feira pela eurodeputada belga e chefe da Comissão Parlamentar para a África, Hilde Wouters, após uma audiência concedida pela ministra dos Negócios Estrangeiros e Cooperação, Maria Manuela Lucas. Hilde Wouters disse que a Europa considera Moçambique um parceiro estratégico e assegurou que o Bloco Europeu pretende reforçar a cooperação com o país em diferentes domínios, incluindo o comércio e o investimento. A primeira-ministra defende a existência de instituições públicas fortes, eficientes e orientadas para resultados que melhoram a vida do cidadão. Bem-vinda, Levi, falava esta quinta-feira em Maputo, quando empossava o diretor-geral do Instituto de Amêndoas de Moçambique, diretor-geral do Instituto Nacional de Exames, Certificação e Equivalências e seu adjunto.
3: Recomendamos ao diretor-geral do Instituto de Amêndoas de Moçambique e sua equipa de trabalho a melhorarem as políticas e ações, assim como a buscarem soluções efetivas que permitam, dentre outros, o seguinte: aumento e expansão na investigação de amêndoas e massificação de maneira integrada, bem como a revitalização da indústria nacional e aproveitamento integral do caju. Aprimoramento de normas que regulam a produção e comercialização das amêndoas, alinhadas com as prioridades nacionais de diversificação produtiva.
2: Tomaram posse ainda esta quinta-feira a diretora-geral adjunta da Agência para a Promoção de Investimentos e Exportações e a diretora-geral adjunta do Instituto Nacional de Normalização e Qualidade. O setor da saúde vai melhorar nos próximos tempos a capacidade de diagnóstico precoce do cancro da mama e do colo do útero nas províncias de Cabo Delgado e Maputo. Para o efeito, o Ministério da Saúde e a Petrolífera Eni assinaram esta quinta-feira em Maputo memorandos que prevêem a disponibilização de equipamentos de mamografia, apoio às áreas de cirurgia e neonatologia do Hospital Provincial de Pemba. Segundo o ministro da Saúde, o CNIS, o cancro da mama e do colo do útero continuam entre as principais causas de morte no país.
4: Os equipamentos que estão hoje a ser doados para nós é um grande ganho, porque o cancro do colo do útero e o cancro da mama são as doenças mortíferas para a mulher. E são doenças silenciosas e, quando muitas vezes descobrimos, é muito tarde. Então, colocar condições, meios para fazermos aquilo que é o despiste destas doenças é de grande importância. Por isso quero aproveitar esta oportunidade para apelar às mulheres que estão aqui nesta sala, para alertar as mulheres moçambicanas para que o rastreio do colo do útero, o rastreio da mama, são uma prioridade para a mulher moçambicana.
2: A diretora-geral da ENI em Moçambique, Marika Calabrese, diz que os investimentos pretendem garantir benefícios diretos para as comunidades. O Instituto de Gestão das Participações do Estado, IGEP, aprovou esta quinta-feira o relatório de contas da Rádio Moçambique referente ao exercício económico de 2025. O documento foi aprovado no decurso da Assembleia Geral, que juntou o acionista IGEP e o Conselho de Administração da Rádio Moçambique. Na ocasião, o presidente do Conselho de Administração do IGEP, Danilo Nalá, adiantou os indicadores que permitiram a aprovação das contas da RM referentes ao ano de 2025.
0: Aprovamos as contas. Aprovamos as contas porque o desempenho da RM foi bom. Quase todos os indicadores mostraram um grande crescimento. O crescimento dos indicadores significa também crescimento na receita. Há um esforço muito grande por parte da administração da Rádio Moçambique em trazer resultados positivos para o Estado. Os principais indicadores são basicamente os relacionados com a receita, que foi arrecadada pela RM, o desempenho da administração no último exercício económico e tudo aquilo que foram as atividades que foram realizadas para se chegar lá.
2: O PCA do IGEP indicou ainda que decorre o processo de enquadramento dos profissionais da RM à luz dos instrumentos internos da instituição. Na atualidade internacional, um incêndio num dormitório de uma escola no Quênia matou esta quinta-feira 16 crianças e deixou 79 hospitalizadas. O incêndio aconteceu na madrugada na Academia Feminina Utumishi, no condado de Nakuru, a cerca de 120 km a norte da capital Nairobi, segundo disseram as autoridades. As autoridades governamentais afirmam que estão ainda a investigar as causas do incêndio. Fechamos com a previsão do tempo. A cidade de Tete poderá registrar esta sexta-feira 35 graus centígrados de temperatura máxima, seguida por Beira com 31 graus. Para Inhambane e Pemba, prevê-se uma máxima de 30 graus. Quelimane e Nampula, 29, Maputo e Xai-Xai, 28, Vilanculo, 27, Chimoio, 26, Zilixinga, 24 graus Celsius de temperatura máxima. Apresentamos as notícias a esta hora, as próximas às 6 horas, inseridas no Jornal da Manhã.

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Liga 5 horas, 16 minutos.

quero com o povo trabalhar. Quero ver meu corpo transpirar, plantando batata, mandioca, mapira, amendoim. Quero ver o arroz também crescer, com a minha mulher a me ajudar, colhendo milho e feijão, pimenta e gergelim. É bom.

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1: É principal papel dos comitês comunitários de proteção à criança a divulgação dos direitos da criança nas comunidades, a identificação de casos de violação dos direitos da criança nas comunidades, a denúncia e encaminhamento das violações a instituições vocacionadas e também o acompanhamento e apoio psicossocial das crianças em assistência. Os comitês comunitários são o olho do Estado nas nossas comunidades.
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3: Nós não podemos escolher, fazemos seleção pela afinidade, porque eu conheço os atletas, deve participar, não. Temos que ser honestos.
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4: Nós tivemos bem hoje, mas temos que acreditar, faltou bocadinho de sincronização entre as atletas.
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3: Uma das atletas que tem maior valência está doente. Elas confiavam mais nela por ter mais experiência, participou dos últimos jogos escolares. Então, quando ela sai, eu tive que fazer alguns arranjos para ver se conseguirmos recuperar o jogo. Mas acredito que primeiro e segundo período vemos bem. O cansaço falou mais alto e acabamos perdendo mesmo no último período.
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0: Muito bom dia Moçambique, seja bem-vindo a mais uma edição do Jornal da Manhã, o espaço que o mantém informado sobre os principais acontecimentos do país e do mundo. Confira já a seguir os destaques desta edição. Autoridades da província de Sofala repatriaram ontem 7 imigrantes ilegais a partir do Aeroporto Internacional da Beira. O grupo era composto por cidadãos de nacionalidade etíope e bengali. A Procuradoria Provincial da República, na província de Maputo, investiga os contornos do caso do assassinato de 2 menores de 12 e 15 anos de idade na Vila Municipal de Boan. A degradação acentuada de vias de acesso no distrito de Mavago, no Niassa, dificulta o escoamento de produtos agrícolas nas zonas de produção para os mercados na presente campanha de comercialização. Agricultores de plantações florestais na província da Zambésia poderão colocar no mercado ainda este ano cerca de 160 mil metros cúbicos de madeira, numa iniciativa que poderá impulsionar o setor florestal e contribuir para o desenvolvimento econômico da região. Tópicos do Jornal da Manhã, edição de sexta-feira, 29 de maio de 2026. Na sonorização, Sidónio Pires, Vitor África, nas notícias, edição e apresentação, Ernesto Chauk. Desejamos-lhe uma excelente escuta. Fique conosco e acompanhe os detalhes, as notícias que fazem manchete no país e no mundo. Em seguida, o primeiro bloco de notícias no Jornal da Manhã com Vitor África. Bom dia.
1: Bom dia, Ernesto Chauki, caro ouvinte. O presidente da República, Daniel Chapo, reafirmou ontem o compromisso do governo com o fortalecimento das pequenas e médias empresas. O compromisso foi reafirmado numa audiência concedida à Associação de Pequenas e Médias Empresas, centrada na melhoria do ambiente de negócios e no reforço do papel do setor privado no desenvolvimento econômico do país. Falando à imprensa no final da audiência, o presidente da Associação de Pequenas e Médias Empresas, Pedro Silva, disse que o encontro permitiu constatar o envolvimento direto do presidente da República no apoio do crescimento das PME, reconhecidas como um dos mais motores da economia nacional e de geração de emprego. Pedro Silva acrescentou que o chefe de Estado lançou vários desafios à associação relacionados com o fortalecimento do setor empresarial e a melhoria do ambiente de negócios que, segundo este, foram acolhidos com sentido de responsabilidade e compromisso institucional. Ainda esta quinta-feira, o presidente da República recebeu representantes da Plataforma da Sociedade Civil para o Movimento SAN e da Associação de Nutrição e Segurança Alimentar no encontro centrado na advocacia para o reforço das políticas de nutrição. A primeira-ministra, Bem-vinda Levy, quer que as instituições públicas sejam cada vez mais fortes, eficientes e orientadas para resultados que melhoram a vida do cidadão. O desafio foi lançado ao diretor-geral do Instituto de Amêndoas de Moçambique, diretor-geral do Instituto Nacional de Exames, Certificação e Equivalências e o seu adjunto, empossados ontem pela primeira-ministra.
2: Recomendamos ao diretor-geral do Instituto de Amêndoas de Moçambique e sua equipa de trabalho a melhorarem as políticas e ações, assim como a buscarem soluções efetivas que permitam, dentre outros, o seguinte: aumento e expansão na investigação de amêndoas e massificação de maneira integrada, bem como a revitalização da indústria nacional e aproveitamento integral do caju. Aprimoramento de normas que regulam a produção e comercialização das amêndoas alinhadas com as prioridades nacionais de diversificação produtiva.
1: Tomaram posse ainda a diretora-geral adjunta da Agência para a Promoção de Investimentos e Exportações e a diretora-geral adjunta do Instituto Nacional de Normalização e Qualidade. O setor de saúde vai melhorar a capacidade de diagnóstico precoce do cancro da mama e do colo de útero nas províncias de Cabo Delgado e Maputo. Para o efeito, o Ministério da Saúde e a petrolífera Eni assinaram esta quinta-feira em Maputo memorandos que prevêem a disponibilização de equipamentos de mamografia, apoio às áreas de cirurgia e neonatologia do Hospital Provincial de Pemba. Segundo o Ministro da Saúde, o CNIS, o cancro da mama e do colo do útero continuam entre as principais causas de morte no país.
3: Os equipamentos que estão hoje a ser doados para nós é um grande ganho, porque o cancro do colo do útero e o cancro da mama são as doenças mortíferas para a mulher. E são doenças silenciosas. E quando muitas vezes descobrimos, é muito tarde. Então, colocar condições, meios para fazermos aquilo que é o despiste destas doenças é de grande importância. Por isso quero aproveitar esta oportunidade para apelar às mulheres que estão aqui nesta sala, para alertar as mulheres moçambicanas para que o rastreio do colo do útero, o rastreio da mama, seja uma prioridade para a mulher moçambicana.
1: Na ocasião, a diretora-geral da ENA em Moçambique, Marika Calabrese, disse que os investimentos visam garantir benefícios diretos para as comunidades. O Instituto de Gestão e Participação do Estado, IGEP, aprovou esta quinta-feira o relatório de contas da Rádio Moçambique referente ao exercício económico de 2025. O documento foi aprovado no decurso da Assembleia Geral, que juntou o acionista IGEP e o Conselho de Administração da Rádio Moçambique. Na ocasião, o presidente do Conselho de Administração do IGEP, Danilo Nalá, adiantou os indicadores que permitiram a aprovação das contas da RM referentes ao ano 2025.
4: Aprovamos as contas. Aprovamos as contas porque o desempenho da RM foi bom. Quase todos os indicadores mostraram um grande crescimento. O crescimento dos indicadores significa também crescimento na receita. Há um esforço muito grande por parte da administração da Rádio Moçambique em trazer resultados positivos para o Estado. Os principais indicadores são basicamente os relacionados com a receita, que foi arrecadada pela RM, o desempenho da administração no último exercício económico e tudo aquilo que foram as atividades que foram realizadas para se chegar lá.
1: O PCA do IGEP indicou ainda que decorre o processo de enquadramento dos profissionais da Rádio Moçambique à luz dos instrumentos internos da instituição. E no plano internacional, pelo menos 17 pessoas morreram esta quinta-feira, resultado de novos bombardeamentos israelitas no Líbano, apesar do cessar-fogo acordado em abril. Esta é uma notícia a desenvolver no bloco das 7 horas. Para já, foram as notícias das 6.

0: Vamos saber como é que vão se comportar as temperaturas hoje com o meteorologista Aristides Naves. Bom dia.
1: Bom dia, ouvintes da Rádio Moçambique. A previsão do tempo para hoje indica para quase todo o país céu pouco nublado, localmente muito nublado. Vento predominantemente sueste a nordeste, fraco a moderado. Em relação às temperaturas máximas previstas em graus Celsius, 7,35, Beira 31, Inhambane, Pemba 30, Nampula, Quelimane 29, Maputo, Xai-Xai 28, Vilanculo 27, Chimoio 26 e finalmente Lixinga com 24 graus. É tudo, muito bom dia.

0: 6:11, Jornal da Manhã de Rádio Moçambique, no seu receptor. Autoridades da província de Sofala repatriaram ontem 7 imigrantes ilegais a partir do Aeroporto Internacional da Beira. O grupo era composto por cidadãos de nacionalidade etíope e bengala. Benícia Fayane.
1: Os expatriados em causa, com idades compreendidas entre os 18 e 32 anos, haviam sido interceptados na província de Zambézia após uma denúncia popular. Estavam todos indocumentados e, na altura, alegaram que estavam em trânsito para a África do Sul, conforme indicou o porta-voz da Direção Nacional de Imigração em Sofala, Francisco Sambal. A fonte fez saber que o grupo não tinha autorização para entrar no território nacional e muito menos para a permanência. Francisco Sambal pediu a colaboração da população no combate à imigração ilegal, recordando que auxílio a estrangeiros em situação irregular é crime.
2: A denúncia feita pela população nós caracterizamos como um ato patriótico, porque o combate à imigração clandestina é do interesse de todos nós. O apelo que nós deixamos é que eles enveredem por entrada legal no território nacional, usando os pontos oficialmente estabelecidos, para terem acesso ao país. O facto de o governo da República de Moçambique ter criado plataformas de aquisição de vistos, sem ter que deslocar-se às representatividades moçambicanas, mas mesmo assim ainda há cidadãos que enveredam por esse mecanismo de violarem as nossas fronteiras. Desencorajamos o ato pelo facto de eles terem entrado por pontos não oficialmente estabelecidos e não terem obedecido às formalidades de entrada no território nacional.
1: Nos últimos 4 meses, foram repatriados, a partir do Aeroporto Internacional da Beira, mais de 100 imigrantes ilegais de diversas nacionalidades. Sambani Manja, na Sabau Penunadota, Toera Kuchalira Mautenda, da cidade da Beira, Benícia Fayane. Bom dia.
0: Bom dia, bom trabalho. Benícia Fayane, Procuradoria Provincial da República, na província de Maputo, investiga os contornos do caso de assassinato de 2 menores de 12 e 15 anos de idade na Vila Municipal de Boane, tal como nos conta Domingos Macalane.
3: Os 2 menores foram supostamente assassinados a facadas pelo irmão mais velho, que posteriormente teria introduzido os corpos numa fossa no quintal da residência familiar no bairro de Maubo. O caso foi registrado na última quarta-feira, sendo que o indiciado de 21 anos de idade, que é confesso, foi detido na noite do mesmo dia, já no distrito de Marraquém, e depois de ter se colocado em fuga. A coordenadora para a área de família e menores na Procuradoria Provincial da República, em Maputo, Maria do Céu, explica que o caso está a merecer a devida atenção para o seu esclarecimento.
4: Não é de forma rápida que nós teremos uma resposta. É preciso fazer-se uma averiguação, uma investigação, para depois tomarmos uma medida, porque esta medida tem que ser acertada, adequada a esta situação em concreto, senão não estaremos a fazer nada. O processo vai correr, mas tem estas fases. Então é a Procuradoria de Boane que está a trabalhar neste caso de forma direta.
3: A Maria do Céu lamenta, entretanto, a existência na província de Maputo de casos de violência e de assassinatos envolvendo menores.
4: Nós temos acompanhado até chegar ao ponto de termos casos de homicídio, não é? Ou crianças que tiram a vida às outras crianças ou a pessoas adultas. Temos processos, todos os processos correm nas procuradorias, nas secções de menores.
3: Coordenadora para a área de família e menores na Procuradoria Provincial da República em Maputo, Maria do Céu, e o trabalho em curso para o esclarecimento do caso de assassinato de 2 menores e de 12 e 15 anos de idade na Vila Municipal de Boane. Muingisit, a Xingrini Kakuva Moçambique Alimbangu, a Kuzula Nintuananu, da Matola Domingos Macalani, e bom dia.
0: A Associação Sociocultural Horizonte Azul em Nampula promove ações de treinamento às comunidades, tendo em vista a retenção da rapariga na escola e combate às uniões prematuras e gravidezes precoces no distrito de Monapo. Fidalgo Júnior desenvolve a informação.
5: Bom dia. A oficial de assistência provincial de programas na Associação Sociocultural Horizonte Azul, em Nampula, Emília Maninguete, disse que as sensibilizações centram-se na necessidade de escolarização da rapariga e busca dos cuidados de saúde sexual e reprodutiva, com vista a obterem uma vida saudável. Emília Maninguete indicou que a sua agremiação trabalha em coordenação com o governo distrital, líderes comunitários e a comunidade escolar, visando reter a rapariga na escola e consciencializar a sociedade para travar as uniões prematuras. E porque aspectos culturais muitas vezes têm influenciado na fraca mudança de comportamento, Emília Maninguete é certeira de que, e no caso específico a saúde sexual da rapariga em Monapo, as atividades do seu setor trazem resultados positivos.
6: Há uma espécie de ligação e coordenação, Ministério da Saúde e organizações e também pessoas de base comunitária que desempenham alguma influência comunitária, como matronas. E, acima de tudo, em nossas atividades, nós também envolvemos pais encarregados para que, de certa forma, sejam consciencializados de que tem outros meios mais saudáveis de cuidar das raparigas, de cuidar das mulheres no que diz respeito à saúde e higiene menstrual. Nós treinamos uma média de 160 raparigas anualmente.
5: Emília Maninguete, assistente provincial de programas na Associação Sociocultural Horizonte Azul, e o impacto das atividades ligadas à mudança de comportamento levadas a cabo pela sua organização em relação à saúde sexual e reprodutiva nas comunidades do distrito de Monapo, em Nampula. Amuj, Muhilia Lunhau, Anissapa, Walaitura, Cólera, Diarreia, Nauiva. Fidalgo Júnior, em Nampula. Tchau, que até já, no Cultural.
0: Bom trabalho, Fidalgo Júnior. Vamos a Chimoio. A informação que chega dá conta que o diretor da Escola Superior de Jornalismo defende a integração dos saberes locais no ensino académico como forma de preservar a identidade cultural africana e fortalecer os valores sociais entre os jovens. Jornalista Daniel Oliveira.
7: O posicionamento foi apresentado durante uma mesa redonda subordinada ao lema Saberes Locais e Academia no Diálogo Intergeracional, realizada esta quinta-feira na Escola Superior de Jornalismo, Delegação Académica de Manica. O diretor da Escola Superior de Jornalismo em Manica, Lionel Simila, considera que a valorização dos saberes tradicionais pode contribuir para a formação de cidadãos conscientes da sua identidade cultural e comprometidos com os valores africanos.
8: Hoje é frequente assistir a alguns tipos de comportamentos por parte da juventude, que, de certa forma, resulta do desconhecimento daquilo que a nossa cultura oferece. A primeira preocupação é que tipo de sociedade nós queremos construir. Que lugar a academia reserva para os saberes locais?
7: O cronista e autor da obra A África Deve Ser Estudada, Ortega Teixeira, incentiva os estudantes a aprofundarem pesquisas sobre os conhecimentos tradicionais africanos como forma de preservar os saberes locais e fortalecer a identidade cultural.
9: Se a África voltar ao seu passado, nós teremos uma África com sua identidade, com suas culturas, com saberes locais, mesmo que sejam transmitidos através da oralidade que for dos africanos. Então, isto é possível que aconteça. Mas primeiro, a África deve voltar ao passado.
7: Estudantes da Escola Superior de Jornalismo, ouvidos pela Rádio Moçambique, nomeadamente Lina Mileia e Célia Ludmila, consideram que iniciativas do género podem contribuir para a formação de cidadãos comprometidos com os valores e tradições africanas.
10: É mesmo um espaço para refletir sobre a nossa identidade, a nossa cultura, de onde é que nós viemos.
11: O que deve-se fazer para voltarmos à nossa identidade cultural é criar artigos científicos que falam da identidade cultural, promover programas de sensibilização.
7: O debate serviu igualmente para alertar sobre o desaparecimento gradual da cultura africana, defender a valorização dos conhecimentos tradicionais e incentivar os estudantes a pesquisarem os saberes locais para as futuras gerações. Mudiwa, Gizamo Kongwadzose Nisipo Kanaruta, Kuti Tidzirire Chirguere Chekolera. Dishimoyu, Daniel Oliveira.
0: 6:20, o Instituto de Gestão das Participações do Estado aprovou esta quinta-feira o relatório de contas da Rádio Moçambique referente ao exercício económico de 2025. A Laurinda Manica, da nossa redação central.
12: O documento foi aprovado no decurso da Assembleia Geral, que juntou o acionista IGEP e o Conselho de Administração da Rádio Moçambique. Na ocasião, o presidente do Conselho de Administração do IGEP, Danilo Nalá, adiantou os indicadores que permitiram a aprovação das contas da RM referentes ao ano 2025.
13: Aprovamos as contas. Aprovamos as contas porque o desempenho da RM foi bom. Quase todos os indicadores mostraram um grande crescimento. O crescimento dos indicadores significa também crescimento na receita. Há um esforço muito grande por parte da administração da Rádio Moçambique em trazer resultados positivos para o Estado. Os principais indicadores são basicamente os relacionados com a receita, que foi arrecadada pela RM, o desempenho da administração no último exercício económico e tudo aquilo que foram as atividades que foram realizadas para se chegar lá.
12: O PCA do IGEP indicou ainda que decorre o processo de enquadramento dos profissionais da RM à luz dos instrumentos internos da instituição.
13: É um processo interno de enquadramento baseado na formação dos trabalhadores. Há formações que são diretamente ligadas à atividade da RM. Está-se a fazer esse enquadramento dos trabalhadores. Há outro enquadramento que vai levar um pouco mais de tempo, que tem a ver com os trabalhadores que não têm uma formação específica da área. Mas a meta final é nós conseguirmos enquadrar todos os trabalhadores da RM. Nós demos orientação de que precisávamos que tivéssemos todos os trabalhadores enquadrados. E temos também os trabalhadores que precisam de ser enquadrados no Instituto Nacional de Previdência Social.
12: Presidente do Conselho de Administração do IGEP, Danilo Nalá, falando esta quinta-feira, no final da realização da Assembleia Geral dos Acionistas da Rádio Moçambique.
0: O Instituto de Gestão das Participações do Estado, IGEP, aprova o relatório de contas da Rádio Moçambique referente ao exercício económico de 2025 no decurso da Assembleia Geral, que juntou o acionista IGEP e o Conselho de Administração desta estação emissora. Vamos até onde o Fórum das Associações de Pessoas com Deficiência, FAMOD, exige instalação de rampas nas instituições de atendimento, de modo a facilitar o acesso aos serviços públicos. Armando Kempo.
14: Segundo o delegado provincial do FAMOD em Tete, além da falta de rampas de acesso, as pessoas com deficiência enfrentam também a insuficiência de meios de compensação. Albano Galo disse que os membros das associações filiadas no FAMOD manifestam igualmente preocupação pela falta de produtos de proteção da pele para pessoas com albinismo no mercado local. Albano Galo disse igualmente que, para a mudança deste cenário, decorrem sessões de sensibilização das comunidades e entidades decisórias para garantir a inclusão social de pessoas com deficiência.
15: Promovemos em todas as associações atividades de sensibilização aos autores que são tomadores de decisão para reparar diretamente esta camada. Estamos a ver morosidade de retificar as rampas que o FAMOD está a sensibilizar e monitorar e também está a fazer diálogos com as instituições para consciencializar. Nós estamos a descobrir que é menos efetivo a pessoa com deficiência no emprego. Estamos a facilitar os tomadores de decisão sobre como poderão vir atender posteriormente.
14: Delegado Provincial do Fórum das Associações de Pessoas com Deficiência em Tete, falando da campanha de sensibilização das comunidades para a proteção dos direitos daquela camada social, Albano Galo fez saber que o FAMOD, nesta região do país, conta com 10 associações compostas por mais de 2 mil membros entre pessoas com deficiência física, visual, auditiva, albinismo e deficiências múltiplas. ABCR, Lemekezani, Wakulemala, Kutishitukuku, Namakiridwe, Yabwino, Yayende Kutsogoro, Muno Moçambique. TED, Armando Kembo.
0: A degradação acentuada de vias de acesso no distrito de Mavago, no Niassa, dificulta o escoamento de produtos agrícolas nas zonas de produção para o mercado na presente campanha de comercialização. Toda a informação por Sampaio Vitor.
16: São mais de 66 mil toneladas de cereais e de culturas de rendimento a serem comercializadas nesta campanha naquele ponto do Niassa que estão retidas nas zonas de produção. O diretor dos Serviços Distritais de Atividades Económicas de Mavago, Genito Barbosa, diz que o tabaco e o gergelim são produtos de rendimento de maior expressão retidos nas machambas.
17: Para o nosso distrito, um dos problemas que pode afetar a relação à comercialização, como já viram a via da isso afeta negativamente e em termos de aqueles que são os custos de produção do próprio produtor. O produtor sai a perder por conta disso, porque o interveniente quando chega aqui, em termos de aplicação do preço, não é aquilo que se esperava, porque alega de dificuldades que nós temos, que é a questão de vias de acesso, e agora já temos mais uma outra dificuldade, que é a questão de combustíveis. A subida de combustível exatamente afeta diretamente também na questão de comercialização os preços.
16: Por outro lado, Genito Barbosa fez saber que só para culturas de rendimento o distrito espera render mais de 23 milhões de meticais.
17: É notório em relação à contribuição dos valores que os produtores estão a ganhar em termos de construções de casas melhoradas para o nosso distrito. Existem alguns produtores, aqueles que têm associações, ajuda bastante no desenvolvimento do distrito.
16: Diretor dos Serviços Distritais de Atividades Económicas de Mavago, Genito Barbosa, e os ganhos da comercialização agrícola naquela região do Niassa. O distrito de Mavago prevê colher mais de 97 mil toneladas de culturas diversas na presente campanha agrícola. Achalongo, quando o Roberto Congluxê, para Curaxitila Tucolê, o Tendele. Sampaio Vitor, em Lixinga, bom dia e bom fim de semana.

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6 horas e 30 minutos. Fique com um resumo dos assuntos de destaque no Jornal da Manhã. Autoridades da província de Sofala repatriaram ontem 7 imigrantes ilegais a partir do Aeroporto Internacional da Beira. O grupo era composto por cidadãos de nacionalidades etíope e bengal. A Procuradoria Provincial da República, na província de Maputo, investiga os contornos do caso de assassinato de dois menores de 12 e 15 anos de idade na Vila Municipal de Boan.

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1: Bom dia, ouvintes da Rádio Moçambique. A previsão do tempo para hoje indica para quase todo o país céu pouco nublado, localmente muito nublado. Vento predominantemente de sueste a nordeste, fraco a moderado. Em relação às temperaturas máximas previstas em graus Celsius, Tete 35, Beira 31, Inhambane, Pemba 30, Nampula, Quelimane 29, Maputo, Xai-Xai 28, Vilanculo, 27, Chimoio, 26 e finalmente Lixinga com 24 graus.

0: O Ministério Público em Moçambique tem vindo a levar a cabo uma série de atividades para a celebração do mês da criança que se aproxima. E no café de manhã hoje vamos saber quais são as ações concretas do Ministério Público em defesa dos direitos da criança em Moçambique. E para falarmos deste assunto, teremos hoje como convidado no café da manhã o magistrado do Ministério Público, Jorge Gimo. Esse será o nosso convidado. O amigo ouvinte também pode entrar em momento oportuno pelos números 21 31 77 77 e 82 34 77, e também pela página do Facebook Jornal da Manhã RM. Às 6 horas e 33 minutos, a organização não-governamental Save the Children financia com mais de 2 milhões e 600 mil meticais a compra de insumos agrícolas para os produtores do distrito de Limpopo, em Gaza, vítimas das cheias deste ano, Alfredo Mianga.
1: São mais de 529 produtores que receberam esta semana 5 mil meticais cada para a compra de semente e outros insumos com vista à retoma da produção de alimentos. Falando no ato da distribuição dos valores, o administrador do Limpopo, Virgílio Muxanga, apelou para que o financiamento seja aplicado na compra de insumos agrícolas, podendo o remanescente ser usado para aquisição de produtos alimentares. Muxanga destacou a relevância deste apoio para as famílias beneficiárias e agradeceu aos parceiros pelo envolvimento nas ações de assistência às populações afetadas pelas cheias.
2: Realizou-se esta feira agrícola de sementes e insumos agrícolas, onde o produtor, dentro do crédito que dispõe, vai selecionar a semente ou os insumos que pretende para a sua produção. Dizer que o crédito é de 5 mil meticais por cada produtor.
1: Por seu turno, alguns beneficiários ouvidos pela Rádio Moçambique manifestaram satisfação pelo apoio recebido, considerando que o mesmo vai ajudar na recuperação das suas machambas e a melhoria das condições de vida.
3: Sou Gracete Jacinto Lipanga. Estou muito feliz que consegui comprar botas, medo de machamba e de comprar comida. Estou muito feliz.
4: José Mário Macamo comprou o processador com outras coisas.
1: Beneficiários do financiamento disponibilizado pela organização não-governamental Saving Children para o relançamento da campanha agrária e o reforço da segurança alimentar no distrito do Limpopo, em Gaza. Mwingisete, Ranza Akurula Nintuanano, Utifikela Wena Ninjango Ka Mavadze Yakuamba Nambana. Chauki ouvinte, ficou o essencial da província de Gaza aqui no Jornal da Manhã. Muito bom dia e bom fim de semana.
0: Bom dia, bom trabalho, Alfredo Mianga. Conselho Executivo de Inhambane, seus parceiros lançam hoje na cidade de Maxixe a campanha de plantio massivo de coqueiro na província para os próximos 5 anos, tal como indica Venâncio Macam.
5: Até 2030, a província prevê plantar mais de 1 milhão de mudas de coqueiro nos distritos de Zavala, Inharime, Jangamo, Umuini, Inhambane, Maxixe, Murrumbeno, Massinga, Vilanculo, Inhassuri e Govuru. Mais de 100 mil famílias serão abrangidas pela campanha, cujo objetivo é substituir mais de 2 milhões de plantas de coqueiros com idade superior a 80 anos e que a sua produção declinou. O chefe do Departamento de Agricultura e Segurança Alimentar na Direção Provincial de Agricultura e Pesca de Inhambane, António Chiur, diz que, além da velhice das plantas, está na origem do declínio da produção do coco, as pragas que destroem o palmar. Chiur fala do compromisso de cada parceiro envolvido no processo de produção e plantio massivo de coqueiro.
6: 240 mil coqueiros serão promovidos pela Direção Provincial da Agricultura e Pesca. 28 mil coqueiros serão produzidos, plantados em parceria com a IUCN. E 500 mil coqueiros serão produzidos e plantados em parceria Green Light. 100 mil coqueiros serão produzidos, também plantados em parceria com os nossos viveristas comunitários cerca de 140 mil mudas, em que o próprio setor familiar está plantando e que nós fazemos a monitoria.
5: António Chur, chefe do Departamento de Agricultura e Segurança Alimentar na Direção Provincial de Agricultura e Pesca de Inhambane, e o lançamento hoje na cidade de Machis da campanha do plantio massivo do coqueiro para os próximos 5 anos. Mwengisete, Anya Kurula, Rikulisa, Moçambique. Venas Macam, bom dia.
0: Bom dia. Agricultores dedicados às plantações florestais na província da Zambésia poderão colocar no mercado ainda este ano cerca de 160 mil metros cúbicos de madeira, numa iniciativa que poderá impulsionar o setor florestal e contribuir para o desenvolvimento económico da região. A informação é avançada por Sérgio Mamudo.
7: A quantidade representa 3,2 milhões de dólares, o equivalente a mais de 200 milhões de meticais. A produção de eucaliptos através de esquemas de fomento florestais visa essencialmente restaurar áreas degradadas. A iniciativa envolve mais de 300 agricultores de 8 distritos da província da Zambésia, na sua maioria do distrito de Alto Molokwe. O diretor de atividades econômicas de Alto Molokwe, Arsênio Candua, descreve o empenho do distrito na restauração de áreas degradadas através de plantio de eucaliptos.
8: No âmbito do programa de MOSFIP, no esquema de fomento florestal e mais rural agora, já temos 700 hectares de plantações ao nível de todo o distrito, com apoio do Banco Mundial, no caso do MOSFIP e mais rural. Produtores são compensados como uma forma de reduzir o desmatamento. Mas também esperamos que essas plantas sejam utilizadas para vários fins ao nível do distrito. Asseguramos que toda a plantação que está na nossa região e região norte tem mercado garantido.
7: Arsênio Candua, diretor de atividades econômicas do distrito de Alto Molokwe, na Zambésia. Kanoma Dana Sabau, Yui Ovibarele, Kolera. De Kilimane, Sérgio Mamudo.
0: De Kilimane vamos a Pemba, de onde chegam informações dando conta que as populações dos postos administrativos de Ukula e Miloko, no distrito de Namuna, em Cabo Delgado, pedem extensão urgente da energia elétrica da rede nacional para os seus territórios, Carmona Luiz.
9: Os populares argumentam que a eletricidade é um fator dinamizador do desenvolvimento econômico local. O pedido foi feito à administradora de Namuno, a qual garantiu que brevemente Ukula e Meloko serão iluminados com a energia elétrica de Caorabassa. Para o efeito, assegurou Tecla Cispa Momba, estão em curso trabalhos preliminares para a extensão da corrente elétrica.
10: Em Ukula, o gritar da população em relação à energia elétrica de Caorabassa. Também sabemos que está-se a trabalhar para que a energia lá chegue. Acredito que dentro em breve veremos alguns movimentos de extensão de energia para Ukula. Assim como Meloko também, o pedido foi de energia elétrica. A estrada é uma situação geral, a dizer que essas duas situações é que a população pede com muita urgência estradas e energia elétrica.
9: Dos 56 postos administrativos existentes em Cabo Delgado, 11 ainda não estão iluminados com a energia elétrica de Caorabassa. Enquanto isso, para a população de Encumpe, outro posto administrativo de Namuno, além da estrada, a prioridade é a ampliação do centro de saúde local, onde, no mesmo espaço, são atendidos pacientes de enfermidades diversas e grávidas.
10: Pediam uma maternidade isolada, tendo a centro de saúde, mas querem uma maternidade isolada. Questões também culturais, e querem uma maternidade isolada que não esteja ligada mesmo ao atendimento público. Não tem acesso a quem vem ao atendimento público ter acesso à vista da maternidade. São questões culturais.
9: Há dias, Tecla Cispa Momba fez visitas de reconhecimento aos postos administrativos para se inteirar dos desafios, visto que foi recentemente nomeada administradora do distrito de Namuno, no extremo sul de Cabo Delgado. Amusi, Wokumuani, Okatunririola, Muhimuliale, Onwara Rotopela, Wera, Musempe Hamasi. É tudo por hora. Carmona Luiz, fim de semana feliz.
0: A União Europeia reafirma o compromisso de continuar a apoiar Moçambique nas áreas de segurança, desenvolvimento económico, ajuda humanitária e promoção de investimentos, com destaque para os setores de energia, agricultura e formação da juventude. Adérito Magaia.
11: A garantia foi dada esta quinta-feira
0: pela eurodeputada belga e chefe da Comissão Parlamentar para a África, Hilde Wouters, após a audiência concedida pela ministra dos Negócios Estrangeiros e Cooperação, Maria Manuela Lucas. Hilde Wouters disse que a Europa considera Moçambique um parceiro estratégico e assegurou que o Bloco Europeu pretende reforçar a cooperação com o país em diferentes domínios, incluindo o comércio e o investimento.
11: A Europa é realmente um parceiro confiável de Moçambique. Trabalhamos juntos nas áreas humanitária, desenvolvimento, segurança, mas também no Global Gateway.
0: A delegação europeia visitou recentemente alguns projetos apoiados pela União Europeia em Cabo Delgado, com enfoque na educação, saúde e formação profissional da juventude, como forma de criar oportunidades e reduzir a vulnerabilidade dos jovens ao terrorismo.
11: Se queremos combater o terrorismo, é preciso também combater a pobreza, dar esperança aos jovens e apoiar a criação dos seus próprios negócios.
0: Durante o encontro, as partes defenderam o aprofundamento das relações de cooperação entre Moçambique e a União Europeia, sobretudo nas áreas de energia, agricultura e investimentos conjuntos entre empresas europeias e moçambicanas.

0: das chamadas telefónicas, mas também poderá usar a nossa página do Facebook Jornal da Manhã RN. Às 6 horas e 44 minutos, a Universidade Eduardo Mondlane está a organizar a Feira do Emprego e para termos detalhes sobre este evento, temos em linha o diretor do Registro Académico da Universidade Eduardo Mondlane, Dr. Betuel Canhanga. Bom dia. Está em direto para a Rádio Moçambique. Qual é o objetivo desta feira?
1: Muito bom dia. Quero aproveitar também a oportunidade para saudar aos ouvintes da Rádio Moçambique. Indo à questão que foi colocada, portanto, esta feira enquadra-se nos esforços da Universidade de fazer a aproximação entre a comunidade académica e o setor laboral. De modo particular, entre os estudantes finalistas e os recém-graduados da nossa universidade e o mercado de trabalho. E nós fazemos este exercício para conferir também aos nossos graduados as especificidades que atualmente são colocadas como necessidade do mercado laboral, por um lado, mas por outro lado, para fazermos a amostra para as empresas, para os empregadores, para o setor laboral, da potencialidade que têm os nossos graduados.
0: E quais são as instituições previstas para esta edição em concreto, que terá lugar hoje das 8h30 às 15h?
1: Então, nós temos confirmadas 81 empresas, 81 entidades que estarão no campus principal da Universidade Eduardo Mondlane. Temos números não fechados, portanto não confirmados definitivamente, de empresas que estarão também a fazer o mesmo exercício nos nossos campos em Quelimane, Vilanculo e Inhambane. Portanto, eu ia confirmar neste momento 81, que elas estarão em Maputo, mas há outras empresas que também farão este exercício fora de Maputo, nas nossas escolas superiores, localizadas em Quelimane, Vilanculo e Inhambane. Não estou aqui a buscar a Chibuto, porque na sequência das inundações passadas, a escola de Chibuto ainda está a reerguer e por via disso vai organizar a feira somente em setembro.
0: Fora dessas empresas e estudantes, quem mais pode participar nesta feira de emprego?
1: Em princípio, o público-alvo são estudantes finalistas dos cursos selecionados da Universidade Eduardo Mondlane e também recém-graduados da Universidade Eduardo Mondlane. A contraparte, portanto, os que vêm de fora da comunidade da Universidade Eduardo Mondlane são as empresas. Este é o público-alvo.
0: A indicação que temos é que são cerca de 3 mil estudantes finalistas que irão participar nesta feira de emprego. Qual é a inovação para este ano?
1: Para este ano, nós temos, para além da componente emprego, temos a componente oportunidade de formação. É certo que nos anos passados fizemos, mas de alguma forma tímida, também a abertura para oportunidades de formação. Mas este ano consolidamos esta componente, porque entendemos que nós temos um número não pequeno de graduados e de finalistas que estão interessados em continuar a sua formação, alguns deles até fora do país, e por via disso convidamos instituições, embaixadas, para virem oferecer informação sobre a componente formativa, que é para permitir que este grupo possa, portanto, ter fácil acesso às escolas de formação pós-graduada, tanto para mestrado e doutoramento, tanto nacionais como fora do país.
0: Nestas feiras, sabemos que, dentre outras atividades,

0: Haverá sessões de orientação de carreira, palestras, workshops sobre empregabilidade, entrevistas profissionais e vocacionais, bem como recolha de currículos. Alguns estudantes conseguem ser contratados por via deste evento.
1: Sim. E até fazemos levantamentos anualmente para termos uma imagem do que é que estamos a produzir com este exercício. E nós temos a cada ano perto de 200 estudantes a serem contratados, portanto, 200 finalistas ou recém-graduados a serem contratados decorrentes dos contactos estabelecidos na feira de emprego. A estas alturas, portanto, nós já estamos na quarta edição, rondamos por perto de 600 contratações ao longo das primeiras três edições da feira de emprego. Estas são aquelas que nós conseguimos registar. Imaginamos que existam outras que não consigamos captar, não é? Mas pelo menos 600 estudantes finalistas ou recém-graduados já foram contratados decorrente deste exercício.
0: Muito obrigado, Dr. Betuel Kanyanga, diretor do Registro Académico da Universidade Eduardo Mundane, e as breves notas sobre a quarta-feira de emprego a ter lugar hoje, das 8h30 às 15h, no campo principal da Universidade Eduardo Mundane.

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0: O Desportivo no Jornal da Manhã é agora destaque. Mambinha sub-17 iniciam próxima semana a preparação para o Mundial. Albino Miambo, bom dia.
1: Bom dia, Ernesto Chauque. Bom dia, caro ouvinte. Os Mambinhas sub-17 iniciam a preparação rumo ao Mundial, que terá lugar no Qatar, próxima semana, que é em Maputo. Vão utilizar o torneio da CPLP como uma plataforma competitiva para preparar-se rumo ao evento. Recordar-se que Moçambique vai enfrentar no Mundial as seleções da Nova Caledónia, Coreia do Sul e Equador. Estão inseridos no Grupo B. E para se descobrir mais talentos, como aqueles que evoluem nos Mambinhas sub-17, o país deve ter um parque desportivo de excelência, com vista à prospeção e descoberta de mais craques em diferentes modalidades. Esta é a opinião de José Arnaldo Salvado, antigo técnico de futebol, campeão pelo Machaquén, Costa de Sol e Ferroviário de Maputo, ele que agora exerce as funções de diretor técnico da Federação Moçambicana de Futebol. Arnaldo Salvado foi entrevistado pelo jornalista Mércio João.
2: O pensamento de Arnaldo Salvado aparece numa altura em que cresce o nível de exigências para com os praticantes do desporto, no sentido de apresentarem resultados cada vez mais positivos. A construção de centros técnicos regionais seria, numa primeira fase, no raciocínio de Arnaldo Salvado, o caminho da centralização de talentos e potenciação de craques de diversas modalidades. Salvado falava em entrevista à RM Desporto no fim da campanha dos Mambinhas no Campeonato Africano das Nações, em Rabat, Marrocos.
3: É muito difícil nós, no departamento técnico e os nossos treinadores, poderem desenvolver um trabalho de melhor qualidade sem campos. Nós temos o centro que foi construído na Namacha com dinheiros da FIFA. Não há preocupação em ter aquele centro realmente ativo, que serviria para ações de formação, por exemplo. Tornariam muito mais baratas as ações de formação que nós fazemos. Serviria para concentrar seleções e trabalhar de uma forma mais programada, mais correta do que aquilo que nós fazemos. Por exemplo, nós, para treinar, nós temos que ou pagar a clubes ou clubes que nos cedem de forma gratuita, e nisso temos que agradecer.
2: Se de um lado a nossa fonte fala de construção e modernização de infraestruturas desportivas no país, no outro ângulo, Arnaldo Salvado aborda a necessidade de capitalização de campos existentes e alguns deles abandonados.
3: Por exemplo, uma localização no campo do Ferroviário de Gondola, que é um excelente local em nível de clima, alimentação, segurança, tem escola, tem todos os campos, quer relevados, quer o campo de futebol de praia, futsal, piscina, e que são instalações que estão abandonadas. E se finalizar o complexo desportivo em Cabo Delgado, que começou e nunca mais acabou. Então, se nós tivéssemos no mínimo 3 centros técnicos a funcionar, nós podíamos muito melhor observar atletas das outras províncias, que tem sido uma crítica que tem sido constante, algumas vezes com razão, outras vezes não tanto, para poder trazer jogadores das mais variadas províncias para as seleções.
2: Arnaldo Salvado, diretor técnico da Federação Moçambicana de Futebol, e a sua opinião sobre o investimento que se deve direcionar à modernização de infraestruturas desportivas no país.
1: Outra plataforma de descoberta de talentos em várias modalidades no nosso país é, sem dúvida, o Festival Nacional dos Jogos Desportivos Escolares. Este ano a competição vai acontecer em Inhambane, em agosto próximo. E a seleção de Tete, a pré-seleção de Tete, que vai evoluir na fase nacional, será divulgada hoje, segundo a reportagem do jornalista Manuel Cardoso.
4: A Comissão Técnica da Direção Provincial da Educação em Tete vai divulgar esta sexta-feira a pré-seleção de Tete, a fase nacional de Jogos Desportivos Escolares Inhambane 2026. No terreno, faz os últimos acertos para esta divulgação, que está sendo aguardada com enorme expectativa no seio dos atletas e técnicos das 8 modalidades desportivas convocadas para esta festa desportiva estudantil. Nos últimos dias, a comissão foi visualizando os prováveis candidatos, sendo que o maior número destes aponta para os distritos de Tete, Caurabá, Samatize, Angoni, Macanga, Sangana e Magué. Achei o departamento para os assuntos transversais da Direção Provincial da Educação em Tete, Teresa Andicini, disse que esta é apenas uma previsão, prometendo fazer uma seleção isenta, imparcial e com todo o rigor. Segundo Teresa, há que cumprir com a orientação do governador de Tete, Domingos Viola, que quer que sejam selecionados os melhores dos melhores, observando as idades e identidades.
5: Vai ser a pente fino e seremos rigorosos para a seleção dos atletas que irão ao Festival Nacional de Jogos Esportivos Escolares em Inhambane.
6: Não haverá compadrio?
5: Não haverá compadrios, nem para os atletas, nem para os treinadores.
6: Não haverá recados?
5: Recados não haverá, porque nós o que queremos é dignificar a nossa província de Tete. Todos. Vamos levar melhor dos melhores. Aqueles que merecem farão parte da seleção provincial rumo ao nacional em Inhambane.
4: Três anos de série, seu departamento para os assuntos transversais na Direção Provincial da Educação em Tete, a dizer que vão a Inhambane 2026 aqueles que merecem lá estar para o Festival Nacional agendado para a Terra de Boa Gente entre 30 de agosto a 5 de setembro deste 2026. Arriama Desporto, Ciral de Tete, Manuel Cardoso.
1: E na terra da boa gente, em Inhambane, já se joga. E o torneio de futebol feminino está o rubro, Venâncio Macamo.
7: Vilanculo em voleibol feminino vence o torneio ao somar 3 vitórias em igual número de jogos. No jogo de consagração do título, bateu Zavala por 2-0 com os parciais 25-23 e 25-19. A capitã da equipa de Vilanculo não escondeu a sua satisfação.
8: Sim, de amor, sim, então. Primeiro lugar garantido, claro. O jogo foi pesado, mas conseguimos ganhar.
7: Poderá ser selecionada para o Nacional?
8: Claro, sim.
7: A capitã de Zavala reconheceu a derrota, mas está satisfeita.
9: Mulher Rodrigues Bombe, o jogo mudou, mas com isso nós jogamos bem. Acreditamos mesmo que da próxima vamos jogar bem e podemos ganhar.
7: O treinador de Zavala e masculino campeão do torneio, após bater Vilanculo por 2-1 com os parciais 25-22, 22-25 e 19. E 16-14.
10: Moisés Rafael Kwame. Tudo está sendo trabalhado conforme se viu no campo, né? Estamos a fazer um grande esforço. Caída e subida sempre é variável. Estamos com um adversário também preparado. O que tem sido mesmo calcanhar de Aquiche.
7: Inserido no Festival Provincial de Jogos Esportivos Escolares.
1: Vem aí a festa do desporto escolar. A fase nacional vai acontecer em Inhambane. Saudações.
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0: A 7 horas no país.

0: Vitor África já posicionado para a apresentação das notícias.
1: A Procuradoria Provincial da República em Maputo está a investigar os contornos do caso de assassinato de dois menores de 12 e 15 anos de idade ocorrido na quarta-feira na Vila Municipal de Boane. Os dois menores foram supostamente assassinados a facadas pelo irmão mais velho, que posteriormente teria introduzido os corpos numa fossa no quintal da residência familiar no bairro de Maubo. Segundo a coordenadora para a área de família e menores na Procuradoria Provincial da República em Maputo, Maria do Céu, o caso está a merecer a devida atenção para o devido esclarecimento.
2: É preciso fazer-se uma averiguação, uma investigação, para depois tomarmos uma medida, porque esta medida tem que ser acertada, adequada a esta situação em concreto, senão não estaremos a fazer nada. O processo vai correr, mas tem estas fases. Então é a Procuradoria de Boane que está a trabalhar neste caso de forma direta.
1: Procuradoria Provincial da República em Maputo investiga o assassinato de dois menores de 12 e 15 anos de idade ocorrido na quarta-feira na Vila Municipal de Boane. As autoridades migratórias em Sofala repatriaram esta quinta-feira 7 imigrantes ilegais a partir do Aeroporto Internacional da Beira. O grupo, composto por cidadãos de nacionalidades etíope e bengali, foram interceptados na província da Zambésia após uma denúncia popular, segundo o porta-voz da Direção Nacional de Migração em Sofala, Francisco Chambal.
3: Desencorajamos o ato pelo facto de eles terem entrado por pontos não oficialmente estabelecidos e não terem obedecido às formalidades de entrada no território nacional. Enveredem por entrada legal no território nacional, usando os pontos oficialmente estabelecidos para terem acesso ao país.
1: Nos últimos 4 meses, foram repatriados a partir do Aeroporto Internacional da Beira mais de 100 imigrantes ilegais de diversas nacionalidades. A degradação acentuada de vias de acesso no distrito de Mavago, província de Niassa, está a dificultar o escoamento de produtos agrícolas das zonas de produção para os mercados. São mais de 66 mil toneladas de cereais e de culturas de rendimento que estão retidas nas zonas de produção, segundo o diretor dos Serviços Distritais de Atividades Económicas de Mavago, Junito Barbosa.
4: Isso afeta negativamente e em termos de aqueles que são os custos de produção do próprio produtor. O produtor sai a perder por conta disso, porque o interveniente, quando chega aqui, em termos de aplicação do preço, não é aquilo que se esperava, porque alega de dificuldades que nós temos, que é a questão de vias de acesso, e agora já temos mais uma outra dificuldade, que é a questão de combustíveis.
1: Tabaco e gergelim são os produtos de rendimento de maior expressão retidos nas machambas. As populações dos postos administrativos de Huluca e Ukula, Sekie e Meluco, no distrito de Inamuno, em Cabo Delgado, necessitam de energia elétrica da Rede Nacional. Reportagem do jornalista Carmona Luiz.
5: Os populares argumentam que a eletricidade é um fator dinamizador do desenvolvimento econômico local. O pedido foi feito à administradora de Inamuno, a qual garantiu que brevemente Ukula e Meloco serão iluminados com a energia elétrica de Caorabassa. Para o efeito, assegurou Tecla Cispa Momba, estão em curso trabalhos preliminares para a extensão da corrente elétrica. Dos 56 postos administrativos existentes em Cabo Delgado, 11 ainda não estão iluminados com a energia elétrica de Caorabassa.
1: O Instituto de Gestão e Participação do Estado, IGEP, aprovou esta quinta-feira o relatório de contas da Rádio Moçambique referente ao exercício económico de 2025. O documento foi aprovado no decurso da Assembleia Geral, que juntou o acionista IGEP e o Conselho de Administração da Rádio Moçambique. Na ocasião, o presidente do Conselho de Administração do IGEP, Daniel Nalá, adiantou os indicadores que permitiram a aprovação das contas da RM referentes ao ano 2025.
6: Aprovamos as contas. Aprovamos as contas porque o desempenho da RM foi bom. Quase todos os indicadores mostraram um grande crescimento. O crescimento dos indicadores significa também crescimento na receita. Há um esforço muito grande por parte da administração da Rádio Moçambique em trazer resultados positivos para o Estado. Os principais indicadores são basicamente os relacionados com a receita, que foi arrecadada pela RM, o desempenho da administração no último exercício económico e tudo aquilo que foram as atividades que foram realizadas para se chegar lá.
1: O PCA do IGEP indicou ainda que decorre o processo de enquadramento dos profissionais da Rádio Moçambique à luz dos instrumentos internos da instituição. E no plano internacional, pelo menos 17 pessoas morreram esta quinta-feira em consequência dos novos bombardeamentos israelitas no Líbano, apesar do cessar-fogo acordado em abril. Os ataques foram intensificados após a orientação do primeiro-ministro israelita na terça-feira. As partes tinham acordado um cessar-fogo em novembro de 2024, ao fim de 13 meses de combates na sequência do ataque do grupo islamita palestiniano Hamas a Israel e da guerra de retaliação iniciada no mesmo dia por Israel na faixa de Gaza. Desde então, Israel continuou a lançar frequentes ataques aéreos contra o país e manteve uma presença militar em vários locais, alegando estar a atuar contra o Hezbollah, por entre denúncias de Beirute e do próprio grupo relativamente a tais ações. Apresentamos as notícias no próximo bloco, às 8 horas.
0: Temperaturas máximas para hoje e com o meteorologista Aristides Neves.
7: 7:35, Beira 31, Inhambane, Pemba 30, Nampula, Quelimane 29, Maputo, Xaixai 28, Vilanculo 27, Chimoio 26 e finalmente Lixinga com 24 graus.

0: No café da manhã hoje iremos olhar para as ações realizadas pelo Ministério Público em prol da defesa dos direitos da criança em Moçambique. Nosso convidado é o magistrado do Ministério Público, Jorge Gimo. E o café, o amigo ouvinte, pode participar pelos números 2131-7777 e também 82-3477 e através da nossa página do Facebook Jornal da Manhã RGM. Janela do Repórter aberta, queremos olhar para as ações em curso, que medidas estão a ser implementadas. Estamos a falar de medidas de prevenção de doenças respiratórias face às baixas temperaturas na cidade de Lixinga nestes dias. Pinto Catawa, bom dia.
1: Da Assembleia Provincial que pretende... Cara, pergunta...

0: Parece que não é de esta que tiramos o nosso repórter volante Pinto Catau. As condições estão neste momento a ser melhoradas para que esta comunicação seja possível. Enquanto isso, 7 horas e 10 minutos, vamos à África do Sul. A indicação que temos é que a recém-criada comissão parlamentar que vai investigar o presidente sul-africano Cyril Ramaphosa realiza a primeira reunião na próxima segunda-feira. Eduardo Figurão.
1: Dentre várias matérias a tratar, destaque para a eleição do presidente e relator desta comissão. Este encontro é convocado em cumprimento do regimento do Parlamento e vai acontecer numa altura em que o próprio Parlamento pediu aconselhamento jurídico sobre os passos a seguir. É que, no início desta semana, Cyril Ramaphosa submeteu um recurso no Tribunal do Cabo Ocidental para tentar anular o relatório do painel independente que, em 2022, concluiu que o presidente pode ter violado a Constituição e outras leis na gestão do caso Palapala. Com este recurso a correr os seus trâmites, o Parlamento quer perceber se vale a pena prosseguir com o trabalho da Comissão de Investigação ou esperar pela deliberação do Tribunal do Cabo Ocidental. Na verdade, o trabalho da Comissão de Investigação Parlamentar pode avançar mesmo com o recurso interposto por Cyril Ramaphosa. No entanto, em caso de o Tribunal do Cabo Ocidental decidir a favor do presidente, aí sim a investigação parlamentar para. Neste momento, a presidente do Parlamento Sul-Africano, Toko Didisa, está, por um lado, a ser pressionada, sobretudo por partidos na oposição, para contestar por escrito a intenção de Ramaphosa de anular as constatações do painel independente criado pela Assembleia Nacional em 2022. Por outro, é o próprio presidente Ramaphosa que escreveu para Toko Didisa a solicitar que ela atrase o início dos trabalhos da Comissão de Investigação, pelo menos até o veredito do Tribunal do Cabo Ocidental. O caso Palapala ressurgiu depois que o Tribunal Constitucional anulou a votação do Parlamento que chumbou o relatório do painel independente com o voto maioritário do Congresso Nacional Africano. A 8 de maio corrente, o Tribunal Constitucional considerou esta votação de ilegal e inconstitucional e ordenou a criação da comissão parlamentar que vai investigar o presidente Cyril Ramaphosa no caso de roubo de avultadas somas de dinheiro estrangeiro na fazenda dele em Palapala. Ramaphosa sempre negou qualquer irregularidade e diz que as constatações do painel independente não foram baseadas em factos. Rádio Moçambique, Eduardo Figurão, Joanesburgo.
0: De Joanesburgo, vamos à Tanzânia, de onde chegam informações, dando conta que Moçambique reforça a cooperação com a Tanzânia no combate ao terrorismo na província de Cabo Delgado, Monteiro Bonifácio.
2: Para o efeito, o ministro da Defesa Nacional, Cristóvão Nchume, de visita à Tanzânia, manteve um encontro com a contraparte tanzaniana, no qual abordaram sobre ações concretas de combate ao terrorismo na província de Cabo Delgado. No encontro, as duas partes acordaram reforçar o controle da fronteira comum para travar a entrada de terroristas em Moçambique a partir da Tanzânia.
3: Renovamos os compromissos bilaterais de combate, sobretudo ao terrorismo, na província de Cabo Delgado. Reforçar a nossa cooperação ao nível da fronteira. Como sabem, há um grande interesse por parte do Moçambique que os terroristas que vêm de outras partes do continente africano não transitem a partir da Tanzânia para as nossas fronteiras, assim como também grupos de terroristas e também de crime organizado saiam de Moçambique e transitem para a parte tanzaniana.
2: O ministro da Defesa Nacional, Cristóvão Nchume, disse que as duas partes reforçaram ainda a necessidade de uma cooperação tripartida entre a Marinha de Guerra de Moçambique, da Tanzânia e da África do Sul, no âmbito da segurança marítima no canal de Moçambique.
3: Nós reforçamos a necessidade de haver uma cooperação tripartida entre as nossas marinhas, a Marinha de Guerra de Moçambique, a Marinha Sul-Africana e a Marinha Tanzaniana. Mas neste contexto deste memorando tripartido que nós estamos aqui a referir, os comandantes da Marinha ainda vão apresentar um plano de ação de como é que nós podemos salvaguardar a segurança marítima ao nível, digamos assim, do canal de Moçambique.
2: Ainda este ano, segundo Cristóvão Nchume, Moçambique e a Tanzânia vão realizar uma reunião de comissões permanentes conjuntas de defesa e segurança. Durante a visita, o ministro da Defesa Nacional assinou 2 memorandos de entendimento com a Tanzânia na área de formação e treino e troca de formandos. De Dar es Salaam para a Rádio Moçambique, Monteiro Bonifácio.
0: 52 megawatts estão fora da rede nacional de energia elétrica, fato que agudiza a crise de eletricidade no Malawi, Sérgio Sixpence.
4: No centro da crise estão as avarias nas centrais hidroelétricas de Nkula B e Capixira 2, agravadas pela escassez de divisas que compromete a capacidade da Companhia de Geração de Energia do Malawi de comprar peças de reposição para os equipamentos danificados. Dos 27 geradores a diesel destinados a suprir o déficit energético do país durante períodos de escassez, apenas 18 estão em funcionamento. Os 9 restantes estão inoperantes devido à impossibilidade de aquisição de peças de reposição em tempo hábil. Os 27 geradores operacionais estão a funcionar de forma condicionada devido ao abastecimento intermitente do gasóleo. O diretor de planeamento da empresa de geração de energia no Malawi, Gede Luka, informou à Comissão Parlamentar de Garantias Governamentais e Reformas Públicas que a procura de eletricidade está a aumentar rapidamente, enquanto a capacidade de geração permanece estagnada. Citou o projeto de acesso universal à eletricidade do Malawi, através do qual cerca de 180 mil novas ligações foram feitas, como um dos fatores que sobrecarregou o sistema de produção da corrente elétrica. Luka afirmou que a energia solar continua a ser uma alternativa importante, mas ainda não é suficientemente fiável para suportar operações industriais pesadas que exigem energia estável e contínua. Acrescentou que as obras de reabilitação da barragem de Capixira, severamente danificada pelo ciclone Freddy em 2022, enfrentam um déficit de financiamento de 50 milhões de dólares. O diretor executivo da Associação de Consumidores do Malawi, Johnny Capito, criticou as autoridades por não resolverem os problemas de fornecimento de eletricidade e alertou que os apagões prolongados estão a prejudicar as indústrias e as pequenas empresas, minando a economia e as ambições de desenvolvimento do Malawi. Atualmente, o abastecimento de energia elétrica está a ser feito de forma condicionada devido à fraca capacidade de distribuição de eletricidade. Sérgio Sixpence, em Blantyre.
0: Vamos restabelecer o contacto com o nosso repórter Volante Pinto Catau. De forma breve, que medidas de prevenção estão a ser implementadas face às doenças respiratórias e baixas temperaturas que se registram na cidade de Lixinga? Pinto Catau, bom dia.
5: Bom dia, Ernesto. Bom dia, ouvintes. Estamos aqui justamente para dizer que estamos na época de transição na cidade de Xinga, da chuvosa para a fria, que começa na segunda metade de maio corrente e prolonga até o mês de julho. Esta época é caracterizada por temperaturas baixas, frio intenso e picante, principalmente nas manhãs, ao entardecer e nas noites. Neste ano, verifica-se certa agressividade de frio que, logo no começo, arrasta longos períodos da trégua. Hoje, nesta janela do Repórter Volante, vamos falar da situação atual, histórico, do Hospital Provincial de Lixinga, sobre os riscos de saúde por exposição ao frio e atitudes que perigam a vida. Conosco, o médico-chefe provincial, Amândio Viola. Bom dia, doutor.
6: Bom dia, bom dia. Chamados Rádio Ventes, dizer que realmente nesta época de frio, temos tido casos relacionados mesmo à época que são as infecções das vias respiratórias altas, assim tanto como baixa. E neste período, o que é que nós recomendamos às mães, principalmente nas idades extremas, estou-me a referir às crianças, assim tanto como os adultos da terceira idade, é que devem se precaver do frio, porque é através do frio que eles contraem as broncopneumonias e desencadear asma para aqueles que são asmáticos. E, ao mesmo tempo, também queríamos referir que este período temos registrado, pois, embora que até então ainda não tivemos casos relacionados à asfixia, em que algumas famílias têm tendência de levar o fogão, colocar no quarto, e isso aí é muito perigoso, devemos evitar isto. E para as idades extremas, o que é mais recomendado é tomar líquidos quentes. Se a pessoa está a sentir frio, tem que tomar líquidos quentes e, ao mesmo tempo, tem que se agasalhar apropriadamente. E, ao mesmo tempo, temos que evitar deixar as crianças ao redor do fogo, porque é nesta época quando nós temos registrado acidentes de queimaduras, principalmente as crianças, ou no fogo, ou no fogão, se tiver uma água quente, acaba entornando e queima as crianças.
5: Ernesto Chauque, e porque estamos na pediatria do Hospital Provincial de Lixinga, temos aqui a oportunidade de conversar com uma profissional deste setor que vai nos contar em breves palavras como é que tem sido aqui a recessão de casos relacionados a cuidados intensos nesta época fria. Uma vez mais, bom dia e seu nome.
7: Bom dia, aqui fala Jéssica Dalce, médica de clínica geral. No Hospital Provincial de Lixinga, em particular a pediatria, temos recebido crianças nesta época com vários quadros relacionados à época, que é o frio, principalmente crianças menores que variam de 0 a 2 anos de idade. As principais patologias recebidas são broncopneumonia e bronquiolites. Broncopneumonia em crianças um pouco mais crescidas, dos 2 aos 5 anos, e bronquiolite em crianças de 0 a 2 anos. Dizer que essas patologias, uma das principais causas é a contaminação através dos suspiros, tosses, e que é mais frequente nesta época. Aconselhar as mães, que são responsáveis por estes menores, para que nesta época haja maior cuidado, ou maior atenção nas crianças, principalmente as menores, porque bronquiolite é um caso que tem levado muitas crianças a perderem a vida, infelizmente, porque normalmente a sintomatologia é dificuldade respiratória. E normalmente as crianças ficam muito tempo em casa, chegam ao estado grave e sem muito a se fazer. Então, uma das prevenções que posso aqui deixar é agasalhamento de criança, evitar aglomerações nesta época em que muita gente está a suspirar, está a tossir. E sempre que a criança tiver estiver incomodada, tiver febre, tosse, dificuldade respiratória, que leve a criança ao centro de saúde para melhor acompanhamento.
5: Entretanto, ouvinte, é tudo que tínhamos reservado para partilhar neste momento, e porque o nosso maior valor é a vida. Cuidem-se e protejam os menores, idosos e doentes crónicos do frio. De Lixinga, Pinto Catawa, bom dia.
0: Entremos para os mercados e noticiário econômico com Suma Ali Gilberto.

O relatório sobre as perspectivas económicas africanas de 2026 prevê um crescimento económico de 2,1% para este ano e de 3,5% em 2027 para Moçambique. De acordo com o documento divulgado esta semana pelo Banco Africano de Desenvolvimento, BAD, a projeção para este ano representa uma ligeira subida de 0,2% face a 2025, desempenho que será impulsionado pela recuperação do setor extrativo, aumento dos rendimentos, consumo privado e pela retoma do investimento. Para o biênio 2026-2027, o BAD prevê um cenário de maior estabilidade de preços, antecipando que a inflação média anual venha a desacelerar para 5,7%. Por outro lado, a instituição alerta para o agravamento do déficit orçamental, que poderá atingir 6,4% do produto interno bruto em 2026 e 7,0% em 2027. Moçambique e Itália reforçam cooperação económica com a chegada da missão empresarial a Maputo no próximo mês de julho. Composta por 23 empresas italianas, a delegação pretende identificar oportunidades de investimento em vários setores estratégicos para o desenvolvimento socioeconômico do país, prevendo-se a criação de mais de 18 mil postos de trabalho. No quadro desta missão, está prevista a assinatura de acordos de cooperação com destaque para o projeto Cidades Verdes, num investimento avaliado em 100 milhões de euros, o equivalente a 7,43 mil milhões de meticais. O continente africano registrou um crescimento médio estimado do produto interno bruto de 4,4% em 2025, com 22 países da região a alcançarem índices de crescimento superiores a 5%. As projeções do Banco Africano de Desenvolvimento para 2026 apontam para um crescimento continental fixado em 4,2%, apesar do agravamento das tensões geopolíticas e dos choques na cadeia de abastecimento global. A multinacional Puma Energy registrou um lucro operacional bruto de 149 milhões de dólares norte-americanos, o equivalente a cerca de 9,5 mil milhões de meticais no primeiro trimestre deste ano, representando um crescimento de 62% em termos homólogos. De acordo com o relatório financeiro divulgado esta semana pela companhia em Singapura, no mesmo período, o lucro bruto da empresa subiu para 307 milhões de dólares, enquanto o lucro líquido fixou-se em 59 milhões de dólares. Fechamos com as taxas de câmbio de referência fixadas pelo Banco de Moçambique para hoje. A compra do euro está a 73 meticais e 65 centavos e 75 meticais e 13 centavos à venda. O dólar americano está fixado em 63 meticais e 27 centavos para a compra e 64 meticais e 54 centavos para a venda. Por último, o rand está cotado a 3 meticais e 88 centavos para a compra e 3 de casa e 96 centavos para a venda. É tudo por hoje. Bom dia.

0: Autoridades da Cultura e Turismo em Nampula criam condições técnicas e logísticas para a realização próxima semana do Fórum Nacional do Turismo e de Investimento. Este é o Cultural, apresentado por Fidalgo Júnior. Bom dia.
1: Uma vez mais, Chauque e ouvinte, bom dia. Em paralelo ao evento, que acontece de 3 a 6 de junho, próxima semana, haverá a Gala Nacional do Turismo e visitas de familiarização a principais polos turísticos da província, a saber, Nacala Porto e Ilha de Moçambique. São dados confirmados na noite desta quinta-feira, no programa Painel do Emissor Provincial de Nampula da Rádio Moçambique, pela Diretora Provincial da Cultura e Turismo de Nampula, Jamila Bicá, que falou das pretensões com o Fórum Nacional do Turismo e de Investimento.
2: É uma plataforma que vai ser usada para discutir temáticas relacionadas com o setor do turismo, principalmente naquilo que se refere ao empacotamento dos produtos turísticos, ou seja, teremos especialistas que virão de diferentes partes do mundo que vão ouvir aquilo que são apresentações de todas as províncias no que concerne aos produtos estratégicos de cada província e teremos o prazer de, depois desses especialistas, termos aquilo que é a experiência de destinos mundiais, globais.
1: A academia, que esteve representada no painel, acredita que o evento contribuirá para o redesenhar de estratégias por parte dos principais atores do ramo turístico na província e no país, disse Argentino Niquirica.
3: O turismo é uma das áreas que mais rapidamente cria oportunidade para os jovens. E quando o turismo cresce, cresce também a necessidade de hotéis, restaurantes, transportes, guia turismos, comunicação, cultura, fotografia, segurança, comércio, empreendedorismo. Então, um único evento nacional pode movimentar centenas de pequenas atividades econômicas e, por isso, investir no turismo significa também combater o desemprego juvenil. O mais importante agora é continuar a fortalecer programas de formação profissional e incentivar os jovens a acreditarem neste empreendedorismo.
1: Esta será a primeira edição do Fórum Nacional do Turismo e de Investimento e da Gala Nacional do Turismo que acontece nesta região do país. Vem aí o 1º de junho, Dia Internacional da Criança. Em Pemba, Cabo Delgado, promotores de eventos se esmeram nos preparativos para tornar a ocasião deveras animada. É o caso da Lalita Manjute, que partilha parte do programa da sua agremiação para a festa que acontece segunda-feira.
4: Para este ano 2026, trazemos muita coisa boa. Teremos no local pula-pula, escorrega, trampolim, pinturas faciais, sorvete, pipoca, todas aquelas coisas que as crianças adoram imenso e muitas vezes não têm oportunidade de ter no seu dia-a-dia. Então, nós preparamos um espaço de recriação para elas, para que possam se divertir, ser elas mesmas.
1: Lalita Manjute, promotora de eventos em Pemba e os preparativos para a festa da Pequenada, próxima segunda-feira. Fora de portas, os irmãos são-tomenses Kalemas foram condecorados ontem em Dili, capital de Timor-Leste. O reconhecimento feito pelo governo timorense, representado pelo presidente da República, José Ramos Horta, demonstra a contribuição excepcional para a promoção da língua portuguesa e cultura lusófona pelos irmãos António Mendes Ferreira e Fradique Mendes Ferreira, os Kalema, de acordo com uma nota timorense enviada à imprensa. Naturais de São Tomé e Príncipe, os dois irmãos são uma das referências da música lusófona na atualidade. Este foi o Cultural de hoje, feito em Nampula por Fidalgo Júnior. Até semana que vem.
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0: Café da manhã é agora e tal como vínhamos anunciando, queremos hoje saber quais são as ações realizadas pelo Ministério Público em prol da defesa dos direitos da criança. E sabes que o Ministério Público tem estado a organizar uma série de atividades a propósito do mês da criança que se aproxima, mas as ações já estão em curso e temos aqui em direto, o magistrado do Ministério Público, Dr. Jorge Jim. Bom dia e obrigado pela presença nos estúdios da Rádio Moçambique.
1: Obrigado, bom dia. Queremos agradecer este convite em nome da Procuradoria-Geral da República para partilharmos as atividades que estão sendo levadas a cabo na extensão territorial, desde a Procuradoria-Geral, as Procuradorias Provinciais e as Procuradorias Distritais têm se desdobrado em palestras para refletirmos na promoção e proteção dos direitos da criança.
0: E as palestras já estão a acontecer.
1: Estão a acontecer a nível da extensão territorial, segundo dissemos, bem como estão programado feiras que irão aglutinar outras instituições afins que trabalham na promoção e proteção dos direitos da criança a nível da extensão territorial. Isto quer dizer que a nível da capital do país, a nível das províncias, a nível dos distritos.
0: E para além das feiras, que outras atividades é que estão a acontecer e ou que vão ainda ser realizadas? É que 1 de junho é segunda-feira.
1: Ontem já estivemos na Procuradoria da Cidade a falarmos com os promotores de evento, chamando-os à razão para o cumprimento escrupuloso das leis que norteiam os eventos infantis, desde a Lei 6 de 1999, de 2 de fevereiro, o respectivo regulamento e o regulamento de eventos. O acento tónico que foi trazido é que nos eventos infantis tem que se adequar à idade, tem que se tocar a música com temática apropriada, não deve ser vendido naquele recinto bebidas alcoólicas, porque até a Lei 6 de 1999, de 2 de fevereiro, proíbe a venda de cigarros e bebidas alcoólicas a menores de 2 anos. E saímos, queremos, daquilo que nós extraímos deste encontro, os promotores saíram sensibilizados e garantiram-nos, como no ano passado, a realizar esses eventos, cumprindo escrupulosamente a lei. Nesses eventos também vale a pena partilharmos aqui. Estará presente a Polícia Municipal, a Polícia da República de Moçambique, o Corpo de Salvação Pública, para garantir as condições necessárias para que esses eventos corram de afeição e dali não possamos ter problemas para as crianças que devem ser protegidas.
0: E não é a primeira vez que o Ministério Público envolve em ações de sensibilização desta natureza. Estas ações estão a ser acatadas pelo público-alvo.
1: Queremos que sim, atendendo àquilo que temos como o retorno de não haverem muitas situações que levem à responsabilização. Mas também pode ser que não tenha chegado a alguma informação que nos reporte a violação das normas. Mas desde já vale a pena agradecer à comunicação social, que tem feito um trabalho belíssimo no sentido de reportar todas as situações anómalas. E estas situações anómalas, quando vêm dos órgãos de comunicação social, é matéria para o Ministério Público, dentro das suas competências, poder agir.
0: E qual seria a ação imediata para casos de violação por parte dos organizadores de eventos?
1: As leis específicas tratam exatamente de contravenções. No caso de alguma violação, podemos dar um exemplo aqui: está programado um evento que deve iniciar a uma determinada hora, não inicia àquela hora, é uma contravenção. E há uma tabela que traz exatamente quais são as multas. Mas dentro daqueles recintos podem acontecer crimes. As instituições devidas, incluindo o Ministério Público, detentor da ação penal, tendo conhecimento ou alguém se fizer a devida denúncia, vamos exatamente instaurar o devido procedimento criminal, que passa por uma investigação, para apurarmos como é que aconteceu, quem fez, quando, aonde, que momento, e todos aqueles que tiverem comparticipado para violar a lei, logicamente serão devidamente responsabilizado e de forma exemplar para que situações desta natureza não voltem a acontecer.
0: Já sabemos que o Ministério Público em Moçambique tem desempenhado um papel fundamental na defesa e promoção dos direitos das crianças, assegurando que as leis nacionais e os tratados internacionais sejam cumpridos. E que ações o Ministério Público tem vindo a desenvolver no concreto em defesa da promoção dos direitos da criança, portanto, outros assuntos, outras ações fora desta que já estamos a tratar?
1: O Ministério Público tem competências que advêm da Constituição da República, que são as funções, compete ao Ministério Público representar o Estado junto de tribunais, defender os interesses que a lei determina, controlar a legalidade dos prazos de detenções, dirigir a instrução preparatória e aqui, para o caso que estamos aqui a tratar, dos menores, assegurar a defesa jurídica dos menores ausentes incapazes. Aqui, para esta última situação, podem dali advir situações de natureza civil, situações de natureza criminal, situações de natureza administrativa, desde que esses factos sociais venham-nos ao nosso conhecimento, oficiosamente, ou por intermédio de denúncia de qualquer cidadão, porque até é dever de todos nós participarmos, as autoridades competentes, todas as situações anómalas. Não é? Também vale a pena aqui darmos um acento tónico. Que o Ministério Público, junto dos tribunais de menores, desempenha o papel de curador de menores e faz a intervenção principal. Mesmo naquelas situações em que os pais estejam a defender uma determinada posição, o Ministério Público, por comando legal, poderá divergir se aquele sentido em que os progenitores estão a defender não se conforma com a lei. Aplica-se exatamente aquilo que o Ministério Público tiver orientado, observando escrupulosamente a lei. Podemos dar aqui um exemplo: uma família está desavinda, está a separar-se, ou até se os requisitos ditarem, estão a divorciar, têm filhos. Os pais entendem que a criança tem que ficar com a mãe. E o pai entende que a criança tem que ficar com ele. Aqui são avaliados vários fatores, o Ministério Público, ouvido, determinados especialistas, aqui podemos chamar aqui psicólogos, para avaliar a criança. E aqui também vale a pena trazermos à tona que a criança tem direito de dizer o que é que lhe vai na alma. Não importa a idade, depende se esta criança tiver o discernimento necessário. O discernimento necessário é o que é que podemos aqui trocar em palavras mais simples, aquilo que a criança sente, como que ela vai dizer. Podemos dizer que essa criança não sabe verbalizar, não sabe falar, mas existirão técnicos, psicólogos, educador de infância, que vão por mecanismos lúdicos, transmitir a mensagem da criança. E esta mensagem deverá ser tomada em consideração, porque até vinga o princípio interesse superior da criança, que é um princípio indeterminado, que vários fatores concorrem para a sua materialização.
0: E como é que o Ministério Público avalia a cultura da observância dos direitos da criança em Moçambique?
1: Karshouki, é um bocadinho difícil, atendendo à conjuntura em que vivemos. Os valores sociais estão pervertidos, de certa maneira que temos todos nós fazer exames de consciência e tentamos procurar resgatar onde é que nós nos perdemos, para que cada um de nós possa contribuir. Já fomos criança um dia, se estamos aqui hoje como adultos que somos responsáveis porque alguém fez o seu papel. Cabe a nós, como sociedade, fazermos o nosso papel no sentido de que esta criança possa trazermos a ele valores sociais que façam com que seja homem digno, mulher digna, para o futuro deste país. O ser humano conta muito para o desenvolvimento de Moçambique e cabe a todos nós fazermos de tudo a nível religioso, a nível tradicional, a nível do conhecimento de direitos. Não podemos só apregoar direitos, temos que apregoar também deveres, que essa criança tem que saber que tem algum dever. Acordou, tem que lavar a boquinha, tem que lavar a cara, tem que esticar a sua caminha. Estamos a incutir valores a esta criança para o futuro. Esta criança tem que saber respeitar o mais velho, cumprimentar, se estiver no autocarro, dar, ceder ao mais velho a cadeira. São valores que são incutidos a nível da sociedade e que devem ser levados para toda a vida. Temos que fazer um TPC muito grande no sentido de resgatarmos os valores que nós perdemos. Vamos a tempo se todos nós abraçarmos esta causa.
0: Tem havido situações de envolvimento de crianças em situações criminais nos últimos dias. E qual é a leitura do Ministério Público sobre situações desta natureza de crianças que estão em conflito com a lei? Qual é o tratamento?
1: Vale a pena desconstruirmos a narrativa de que a criança não é responsabilizada pelo cometimento do crime. Não existem leis que tratam especificamente, em termos criminais, o Código Penal e as leis avulsas que tratam da matéria criminal é igual para todos. Mas aqui a criança menor de 16 anos, tecnicamente que se

0: família e menores. A nível dos distritos, temos secções de família e menores que devem apreciar esta matéria. Este processo é instruído pelo juiz, não é instruído pelo Cernic, não, atendendo à condição desta criança que é sujeito de direito, que tem um tratamento específico. E a nossa lei, a Lei da Promoção e Proteção dos Direitos da Criança, tem medidas, medidas socioeducativas que devem ser aplicadas. A discussão que tem sido levantada é que algumas são inadequadas à sua aplicação. Sim, senhora, é um facto, o país está em crescimento, vamos chegar lá a que tenhamos todas essas outras condições, mas nada obsta que se apliquem as medidas que se adequem neste preciso momento. Temos que avançar na alteração, na adequação das leis para crimes gravosos que sejam cometidos com criança, porque o criminoso encontrou exatamente
1: Uma
0: esta
1: brecha.
0: pequena fragilidade, essa brecha, para usar as crianças. Mas não significa que não deve ser responsabilizado. As medidas socioeducativas servem para reorientarmos esta criança para ser útil à sociedade.
1: Estamos a refletir sobre ações realizadas pelo Ministério Público em prol da defesa dos direitos da criança em Moçambique. É tempo, Vitor África, de interagirmos com os nossos ouvintes.
2: As nossas linhas já estão abertas, 21 31 77 77 ou então 82 34 77. O ouvinte também pode participar no Café da Manhã através da nossa página do Facebook, Jornal da Manhã, Rádio Moçambique. Temos em linha o ouvinte Felizardo a partir de Nhamatanda. Isso fala. Bom dia, caro ouvinte.
3: Bom dia.
2: Sim, já está a participar.
3: Primeiro agradeço o convidado do Ministério da Função Pública, do Direito da Criança. O segundo, a criança tem o direito de serem controlado em casa. Primeiro vi de bebida. Criança não tem direito de beber bebida de menor idade, 18, tá vendo? Por exemplo, aqui na nossa zona, aqui no distrito de Nhamatanda, há jovens que estão a morrer por causa de bebida. Os pais estão a deixar de qualquer maneira criança beber em casa, descontrolado, tá vendo? É isso o apelo que eu estou a lançar também para esse nosso convidado. Criança, nós, como os pais, temos que controlar a criança. Não pode deixar a criança beber descontrolado. Por exemplo, assim, dia 1 de junho, na segunda-feira, vamos ver muitas crianças vão beber descontrolados. Agora, esse é o apelo que eu vou lançar, eu vou deixar para o nosso convidado. Muito obrigado. É tudo.
2: Muito obrigado, ouvinte Felizardo, que ligou-nos a partir de Nhamatanda, em Sofala. Vamos agora até a província de Gaza, em Xai-Xai. Liga-nos, ouvinte Lázaro Mazuzzi. Bom dia.
4: Ora viva, muito obrigado. Bom dia, nosso convidado, rádio ouvinte e moderador. Eu queria perceber, naquilo que estava a ser explanado o nosso convidado, o que acontece é que nos últimos momentos tem-se priorizado aquilo que tem a ver com os valores e os deveres, mas que não se fala muito mais daquilo que tem a ver com a responsabilização do próprio petiz naquilo que são os deveres da criança. O que acontece é que são crianças que matam, vão tirando a vida a outras crianças. Isso que dá a entender que os nossos valores morais estão-se a degradar a partir daquela eterna idade até o adulto. Então, o que é que estaria a falar para que isso pudesse ser colmatar e que tenhamos uma sociedade um pouco mais idônea e moralizada, no sentido de poder saber valorizar a vida. E também queria perceber o que é que está-se a fazer naquilo que tem a ver com a criança, aquela que está em sítios onde são zonas conflituosas, porque temos muita criança que anda aí à deriva por falta de acompanhamento. Muito obrigado, bom dia.
2: Muito bom dia, caro ouvinte. Vamos agora atender o ouvinte Domingos Xunga, que liga-nos a partir de Caia, em Sofala. Bom dia. Não temos o ouvinte Domingos Xunga a partir de Caia. Vamos agora.

0: espreitar a nossa página do Facebook, já temos algumas participações. Começamos com a do ouvinte Sérgio Conceição, que escreve-nos a partir de Cabo Verde. Bom dia. Tendo em conta a grande expressão do saudoso Samora Machel, que afirmava que as crianças são flores que nunca murcham, não seria o momento de criar a figura do provedor da criança? Esta é a mensagem do ouvinte Sérgio Conceição, que liga-nos a partir de Cabo Verde, que escreve-nos, já sei que é, a partir de Cabo Verde. Temos já também a mensagem do ouvinte Lencastre Pacua, que escreve: cordiais saudações. Gostaria de saber, junto do convidado, que ações estão a ser desenvolvidas pelo Ministério Público nas zonas mais recônditas do país, onde, aliados a fatores culturais e religiosos, alguns dos direitos das crianças têm sido sistematicamente violados. Será que foi constituída uma plataforma de diálogo e consciencialização das figuras influentes nas comunidades? Mensagem do ouvinte Lencastre Pacua. Temos também a mensagem do ouvinte Mário Tembe. A posição do Ministério Público é sempre acertada nesse contexto. Contudo, os promotores de eventos infantis passam por cima de qualquer comunicado deste órgão e nada lhes acontece. Já agora, eis a questão: quantos processos o Ministério Público emitiu contra os prevaricadores, sendo que em anos pretéritos já se assistiu o incumprimento com cantores de conteúdos inapropriados? Mensagem do ouvinte Mário Tembe. Temos agora o ouvinte Návio, a partir de Tete. Caro ouvinte, bom dia.
1: Bom dia, o nosso jornalista da Rádio Moçambique no estúdio. Bom dia, convidado do nosso café de manhã. Em primeiro lugar, agradecer o programa Juvenil, porque esse programa é muito importante e pelos conselhos que já está aberto, já está abordado. Sei que muitas crianças, neste momento, tem outras crianças que conseguem entender e já estão a entender. E tem uns pais encarregados que são cuidadores das crianças neste momento, perceberam o que podem fazer. Está aí o dia 1 de junho. Tem muitos pais encarregados, cuidadores das crianças, não conseguem cuidar bem o dia que vem. Isso nos torna muito difícil. E pedimos ao governo para que tomasse uma medida ou para colocar uma plataforma que podemos estar se ajudar de como cuidar a criança, porque a criança tem todo o dever, tem todo o direito de ser cuidado, de ser bem carinhosa. Isso porque estamos a ver que tem muitas crianças que estão a entrar nos caminhos errados e nós pedimos que o governo tenta ser cada vez mais dia e noite, não dorme na parte das crianças, para que as crianças cresçam melhor, as crianças saibam isso é bom, isso é mal. Pedimos favor de que continue com esse programa e não, para mim é tudo a partir de Tete Chuta. Obrigado, estamos juntos.
0: Muito obrigado, caro ouvinte. Estamos no espaço de interação aqui no Café da Manhã, 21-31-77-77 e 82-34-77 são os nossos números para os ouvintes poderem participar do espaço Café da Manhã. Vamos até Xai Xai. Temos ouvinte Félix Parroqui. Bom dia.
2: Olá, bom dia, Vitor África. Bom dia, Ernesto Saúl. Bom dia, doutor. Queremos agradecer esta explicação que foi dada em torno da proteção dos direitos da criança, num contexto que, de facto, há situações que a criança é violada, os direitos, de uma forma geral, são violados, e isso, naturalmente, constitui preocupação para a sociedade do público, de uma forma geral. Mas, doutor, eu gostava que fosse percebido nessa minha questão que vou colocar. É verdade, sim, que o Ministério Público e todos nós, como sociedade, temos a obrigação de preservarmos os direitos da criança. Mas, doutor, não acha que já está é a altura de nós também e o Ministério Público responsabilizar de forma, não sei se seria exemplar, mas de forma que esta criança também tenha alguma responsabilidade nas suas ações? Porque temos estado a observar que há crianças que tiram vidas de outras pessoas. Tivemos um caso recente em que uma criança tirou a vida do pai, por exemplo. Então, não acho, doutor, que já é da hora de a gente responsabilizar de forma exemplar, passe esse termo de exemplar, ainda que seja criança, para que, enfim, essa criança possa perceber que a sua ação é negativa, não é bem-vinda a nível da sociedade. Um abraço, Félix Taruki, em Xaxai. nas maiorias do povo.
0: Muito obrigado e fechamos esta interação no Espaço Café da Manhã com a mensagem do ouvinte Ruben Jaime, que escreve-nos a partir da Vila Autárquica de Massinga. Bom dia, Café da Manhã. O que está sendo feito para evitar trabalho infantil lá em Moçambique? Ernesto Saúde.
3: Muito bem, passamos a palavra para o nosso convidado para comentários finais em jeito de resposta para os nossos ouvintes.
4: Obrigado, agradecemos a todos os ouvintes por terem participado massivamente, abordarem esta temática que é extremamente importante. Foi bom ouvir o senhor Conceição de Cabo Verde a falar exatamente da célebre frase do saudoso presidente Samora Machel. A criança é uma flor que nunca murcha. Uma flor no nosso jardim não murcha se nós tratarmos-a bem, regarmos, adubarmos. Isto remete-nos a que a criança deve ser cuidada, deve ser orientada para que seja o homem do futuro. E muitas das vezes somos nós, os pais, que falhamos para que esta criança não seja aquilo que se espera na sociedade. E aí há responsabilidade para esses pais. Desde o princípio, podemos intentar uma ação de inibição do poder parental. Há vários requisitos, inibição total ou parcial. Dali encarregarmos outra pessoa junto à família, em primeiro lugar, que possa tomar a dianteira no sentido de orientar. Exatamente numa ação de regulação de exercício do poder parental a favor de terceiros. Terceiros aqui, não estamos a dizer pessoa distante, pode ser que sim, mas aqui, primeira linha, os familiares para poderem exercer este papel. O senhor Felizardo de Nhamatanda falou exatamente da situação corrente de crianças enveredarem por tomarem bebidas alcoólicas e até drogas. Aqui, em primeiro lugar, o comércio legal tem que conhecer que a lei que fizemos referência aqui proíbe a venda de cigarros em menores de 18 anos. Proíbe. Se vender, as instituições de vida vão chamar a responsabilidade desde das multas e até, na situação mais extrema, a cassação da devida licença. Aqui quero o ouvinte Lázaro Mazuzzi, quero Félix Paruque, referem-se à responsabilização da criança.
3: Exemplar.
4: Sim. A prevenção criminal só responsabiliza crianças menores de 16 anos. Porque a partir dos 16 anos já é imputável. Vai para o foro comum. Quem tirou a vida, sendo criança, porque é criança dos 0 aos 18. Mas, antes dele completar 18 anos, 16 anos aos 18, se ele cometer, vai ser responsabilizado nos mesmos moldes em que a lei penal dita. Se é homicídio voluntário, se é homicídio com algum requinte, vamos no Código Penal. Se for um menor de 16 anos que tenha cometido crime, sim senhora, é por via da prevenção criminal e são aplicadas medidas socioeducativas. Podemos discutir aqui que essas medidas não são muito adequadas. Sim senhora, as leis são dinâmicas, as leis acompanham a sociedade. Cabe exatamente àqueles que têm iniciativa de lei, como o digníssimo Procurador-Geral, pode suscitar também esta questão, não tem iniciativa de lei, mas pode suscitar junto ao Governo, no sentido de alterar-se. Uma criança que comete, com menos de 16 anos, comete homicídio voluntário, significa que tem que ser responsabilizado. As medidas socioeducativas provavelmente não adequem-se a isso, mas podemos alterar para adequar.
3: Muito obrigado, magistrado do Ministério Público, Dr. Jorge Gimo, e as ações realizadas pelo Ministério Público em prol da defesa dos direitos da criança em Moçambique.
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3: São, neste momento, 8 horas em Moçambique. De volta a Vitor África para o terceiro e último bloco de notícias inserido no Jornal da Manhã.
0: A Procuradoria Provincial da República em Maputo está a investigar contornos de caso de assassinato de dois menores de 12 e 15 anos de idade ocorrido na quarta-feira na Vila Municipal de Boane. Os dois menores foram supostamente assassinados a facadas pelo irmão mais velho, que posteriormente teria introduzido os corpos numa fossa no quintal da residência familiar no bairro de Marrubo. Segundo a coordenadora para a área de família e menores na Procuradoria Provincial da República em Maputo, Maria do Céu, o caso está a merecer a devida atenção.
8: É preciso fazer-se uma averiguação, uma investigação, para depois tomarmos uma medida, porque esta medida tem que ser acertada, adequada a esta situação em concreto, senão não estaremos a fazer nada. O processo vai correr, mas tem estas fases. Então é a Procuradoria de Boane que está a trabalhar neste caso de forma direta.
0: Procuradoria Provincial da República em Maputo investiga o assassinato de dois menores de 12 e 15 anos de idade ocorrido na quarta-feira na Vila Municipal de Boane. As autoridades migratórias em Sofala repatriaram esta quinta-feira 7 imigrantes ilegais a partir do Aeroporto Internacional da Beira. O grupo, composto por cidadãos de nacionalidades etíope e bengali, foram interceptados na província da Zambésia após uma denúncia popular, segundo o porta-voz da Direção Nacional de Imigração em Sofala, Francisco Chambal.
9: Desencorajamos o ato pelo facto de eles terem entrado por pontos não oficialmente estabelecidos e não terem obedecido às formalidades de entrada no território nacional. Enveredem por entrada legal no território nacional, usando os pontos oficialmente estabelecidos para terem acesso ao país.
0: Nos últimos 4 meses, foram repatriados, a partir do Aeroporto Internacional da Beira, mais de 100 imigrantes ilegais de diversas nacionalidades. A degradação acentuada de vias de acesso no distrito de Mavago, província de Niassa, está a dificultar o escoamento de produtos agrícolas das zonas de produção para os mercados. São mais de 66 mil toneladas de cereais e de culturas de rendimento que estão retidas nas zonas de produção, segundo o diretor dos Serviços Distrital de Atividades Económicas de Mavago, Genito Barbosa.
10: Isso afeta negativamente e em termos daqueles que são os custos de produção do próprio produtor. O produtor sai a perder por conta disso, porque o interveniente, quando chega aqui, em termos de aplicação do preço, não é aquilo que se esperava, porque alega de dificuldades que nós temos, que é a questão de vias de acesso, e agora já temos mais uma outra dificuldade, que é a questão de combustíveis.
0: Tabaco e gergelim são os produtos de rendimento de maior expressão retidos nas machambas. As populações dos postos administrativos de Rukula e Meloco, no distrito de Namuno, em Cabo Delgado, necessitam de energia elétrica da rede nacional. Reportagem do jornalista Carmona Luiz.
11: Os populares argumentam que a eletricidade é um fator dinamizador do desenvolvimento econômico local. O pedido foi feito à administradora de Namuno, a qual garantiu que brevemente Rukula e Meloco serão iluminados com a energia elétrica de Caorabassa. Para o efeito, assegurou Tecla Cispa Momba, estão em curso trabalhos preliminares para a extensão da corrente elétrica. Dos 56 postos administrativos existentes em Cabo Delgado, 11 ainda não estão iluminados com a energia elétrica de Caorabassa.
0: E no plano internacional, pelo menos 17 pessoas morreram esta quinta-feira em consequência dos novos bombardeamentos israelitas no Líbano, apesar do cessar-fogo acordado em abril. Na terça-feira, o primeiro-ministro israelita anunciou a intensificação dos ataques ao país vizinho. As partes tinham acordado um cessar-fogo em novembro de 2024, ao fim de 13 meses de combates. Desde então, Israel continuou a lançar frequentes ataques aéreos contra o país e manteve uma presença militar em vários locais, alegando estar a atuar contra o Hezbollah. Apresentamos as notícias, o próximo bloco às 9 horas.

0: A ponto final desta edição do Jornal da Manhã, dissemos que autoridades da província de Sofala repatriaram ontem 7 imigrantes ilegais a partir do Aeroporto Internacional da Beira. Procuradoria Provincial da República, na província de Maputo, investiga os contornos do caso de assassinato de 2 menores de 12 e 15 anos de idade na Vila Municipal de Boane. No Café da Manhã, falamos das ações realizadas pelo Ministério Público em prol da defesa dos direitos da criança em Moçambique. O magistrado do Ministério Público, Jorge Gimo, foi o nosso convidado. Em nome de uma vasta equipa que tornou possível esta transmissão, despedem-se Sidónio Pires, que esteve na sonorização, Vitor África nas notícias, Ernesto Chauk na edição e apresentação. Obrigado pela preferência, bom dia e um abraço de tamanho de Moçambique.
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5: 8 horas e 7 minutos.

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2: 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Vai Iride jogo em Iade. Um jogo bom, foi jogo em Iade. Epa, atendendo, considerando, também não desprezar, mas sim era na equipe em Iade. Epa.
3: E Nhamba não é a segunda parte, era uma aí a primeira parte.
2: São de situações no jogo. São de situações no jogo. Que se engaçou, né? Se engamanega a primeira parte. Segunda parte, campo.
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4: O jogo foi meio desafiador, né? Mas foi muito bom, porque eu, em particular, fui preparada, fui decidida em ganhar, porque o que nos fizeram no primeiro jogo, eu não me reconheci.
0: Qual foi o jogo mais complicado que vocês tiveram a nível desta competição da fase provincial?
4: Foi contra a Nyarimi. É uma equipe muito forte, que eu já treinei com eles, por acaso. e conheço como eles jogam, mas tentei, fiz de tudo, mas é a equipe mais forte que eu conheço.
0: Agora o Festival Provincial vai terminar, restando apenas saber se vais ou não à fase seguinte, que é a Seleção Nacional. Sente que está em condições para integrar a Seleção Nacional? Disse muito bem que há adversárias fortes, por exemplo, da Seleção de Inharribe.
4: Eu, para me sentir mais forte ainda, eu preciso treinar mais e mais para poder. E eu vou estar, eu estou muito confiante que é de conseguir, se nos treinar.
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5: Eu me sinto muito feliz porque é realmente uma experiência única, né? Foi a primeira vez que participei e logo de primeira ganhei. E também respeito os meus adversários, porque nem sempre o vencedor tem que humilhar os seus adversários, mas também respeitá-lo.
0: Exato. Com esta conquista está claramente qualificado para a fase nacional. Como é que se sente? Qual é a sua expectativa em relação a outra fase um pouco mais exigente?
5: Na fase nacional eu tenho que me dedicar mais, porque terei vários adversários e ainda não tenho conhecimento do seu nível, mas vou me esforçar, treinar para eu poder chegar ao nível deles e poder ganhar.
0: Quando é que começou a jogar o xadrez e com que inspiração? Ou seja, como é que você entrou para esta área?
5: Eu comecei a jogar xadrez no ano passado, por volta do mês de maio, quando uma minha colega trouxe o tabuleiro e eu e os restantes dos meus colegas começamos já a praticar, a jogar com eles, a aprender novas técnicas e tal.
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6: Foram 5 dias de intenso desporto em que as nossas crianças, ao nível da província de Inhambane, se concentraram nas cidades da Machiche e cidade de Inhambane, onde mostraram o melhor de si em termos desportivos. E para amanhã, dia 29 de maio do ano 2026, iremos proceder com o encerramento do Festival Provincial de Jogos Esportivos Escolares, em que quem vai orientar a cerimônia do encerramento será a Sua Excelência Governador da província de Inhambane, em que vamos premiar as equipas que deram-se melhor em relação às outras. Estão criadas todas as condições logísticas, assim como de premiação das equipas, de forma coletiva, também de forma individual.
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2: E a Helena Vitório Vinte, a Procuradoria Provincial da República em Maputo está a investigar os contornos do assassinato de dois menores de 12 e 15 anos de idade ocorrido quarta-feira na Vila Municipal de Boane. Os dois menores foram supostamente assassinados pelo irmão mais velho no bairro de Marrubo. Segundo a coordenadora para a área da família e menores na Procuradoria Provincial da República em Maputo, Maria do Céu, o caso está a merecer a devida atenção para o melhor esclarecimento.
3: É preciso fazer-se uma averiguação, uma investigação, para depois tomarmos uma medida, porque esta medida tem que ser acertada, adequada a esta situação em concreto, senão não estaremos a fazer nada. O processo vai correr, mas tem estas fases. Então é a Procuradoria de Boane que está a trabalhar neste caso de forma direta.
2: Coordenadora para a área da família e menores na Procuradoria Provincial da República em Maputo, Maria do Céu. Perto de 40 mil mulheres foram rastreadas este ano para o cancro do colo do útero na província de Tete. O detalhe por Diolinda Matavela.
4: O número corresponde a uma evolução em 8,6% quando comparado ao igual período do ano transato, onde foram rastreadas mais de 35 mil mulheres. Das mulheres rastreadas no presente ano, cerca de 1.500 tiveram lesões iniciais de cancro e foram tratadas com crioterapia. A informação foi avançada esta quinta-feira pela esposa do governador desta província, Célia Viola, nas cerimónias alusivas ao Dia Internacional de Luta pela Saúde da Mulher. De Tete, Diolinda Matavel.
2: A organização não-governamental Save the Children desembolsou mais de 2 milhões e 600 mil meticais para a compra de insumos agrícolas no distrito de Limpopo, em Gaza. Os insumos são destinados aos produtores vítimas das cheias e inundações naquela região do país. Alfredo Mianga.
5: São mais de 529 produtores que receberam esta semana 5 mil meticais cada para a compra de semente e outros insumos com vista à retoma da produção de alimentos. Falando no ato da distribuição dos valores, o administrador do Limpopo, Virgílio Muxanga, apelou para que o financiamento seja aplicado na compra de insumos agrícolas, podendo o remanescente ser usado para aquisição de produtos alimentares. Muxanga destacou a relevância deste apoio para as famílias beneficiárias e agradeceu aos parceiros pelo envolvimento nas ações de assistência às populações afetadas pelas cheias.
2: E na província da Zambézia, agricultores dedicados às plantações florestais poderão colocar este ano mais de 160 mil metros cúbicos de madeira no mercado nacional. Sérgio Mamudo.
6: A quantidade representa 3,2 milhões de dólares, o equivalente a mais de 200 milhões de meticais. A produção de eucaliptos através de esquemas de fomento florestais visa essencialmente restaurar áreas degradadas. A iniciativa envolve mais de 300 agricultores de 8 distritos da província da Zambézia, na sua maioria do distrito de Alto Molokwe. O diretor de atividades econômicas de Alto Molokwe, Arsênio Candua, descreve o empenho do distrito na restauração de áreas degradadas através de plantio de eucaliptos.
7: Já temos 700 hectares de plantações ao nível de todo o distrito. Produtores são compensados como uma forma de reduzir o desmatamento.
6: Arsênio Candua, diretor de atividades econômicas do distrito de Alto Molokwe, na Zambézia. De Kilimane, Sérgio Mamudo.
2: Notícias do estrangeiro. A comissão de inquérito que investiga a suposta captura do sistema de justiça criminal da África do Sul entrega hoje o segundo relatório preliminar ao presidente Cyril Ramaphosa. O relatório destaca as questões sobre os cartéis de droga e o tráfico ilícito de narcóticos. O documento refere-se também a supostas falhas nos procedimentos legais durante as grandes operações antidroga na província sul-africana de Gauteng. As audições da comissão de inquérito devem ser retomadas próxima segunda-feira, enquanto o relatório final deve ser apresentado em finais de agosto deste ano. Pelo menos 17 pessoas morreram esta quinta-feira em consequência de novos bombardeamentos israelitas no Líbano, apesar do cessar-fogo acordado em abril. Na terça-feira, o primeiro-ministro israelita anunciou a intensificação de ataques ao país vizinho. As partes tinham acordado um cessar-fogo em novembro de 2024, ao fim de 13 meses de combates. Desde então, Israel continua a lançar frequentes ataques aéreos contra o país e manteve uma presença militar em vários locais, alegando estar a atuar contra o Hezbollah. Para fechar, conheça o resumo das temperaturas máximas previstas para hoje nas principais cidades. Tete pode registrar 35 graus de temperatura máxima. Segue-se Beira com 31 graus. Para Inhambane e Pemba prevê-se uma máxima de 30. Quelimane e Nampula 29. Maputo e Xaxai 28 graus. Vilanculo 27. Chimoio 26 graus centígrados. Por último, Lixinga pode ser a cidade mais fresca com 24 graus centígrados de temperatura máxima prevista. Apresentamos as notícias das 9, as próximas quando forem 10 horas.
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2: 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O Mola Vanya Mai Valva Gushava comprometido. Teste das capacidades.
1: Para estar com a Igira Firo Firo, não é?
2: Exatamente. Pronto, estou com o testar com o Eninho Bom. Então tem que. O que não é? O Kumola, né? O Kumola. 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
0: Exatamente.

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São 11 horas e 57 minutos. Dentro de alguns minutos, Camilo Tomé vai trazer os tópicos do jornal de Inhambane, isto pontualmente às 12 horas. Quanto a mim, eu chamo Fábio Acitela. Para mim é sempre um prazer e gosto imenso estar consigo. Logo depois de Camilo Tomé trazermos os tópicos do jornal de Inhambane, irão ao ar quando forem pontualmente 13 horas, vamos ficar com os nossos compromissos comerciais e também música agradável e boa de Moçambique até 12 horas e 30 minutos, à altura em que vamos fazer a transição de emissão para. A transição não, até às 12 horas e 30 minutos, à altura em que vamos seguir para a capital do país, Maputo, para trazer-lhe o Jornal da Tarde em cadeia nacional. Logo a seguir, às 13 horas, Camilo de Comé e a primeira edição do Jornal de Inhambane, os nossos compromissos comerciais e música até 13 horas e 54, à altura em que vamos fazer a transição para o segundo período em Guitonga. Pelo calor da sua audiência, pela presença do outro lado do quadrante do nosso receptor, o nosso muito obrigada.

0: Acerte, estimado ouvinte, o seu relógio em toda a República de Moçambique são 12 horas.
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0: Crimildo Comé junta-se a nós e traz os tópicos do Jornal de Inhambane. Seja bem-vindo. Boa tarde.
2: Muito boa tarde, Flávia Ocitela. Boa tarde, ouvinte. Arrancou esta manhã o plantio de mais de 1 milhão de mudas de coqueiro destinados à substituição de plantas envelhecidas. Aumenta na cidade de Inhambane o número de novas ligações à Rede Nacional de Energia Elétrica. A Associação Provincial de Futebol mostra-se preocupada com os casos de técnicos que exercem funções em campeonatos sem a devida certificação. Estes e outros assuntos para acompanhar no Jornal da Tarde, às 3 horas. Até breve.
0: Muito obrigada, Crimildo Comé. Estimado ouvinte, está formulado o convite. Acompanhe o desenvolvimento destas e outras notícias quando forem pontualmente 13 horas.

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0: 12 horas e 30 minutos, acerte o seu relógio e acompanhe connosco em cadeia nacional o Jornal da Tarde. Excelente audição.
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0: Boa tarde, caro ouvinte. Bem-vindo ao Jornal da Tarde. O governo garante que vai construir refinarias nas cidades de Maputo e Beira para reduzir o impacto dos conflitos geopolíticos no mercado internacional de combustíveis. É um anúncio feito hoje pelo porta-voz do governo, Inocêncio Impissa, falando sobre a atual situação económica, política e social do país. A Agência Nacional para o Controlo de Qualidade Ambiental, Aqua, sanciona diversas empresas por violação a normas ambientais no país. As multas atingem os 166 milhões de meticais. No estrangeiro, grave situação do surto de ébola leva o diretor-geral da OMS à República Democrática do Congo para supervisionar as ações de resposta à epidemia naquele país. São apenas os destaques do Jornal da Tarde desta sexta-feira. Hermínio Abel está na sonorização. Eu sou Adérito Lipang na edição e apresentação. Votos de ótima escuta. É uma nota em destaque. Dissemos que o governo vai construir refinarias nas cidades de Maputo e Beira com vista a reduzir o impacto dos conflitos geopolíticos no mercado internacional de combustíveis. O executivo pretende igualmente massificar o uso do gás natural veicular por forma a reduzir a dependência externa e reforçar a segurança energética no país. É o anúncio feito hoje pelo porta-voz do governo, Inocêncio Impissa, em conferência de imprensa sobre a atual situação económica, política e social do país.
1: O PRESS está, assim, alinhado com a Estratégia Nacional de Desenvolvimento 2025-2044 e pretende criar bases para uma economia mais diversificada, resiliente e menos dependente do exterior. Reforçou, portanto, o Governo a fiscalização para estancar o assambarcamento, além da proibição da atividade de reexportação de combustíveis domésticos. É ainda de salientar que o Governo projeta igualmente construir refinarias em Maputo e na cidade da Beira, além de reforçar os depósitos de combustíveis e expandir a utilização de viaturas elétricas e híbridas como alternativas aos combustíveis fósseis.
0: Inocêncio Impissa disse ainda que o Governo vai investir 700 milhões de meticais na reconstrução de infraestruturas públicas destruídas durante as manifestações pós-eleitorais. Ao longo deste jornal poderemos desenvolver outras notas, portanto, desta abordagem do porta-voz do governo na conferência de imprensa concedida esta sexta-feira. Noutras notas da atualidade, o Procurador-Geral da República adverte que a instituição vai continuar implacável contra atuações à margem da lei por parte dos agentes do Serviço Nacional de Investigação Criminal. O contexto desta advertência com o jornalista Rigoberto Chissano.
2: A Mera Coleta, ela diz que todas as investigações visando o combate à privação do crime devem ser feitas em observância escrupulosa da lei.
3: O combate ao crime não pode ser realizado à margem da lei. A eficácia investigativa deve caminhar lado a lado com o respeito pelos direitos, liberdades e garantias fundamentais dos cidadãos. O distintivo que um dia irão portar não representa privilégio, mas sim responsabilidade. Representa sacrifício, disponibilidade permanente e compromisso absoluto com o interesse público.
2: Leta, ela falava esta sexta-feira na Vila da Moamba, na cerimônia de abertura do primeiro curso básico aos agentes de investigação criminal. Na ocasião, o Procurador-Geral da República fez saber que a instituição vai continuar a apostar na formação dos agentes do CERNIC para fazer face à sofisticação da criminalidade, como o terrorismo, crime organizado e o branqueamento de capitais.
3: Com a presente formação, pretendemos aumentar a eficiência e a eficácia do CERNIC, formando investigadores criminais dotados de conhecimentos operativos fundamentais no âmbito da investigação criminal, que atuem na prevenção, detecção, investigação e repressão de ilícitos, com competências técnicas, científicas e jurídicas que conduzam ao melhor esclarecimento dos factos. Pois a evolução e sofisticação constante da criminalidade impõe o aprimoramento das capacidades e domínios das técnicas especiais de investigação criminal, com vista a perceber a conexão entre as diversas redes criminosas, permitindo desta forma a sua desarticulação.
2: aos formandos do primeiro curso básico dos agentes de investigação criminal que hoje iniciaram aos seus estudos, Letela deixou uma mensagem para que saiam da formação munidos de capacidade adequada para investigar qualquer tipo de crime.
3: Os módulos selecionados para a formação, como sejam a metodologia de investigação criminal, gestão ou extensão do local de facto, a contra-inteligência criminal, entre outros, constituem matérias nucleares indispensáveis para uma boa investigação criminal. Daí que a nossa expectativa é que, no final do curso, os formandos saiam munidos de capacidade que lhes permitam intervir com a qualidade de vida, de modo a que possam conseguir enfraquecer redes criminosas, limitar a sua influência social e reduzir a sua capacidade de regeneração.
2: Procurador-Geral da República, Américo Letela, na abertura do primeiro curso de formação dos agentes de investigação criminal. Rigoberto Chissano, a partir da Vila Sede da Moamba.
0: Procurador-Geral da República adverte que a instituição vai continuar implacável contra a atuação à margem da lei por parte dos agentes do Serviço Nacional de Investigação Criminal, SERNIC. Falemos agora da violação das normas ambientais. A Agência Nacional para o Controlo de Qualidade Ambiental, AQUA, aplica cerca de 166 milhões de meticais de multas a diversas empresas por violação à norma de preservação e defesa do ambiente no país, tal como refere Caetano Alberto.
4: A informação foi avançada esta quinta-feira em Mucuba pelo porta-voz da Agência Nacional para o Controlo de Qualidade Ambiental, Danilo Liassi. A fonte explica que deste montante foram cobrados 33 milhões de meticais de 2015 a primeiro trimestre deste ano a empresas do setor mineiro e exploração florestal.
5: Tivemos registrados 225 avisos de multa, dos quais resultaram à volta de 166 milhões. Por vezes, a percepção de que quando se aplica a multa temos o valor imediatamente, mas, como sabem, há sempre um período que o infrator tem de poder exercer o seu direito de contraditório, a sua defesa, e também pode ser que o processo seja válido para outras instâncias e por aí em diante.
4: O porta-voz da AQUA, Danilo Liassi, afirma que o incumprimento de planos de mitigação de danos ambientais e abate indiscriminado de recursos florestais são infrações mais recorrentes.
5: Todo operador, qualquer um que queira desenvolver alguma certa atividade, como é o caso da mineração, a nível do nosso, daqui do nosso país, ele tem que ser licenciado ambientalmente. E para ser licenciado ambientalmente, ele passa por um mecanismo de estudo para poder verificar se aquela atividade reúne ou não as condições para a sua implementação.
4: Danilo Lias, porta-voz da Agência Nacional para o Controlo de Qualidade Ambiental. De Climane, Caetano Alberto.
0: O governo quer harmonizar as diretrizes e metodologias de trabalho multissetorial no âmbito da digitalização da função pública. O que se pretende com esta iniciativa, Jeremias Mondiano?
6: O objetivo é reduzir a dispersão de dados, garantir a eficiência na tramitação de documentos e facilitar o acesso aos serviços públicos. Para o efeito, teve lugar hoje em Maputo a primeira reunião de trabalho da Comissão Técnica Multissetorial de Coordenação da Implementação da Transformação Digital. A comissão deverá reforçar a coordenação interinstitucional, tendo em vista a modernização administrativa e a transformação digital do Estado. A ministra da Educação e Cultura, Samaria Tovela, disse que a equipe deverá assegurar a integração e a interoperacionalidade dos serviços digitais da administração pública.
7: O que se pretende é um serviço integrado, onde as decisões, processos, dados, infraestruturas e soluções tecnológicas estejam devidamente alinhadas e interrogadas. O que vai exigir a consolidação, a modernização das infraestruturas existentes e, como resultado, reduzir a dispersão do centro de dados a nível das nossas instituições, promover uma maior concentração em infraestruturas nacionais seguras e padronizadas.
6: Samaria Tovela explica que, com a digitalização da administração pública, o cidadão deixa de percorrer longas distâncias para aceder a um serviço público e de deslocar-se a diferentes instituições do Estado, enfrentando longas filas para tratar documentos.
7: Como resultado da implementação do processo de transformação digital que vimos promovendo, esperamos que, entre outros benefícios, a melhoria substancial da eficiência e eficácia da atuação do Estado na prestação de serviços ao nosso cidadão, a redução dos custos operacionais, maior comodidade e satisfação da nossa população, sobretudo na interação com a administração pública e também com o setor privado, a redução de índices de corrupção nos serviços prestados pelo Estado, que efetivamente serão benéficos para o nosso desenvolvimento.
6: A ministra da Educação e Cultura referiu que o encontro da Comissão Técnica Multissetorial marca o início formal da operacionalização da equipe que define os fundamentos organizacionais do seu mandato.
0: Situação económica, política e social do país deixa o governo a lançar um alerta. Vamos ao detalhe com o jornalista Cláudio Duane, que esteve na cobertura da conferência de imprensa concedida esta manhã pelo porta-voz Inocêncio Impissa. Cláudio, boa tarde.
8: Muito boa tarde. O governo alerta que o custo de vida vai tornar-se mais caro no país e recomenda a adoção de medidas de austeridade. O executivo explica que a crise de combustíveis que se verifica em diferentes países está a afetar o transporte, a produção de produtos, sobretudo alimentares. O porta-voz do governo, Inocêncio Impissa, disse em conferência de imprensa hoje em Maputo que a recomendação do governo é que as famílias aumentem os níveis de produção alimentar.
1: Não somos uma ilha, o mundo todo está a sofrer disto, por uma razão muito simples. É porque os principais elementos, produtos de consumo, entre outros, eles são, maior parte deles, ou boa parte deles, importados. E quando eles são importados, significa que o veículo de importação utiliza combustíveis. Significa que esse mesmo veículo precisou de gastar mais do que o gastava, se calhar há 2-3 meses, para comprar a mesma quantidade de combustíveis para trazer a mesma quantidade, ou maior, ou superior, então, no caso dos bens que trazia para abastecer o nosso mercado. O que é que isto vai resvalar em termos de consequência? É que os produtos que eram vendidos a certo preço, então eles tendem também a subir, efetivamente. Razão pela qual o Presidente da República tem estado, ele e naturalmente as unidades de suporte abaixo, a, portanto, apelar à observância, primeiro, de medidas de austeridade. Todos nós precisamos de introduzir medidas de austeridade nas nossas vidas, nas nossas famílias, e ele vai apresentando um conjunto de exemplos que podem ser utilizados para que se avance. Inclusive a iniciativa de uma família, uma horta, para permitir que os poucos recursos que ainda temos possam servir efetivamente para aquilo que não é possível produzir efetivamente em casa.
8: Em conferência de imprensa sobre as atividades do governo, o porta-voz do Executivo explicou que, face à crise dos combustíveis, está a ser projetada a construção de refinarias de gás nas cidades de Maputo e Beira. Inocêncio Impissa explicou que a medida é combinada com a montagem de reservatórios para a conservação do gás.
1: Estas são aquelas que estão devidamente planificadas, devidamente no processo de mobilização, para serem implantadas. Não significa que serão as únicas, eventualmente poderá crescer o número de refinarias. Então, é preciso perceber também que esta medida é combinada com a colocação, por exemplo, de reservatórios. Já fizemos também, anunciamos aqui por estes canais, por exemplo, a montagem de reservatórios em Inhambane, mas também em Maputo e também em Cabo Delgado, para no caso em Inhambane e Maputo, para conservação de gás e por aí em diante.
8: Nesta conferência de imprensa, o porta-voz do governo deu igualmente explicações sobre as medidas de subsidiar os transportadores semicoletivos de passageiros. Inocêncio Impissa disse que no terreno está a ser constatado que muitos transportadores não estão licenciados.
1: O esforço do governo vai ser continuar a subsidiar os combustíveis. E por aquilo que ocorre é que o subsídio é pago em função de uma lista que se apresenta sobre o consumo que tem sido feito pelos transportadores. E só nessa base é que se paga o subsídio. Então, seria difícil dizer quanto é que o governo vai gastar. Se eventualmente era possível dizer, daqui a um mês sabemos quanto gastar, daqui a dois meses sabemos quanto gastar. Mas aí também teríamos que saber quantos transportadores é que serão subsidiados.
8: Porta-voz do governo Inocêncio Mpessa e os trabalhos que o Executivo está a desencadear é para responder os desafios atuais, sobretudo no que diz respeito à subida dos combustíveis em diferentes partes do mundo.
0: Estabelecimento Penitenciário Regional Sul de Mabalane, em Gaza, relança a produção de alimentos depois da perda de culturas nos seus campos agrícolas por conta das enxurradas deste ano, tal como relata o jornalista Horácio Dengo.
9: Foram mais de 120 toneladas de culturas diversas, completamente perdidas por conta de três ondas de cheias e inundações resultantes do transbordo do Rio Limpopo e chuvas intensas que afetaram 20 hectares que haviam sido semeados na presente campanha agrícola. O chefe de produção no estabelecimento penitenciário regional sul de Mabalane, Paulo Nguenha, apontou o milho, feijão e hortícolas diversas, como sendo as culturas perdidas devido às enxurradas, mas neste momento a produção está a ser relançada numa área de 38 hectares já intervencionados.
10: Fomos a verificar nos 20 hectares que possivelmente temos perdido.

0: Rubem corrigiu o esforço que está a ser empreendido para a recuperação da produção de alimentos nos campos agrícolas deste centro reclusório aberto e garantiu que o governo vai continuar a apoiar as ações de produção apesar dos desafios que enfrentam nas suas atividades produtivas.
1: Saudamos porque com esta produção minimizam aquilo que são as despesas para o consumo dos nossos reclusos, mas também conseguem ter alguma renda e que acaba ajudando para algumas despesas que não é possível trazer a Machamba.
0: Depois das perdas registradas devido às três ondas de cheias e inundações que afetaram os campos agrícolas do estabelecimento regional sul de Mabalan, projeta-se uma produção de mais de 340 toneladas de culturas diversas destinadas ao consumo dos reclusos locais e comercialização. Ora, Sidengo, é Mabalan.
2: Está para breve a criação de uma incubadora de negócios destinada a acolher e desenvolver projetos concebidos por estudantes universitários na província de Tete, tal como refere o jornalista Ignacio Gamay.
3: A infraestrutura irá funcionar nas instalações da Unipungo, extensão de Tete, e terá como missão orientar, acompanhar e impulsionar os planos de negócios de estudantes de diversos cursos lecionados por aquela instituição de ensino superior. A iniciativa surge como uma aposta no empreendedorismo juvenil e na promoção da inovação académica, criando oportunidades para que ideias desenvolvidas no ambiente universitário possam transformar-se em negócios sustentáveis e geradores de emprego. A diretora da Unipungo, extensão de TET, explicou que a incubadora será a primeira do género naquela extensão universitária e a segunda em toda a universidade. Segundo Madalena Biva, o espaço irá proporcionar capacitação técnica, mentoria e apoio na estruturação de projetos empresariais, permitindo aos estudantes adquirir competências práticas nas áreas de gestão, inovação e criação de negócios.
4: Nós temos uma disciplina que é empreendedorismo, que é mesmo preparar os estudantes, futuros formandos neste caso, com ferramentas que lhes possibilitem a olhar para o mercado de trabalho a partir daquilo que tem sido as atividades de empreendedorismo.
5: E há muita adesão dos estudantes para esta incubadora local, Made in Unipungo?
4: Sim, há muita adesão. Neste momento nós estamos a nível da nossa sede, da reitoria, mas sempre na perspectiva de expandir também a nível da extensão de TET.
3: Espera-se igualmente que a futura incubadora contribua para estimular o autoemprego entre os jovens graduados, reduzir a dependência do mercado formal e incentivar soluções inovadoras para os desafios económicos e sociais da província de TET. De onde falou Ignacio Gamay.
2: O jornalista e especialista em estudos culturais, Ortega Teixeira, alerta para o risco da perda gradual da identidade cultural africana devido ao fenómeno da globalização e da aculturação. Por isso mesmo, defende maior valorização dos saberes locais nas instituições de ensino. O contexto deste alerta com o jornalista Daniel Oliveira.
6: A preocupação foi manifestada durante uma mesa redonda subordinada ao tema Saberes Locais e Academia no Diálogo Intergeracional, na qualidade de orador, realizada com estudantes da Escola Superior de Jornalismo na província de Manica. Na ocasião, Ortega Teixeira afirmou que muitos jovens africanos estão cada vez mais afastados das tradições culturais, situação que, segundo explicou, resulta da forte influência do modernismo e da globalização. O especialista entende que a academia deve desempenhar um papel importante na preservação dos conhecimentos tradicionais africanos, incentivando os estudantes a pesquisarem, registarem e valorizarem os saberes transmitidos oralmente pelas comunidades. Segundo Ortega Teixeira, muitos conhecimentos africanos continuam ignorados pelo mundo, apesar da sua importância em áreas como medicina tradicional, convivência social e identidade cultural.
7: O grande problema do africano, ele tem conhecimento, transmite uma parte, mas uma parte que é oculta. Então que os estudantes peguem esta parte que é o conhecimento que têm os africanos, busquem também a parte oculta e registrem. Porque nós temos aquele pensamento eurocentrista, de que a África não tem história porque não escreveu. Hoje temos várias universidades, temos vários antropólogos, sociólogos. Eu acredito que eles podem ir buscar aquilo que é o conhecimento africano, através de fontes orais que existem hoje, então começar a rabiscar aquilo que vão ser os próximos compêndios para as novas gerações.
6: Para Ortega Teixeira.

0: A valorização da cultura africana e dos saberes locais pode contribuir para o fortalecimento da identidade dos jovens e para o desenvolvimento social do país e do continente africano. De Chimoio, Daniel Oliveira.
1: Envolvimento de pessoas com deficiência em matérias sobre esta camada social é tido como fraco. Esta é uma preocupação levantada num debate que juntou vários estratos na cidade da Beira, em Sofala. Faisal Ahmad.
2: Os participantes de uma mesa redonda sobre a inclusão de pessoas com deficiência em Sofala defendem um reforço de ações destinadas a tornar este grupo social parte ativa na tomada de decisões que afetem as suas vidas. Afirmam que o nível de envolvimento de pessoas com deficiência em matérias que lhes dizem respeito ainda é fraco, uma situação que urge mudar. Os participantes da mesa redonda, realizada esta quinta-feira no distrito do Dondo, pela Assembleia Provincial de Sofala, pedem maior compromisso do governo e parceiros com a inclusão de pessoas com deficiência. O coordenador da organização não-governamental Solidar Suisse, Edgar John, chama a atenção para a responsabilidade coletiva na remoção de barreiras e criação de oportunidades para esta camada social.
3: Nós todos, o governo, a Assembleia Provincial e a sociedade civil, podem juntos transformar desafios em oportunidades e assegurar que os direitos das pessoas com deficiência sejam plenamente respeitados e promovidos. É um tema que se fala em toda a parte do mundo, que é muito importante.
2: A presidente da Assembleia Provincial de Sofala, Antónia Char, assinala que a inclusão de pessoas com deficiência não pode ser vista como um favor.
4: Criar maior articulação e coordenação no processo de advocacia, com vista ao melhoramento das políticas públicas que beneficiem pessoas com deficiência, pessoas essas que muitas vezes são discriminadas e vistas como condenadas ao fracasso, o que não é verdade.
2: Participaram na mesa redonda representantes das associações de pessoas com deficiência, ONGs, que trabalham em prol deste estrato social, instituições públicas, líderes religiosos e membros da Assembleia Provincial de Sofala. Faisal Ahmad, Cidade da Beira.
1: Em Nampula, o setor da saúde mostra-se preocupado devido à existência de mulheres que continuam a dar parto fora das unidades sanitárias na província, com todos os riscos. Fidalgo Júnior.
5: É um cenário que chega a fazer com que o setor da saúde não tenha os números exatos de quantas mulheres nascem fora da unidade sanitária para a assistência hospitalar, embora haja sensibilizações junto da comunidade para um parto seguro nas maternidades. Os indicativos que nada agradam o Executivo Provincial foram avançados pela Diretora Provincial de Saúde de Nampula, Selma Xavier, em plena quinta-feira, 28 de maio, Dia Internacional de Luta pela Saúde da Mulher.
6: Nampula é aquela província que nós nunca conseguimos acertar o número de mulheres em idade fértil. Primeiro porque temos muitas mulheres que dão parto e não estão previstas naquilo que é nossos cálculos. Temos partos de mulheres que compreendem dos 10 aos 19 anos. Temos perto de 90 mil partos, estamos a falar de primeiro trimestre. Então este é um número muito alto. E aquilo que nós conseguimos ver das mortalidades maternas que temos a nível das províncias, muitas delas estão compreendidas na faixa entre os 19 a 30 anos. É uma situação preocupante.
5: Apesar deste gráfico, a luta pela saúde da mulher continua aberta, tal que proteger a saúde da mulher é um compromisso do governo, referiu a dirigente.
6: Temos vários parceiros que agem diretamente na comunidade através de seus ativistas, que são ativistas formados e têm algum acompanhamento direto do setor de saúde, porque nós queremos que todos esses ativistas passem mensagens aprovadas pelo Ministério de Saúde, não mensagens que deturpam.
5: As celebrações do Dia Internacional de Luta pela Saúde da Mulher na cidade de Nampula foram marcadas com campanhas de sensibilização sobre a necessidade de promover os métodos contraceptivos e outros que visam melhorar o bem-estar desta camada social, como também a participação da família e da comunidade nas iniciativas do setor da saúde e parceiros. Fidalgo Júnior, em Nampula.
1: E os casos de cólera podem passar para a história na província de Cabo Delgado, tal como refere Florencio Mussa.
7: Cabo Delgado está em vias de se declarar livre da cólera que eclodiu finais de outubro do ano passado. A declaração em perspectiva poderá acontecer pelo fato de terem passado 11 dias sem registro de novas entradas de cólera nos centros de tratamento da doença do distrito de Namuno, o único dos 6 locais que foram afetados pela chamada doença de mãos sujas. Foram já declarados livres da cólera os distritos de Balama, Mecufi, Metuji, Montepuez e Cidade de Pemba, que já não registram casos da doença. Agostinho Sang, chefe da repartição de controle de doenças e gestor de incidente de cólera em Cabo Delgado, entrevistado pela Rádio Moçambique, disse que se a situação mantiver-se nos próximos 20 dias, a província vai se declarar livre da cólera.
8: E que neste momento estamos sem registro de entradas no CTC e neste momento estamos mais focados nas atividades comunitárias, isso é, focados mais na mobilização, distribuição de certeza a nível da comunidade, de modo a detectar alguns prováveis casos que possam surgir.
7: Agostinho Sangue, chefe da repartição de controle de doenças e gestor de incidente de cólera em Cabo Delgado, refira-se que a província de Cabo Delgado registrou 1.137 casos com 6 óbitos, 4 dos quais ocorreram nas comunidades desde a eclosão da doença em finais de outubro do ano passado. A partir de Pemba, Florencio Mussá.
1: Para fechar notícias do estrangeiro, o diretor-geral da Organização Mundial da Saúde encontra-se desde ontem na República Democrática do Congo para supervisionar as ações de resposta ao surto de ébola no país. Tedros Ghebreyesus deverá deslocar-se hoje à província de Ituri, o epicentro da doença altamente infecciosa. À sua chegada a Kinshasa, o líder da OMS destacou que o surto pode ser contido, mas é preciso reforçar o financiamento internacional com vista a garantir uma resposta eficiente à epidemia. A comissão de inquérito que investiga a suposta captura do sistema de justiça criminal da África do Sul entrega hoje o segundo relatório preliminar ao presidente Cyril Ramaphosa. O relatório destaca as questões sobre os cartéis de droga e o tráfico ilícito de narcóticos. O documento refere-se também a supostas falhas nos procedimentos legais durante as operações antidroga na província sul-africana de Gauteng. Por aqui termina o Jornal da Tarde, edição de sexta-feira, editado e apresentado por mim, Adair Tulipanga, com a sonorização de Hermínio Abel. Boa tarde e bom fim de semana.
9: Muito obrigada, Adair Tulipanga. Estimado ouvinte, acerta o seu relógio, são 13 horas.
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9: Segue a seguir a primeira edição do Jornal de Inhambane, uma edição e apresentação do Cremildo Comé. Excelente audição.
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0: Muito boa tarde. Arrancou esta manhã o plantio de mais de 1 milhão de mudas de coqueiro destinados à substituição das plantas envelhecidas. Esta tarde chega ao fim a fase provincial da 6ª edição dos Jogos Desportivos Escolares. Tópicos do Jornal da Tarde, hoje editado e apresentado por Cremil de Comé. Tomás Veloz está na sonorização. Boa escuta. O plantio de coqueiros é esta tarde, portanto, em Inhambane, aposta na recuperação da produção de coqueiro com o lançamento esta tarde da campanha massiva de plantio desta cultura. Acompanhe a matéria com o jornalista Venâncio Macamo.
1: O Conselho Executivo de Inhambane e seus parceiros lançam hoje na cidade da Machis a campanha de plantio massivo de coqueiro na província para os próximos 5 anos. Até 2030, a província prevê plantar mais de 1 milhão de mudas de coqueiro nos distritos de Zavala, Inharime, Jangamo, Umuene, Inhambane, Machis, Murrumbene, Massinga, Vilanculo, Inhassuri e Govuro. Mais de 100 mil famílias serão abrangidas pela campanha, cujo objetivo é substituir mais de 2 milhões de plantas de coqueiros com idade superior a 80 anos e que a sua produção declinou. O chefe do Departamento de Agricultura e Segurança Alimentar na Direção Provincial de Agricultura e Pesca de Inhambane, António Chiur, diz que, além da velhice das plantas, está na origem do declínio da produção do coco, as pragas que destroem o palmar. Chiur fala do compromisso de cada parceiro envolvido no processo de produção e plantio massivo de coqueiro.
2: 240 mil coqueiros serão promovidos pela Direção Provincial da Agricultura e Pesca. 28 mil serão produzidos, plantados em parceria com a IUCN. 500 mil coqueiros serão produzidos e plantados em parceria com a Green Light. 100 mil coqueiros serão produzidos, também plantados em parceria com os nossos viveristas comunitários, cerca de 140 mil mudas, em que o próprio setor familiar está plantando e que nós fazemos a monitoria.
1: António Chiur, chefe do Departamento de Agricultura e Segurança Alimentar na Direção Provincial de Agricultura e Pesca de Inhambane, e o lançamento hoje na cidade da Machis da campanha do plantio massivo do coqueiro para os próximos 5 anos.
0: Algumas escolas das regiões do distrito de Zavala recebem apoio em material mobiliário, portanto, material escolar, sobretudo para crianças que vivem em situação de vulnerabilidade, tal como reporta Sandra Massango.
3: A Associação Tivuno Tchabanana oferece mobiliário e material escolar a algumas escolas do distrito de Zavala, onde opera esta organização não governamental. O objetivo é melhorar as condições de ensino e aprendizagem nas escolas deste distrito. A organização está também a disponibilizar carteiras, segundo deu a conhecer a coordenadora desta organização, Artionésia Sambo. Outras intervenções desta associação são direcionadas ao setor de agricultura e saúde.
4: Para a educação, apoiamos o setor em carteiras, secretárias para o professor. Reabilitamos um bloco de 3 salas de aulas, formamos professores em numeracia. No setor de saúde, apoiamos também as brigadas móveis, e com o objetivo de aproximar os serviços de saúde junto às nossas comunidades. Apoiamos também a questão de alocação de colmenes para a conservação de vacinas. Distribuímos manequins para demonstrações de amamentação exclusiva. E apoiamos no setor de desenvolvimento da primeira infância, construção de uma escolinha numa das comunidades em Nhakutu. Alocamos cerca de 200 cadeirinhas para o melhoramento das condições das crianças nas escolinhas. Distribuímos quadros no nível das escolinhas também para apoiar no melhoramento do início do ensino e aprendizagem. Aos jovens alocamos insumos agrícolas, tínhamos lá a própria semente, os equipamentos para melhoramento das condições do próprio jovem na questão do empreendedorismo.
3: Coordenadora da Associação Tivuno Tchabanana, Artionésia Sambo, e as atividades desenvolvidas no âmbito de melhoria das condições de vida da população do distrito de Zavala e Inhambane.
0: Em Massinga, líderes religiosos consideram excessiva a proposta que impõe 5 anos, ou seja, 5 mil assinaturas para o registro de confissões religiosas, tal como reporta o nosso correspondente Armindo Vilanculos.
5: Líderes religiosos no distrito de Massinga defendem a revisão da proposta de lei da liberdade religiosa e de culto, atualmente em fase de auscultação no país. Os religiosos mostram-se preocupados com a proposta que prevê a exigência de 5 mil assinaturas para a constituição de uma igreja contra as 500 atualmente exigidas pela legislação em vigor. Durante o encontro de auscultação orientado pelos deputados da Assembleia da República, os participantes defenderam igualmente a inclusão de medidas que penalizem igrejas que provoquem poluição sonora nas comunidades até altas horas. Os pronunciamentos foram feitos esta quarta-feira no âmbito da auscultação pública da proposta de lei da liberdade religiosa e de culto.
6: Julião João Zunguzi, pastor da Igreja Betimitista de Moçambique. Nós dissemos que vai nos custar muito engalhar crentes que chegam até 5 mil assinaturas, porque antes era 500 assinaturas, mas nessas 500 assinaturas muitos pastores não conseguiam. Agora que são 5 mil assinaturas, vai nos custar muito.
7: Sou Luísa Aminossi, Sociedade do Espírito Santo. Hoje em dia, nas igrejas antigas, não tem pessoa correr nessas pessoas. Ah, tem grande profeta, nós vamos lá. Nós ficamos assim, mas não estamos a deixar rezar, não estamos a deixar chegar a ouvir o que é que o governo diz.
5: Por sua vez, a chefe da Terceira Comissão dos Assuntos Sociais, Gênero, Tecnologia e Comunicação Social da Assembleia da República, Ernícia Marinza, garantiu que as contribuições recolhidas durante a auscultação serão tidas em conta no aperfeiçoamento da proposta de lei antes da sua aprovação.
8: E também uma das contribuições, necessidade de melhorar os que estão a congregar em casas de outrem e outros lugares não condignos. Pediram também certas áreas extensas para que os que estão a congregar nas casas possam ter uma área grande e que o evangelismo é que vai fazer com que eles possam ter as 5 mil assinaturas que são exigidas.
5: À margem da visita, os deputados participaram igualmente numa reunião extraordinária com membros do governo distrital, alargada aos chefes dos postos administrativos e das localidades para avaliar o desempenho do governo distrital de Massinga. De onde vos fala, Armindo Vilanculos.
0: A proposta que estabelece 5 mil assinaturas para o registro de confissões religiosas está a ser considerada excessiva por líderes religiosos em Massinga. Encerra esta tarde na cidade da Machiche a fase provincial da 6ª edição dos Jogos Desportivos Escolares. O jornalista Efraim Macitela está em linha para trazer o essencial das partidas disputadas. Boa tarde.
9: Ora, viva, muito boa tarde. O ambiente aqui na cidade da Machiche é de pura efervescência. Foram 5 dias de muitas emoções, suor e, acima de tudo, convívio desportivo entre centenas de adolescentes que competiram em 8 modalidades, nomeadamente futebol, voleibol, handball, basquetebol, atletismo, ginástica e os sempre aplaudidos jogos tradicionais. O grande objetivo deste festival ficou cumprido: detectar talentos e apurar os melhores atletas para integrarem as seleções finais que vão representar a província de Inhambane na grande fase nacional de jogos desportivos escolares, agendada para o próximo mês de agosto, precisamente aqui na terra da boa gente, no futebol masculino. A história deste campeonato já está escrita. A seleção de Vilanculo é a virtual campeã, uma campanha irrepreensível, somou por vitórias todas as partidas disputadas até ao momento. A hora em que fechamos este despacho, Vilanculo defrontava a seleção da cidade cidade de Inhambane no jogo de mero cumprimento de calendário, cujo desfecho não altera em nada o topo da tabela classificativa. E se há um nome que fica gravado na retina de quem acompanhou este torneio, esse nome é Archel Pascoal Vilanculo, carinhosamente tratado por Fanhana. O adolescente, camisola 20 de Vilanculo, espalhou autêntico perfume em campo. Jogou, marcou, assistiu e arrancou ovações constantes das bancadas. É consensual entre os analistas. Fanhana carimbou com distinção o passaporte para a seleção final de Inhambane. Para além dos talentos individuais, a organização faz um balanço positivo do evento. Ouvimos em instantes o presidente da Comissão Técnica do Desporto Escolar, Manuessa Ribeiro, que validou o nível competitivo do festival.
10: Por aquilo que estamos a ver nos campos, assistimos hoje aos jogos do futebol feminino, futebol masculino, basquete. Temos atletas em condições, até porque a narrativa neste momento para a província de Inhambane é que vamos fazer tudo dentro do tempo que temos. Então acreditamos nós que os selecionadores e os treinadores estão a fazer um trabalho que poderemos constituir grandes seleções para brilhar da melhor forma e representar muito bem, condignamente, a província de Inhambane nos jogos.
9: Obrigado, Manuessa Ribeiro, presidente da Comissão Técnica do Festival Provincial de Jogos Desportivos Escolares Inhambane 2026. Daqui a instantes terá início a cerimónia oficial de entrega de prémios que vai consagrar os novos campeões provinciais e ditar o encerramento formal deste festival que movimentou adolescentes de Inhambane em ambos os sexos. Nós vamos continuar atentos para trazer em direto no RM Desporto as incidências da cerimónia a ser dirigida pelo governador da província, Francisco Pagula. Da cidade da Machis, Efraim Macitela, muito boa tarde.
0: Muito boa tarde, Efraim Macitela. 13 horas e 13 minutos. Falemos a seguir de basquetebol. A Associação Provincial desta modalidade faz avaliação positiva do torneio de abertura Manuel Schmel.
11: A Associação Provincial de Basquetebol em Inhambane considera de positivo o decurso do torneio de abertura da modalidade. O presidente da Associação Provincial de Basquetebol em Inhambane, Alfredo Lopes, afirma que as jornadas inseridas no certame estão a decorrer dentro dos parâmetros definidos. Lopes destacou ainda o aumento do número de equipas envolvidas na competição e sublinha que a forma como os jogos estão a ser disputados é um bom sinal para o desenvolvimento do basquetebol na província.
12: Primeiro conseguimos persuadir um bom número de equipas. Comparativamente ao que nós herdamos, nós crescemos a mais de 100%. Portanto, só por este dado já é positivo. Segundo, porque os jogos têm estado a decorrer com toda a naturalidade. As jornadas estão a acontecer sem sobressaltos. Portanto, para nós já é um dado bastante positivo. E, acima de tudo, há uma evolução notória, sob o ponto de vista de prestação de cada equipa. Isto demonstra que as equipas estão, jogo a jogo, estão jornada a jornada, empenhadas em melhorar a sua condição física, as suas performances, de modo a que possam perseguir aquilo que são os objetivos que cada um vai definindo a nível do seu clube. Portanto, estamos satisfeitos com o decorrer normal deste torneio.
11: Alfredo Lopes, presidente da Associação Provincial de Basquetebol em Inhambane, satisfeito com o decurso do torneio de abertura da modalidade, que junta equipas em seniores masculinos e femininos. A competição iniciada no mês passado serve de preparação para o Campeonato Provincial de Basquetebol, que arranca próximo mês em Inhambane.
0: Ouvinte, termina o Jornal de Inhambane hoje, editado e apresentado por Cremil Ducumé. Tomás Faló esteve na sonorização. Até a próxima.
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14: Muito obrigada, Cremildo. Começam 13 horas e 16 minutos. Estimado ouvinte, seguimos com os nossos compromissos comerciais.

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assim, estimado ouvinte, fizemos este primeiro período de emissão em língua portuguesa. Beijinhos e abraços de Flávio Acitela. Fica a seguir com o Bimbo Sei da Melha e o segundo período em Guitonga. Até a próxima oportunidade. Fique bem.

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2: Atenção às notícias já a seguir, apresentadas por Ivan Obdias. Boa tarde.
3: Rosa e ouvinte, muito boa tarde. O governo alerta que o custo de vida vai tornar-se mais caro no país e recomenda a adoção de medidas de austeridade. O Executivo explica que a crise de combustíveis que se verifica em diferentes países está a afetar o transporte e produção de produtos, sobretudo alimentares. O porta-voz do governo, Inocêncio Impisa, disse em conferência de imprensa hoje em Maputo que a recomendação do governo é que as famílias aumentem os níveis de produção alimentar.
4: Não somos uma ilha, o mundo todo está a sofrer disto. É porque os principais produtos de consumo, entre outros, são boa parte deles importados. Isso significa que o veículo de importação utiliza combustíveis. Esse mesmo veículo precisou de gastar mais do que o gastava, se calhar há 2-3 meses, para comprar a mesma quantidade de combustíveis, para trazer a mesma quantidade, ou superior então, no caso dos bens que trazia, para abastecer o nosso mercado. O que é que isto vai resvalar em termos de consequência? É que os produtos que eram vendidos a certo preço tendem também a subir, efetivamente.
3: Em conferência de imprensa sobre as atividades do governo, Inocêncio Impisa explicou que, face à crise dos combustíveis, está a ser projetada a construção de refinarias de gás nas cidades de Maputo e Beira. O governo quer harmonizar as diretrizes e metodologias de trabalho multissetorial no âmbito da digitalização da função pública. O objetivo é reduzir a dispersão de dados, garantir eficiência na tramitação de documentos e facilitar o acesso aos serviços públicos. Para o efeito, teve lugar hoje em Maputo a primeira reunião de trabalho da Comissão Técnica Multissetorial de Coordenação da Implementação da Transformação Digital. A Ministra da Educação e Cultura, Samaria Tuvela, disse que a equipa deverá assegurar a integração e a interoperabilidade dos serviços digitais da administração pública.
5: O que se pretende é um serviço integrado, onde as infraestruturas e soluções tecnológicas estejam devidamente alinhadas, o que vai exigir a consolidação, a modernização das infraestruturas existentes e, como resultado, reduzir a dispersão do centro de dados a nível das nossas instituições, promover uma maior concentração em infraestruturas nacionais seguras e padronizadas.
3: Ministra da Educação e Cultura, Samaria Tuvela. O Procurador-Geral da República adverte que assim a instituição vai continuar implacável contra atuações à margem da lei por parte dos agentes do Serviço Nacional de Investigação Criminal. Américo Letella diz que todas as investigações visando o combate e a prevenção do crime devem ser feitas em observância escrupulosa da lei.
6: O combate ao crime não pode ser realizado à margem da lei. A eficácia investigativa deve caminhar lado a lado com respeito pelos direitos, liberdades e garantias fundamentais dos cidadãos. O distintivo que um dia irão portar não representa privilégio, mas sim responsabilidade, representa sacrifício, disponibilidade permanente e compromisso absoluto com o interesse público.
3: O Procurador-Geral da República falava esta sexta-feira na Vila da Moamba, província de Maputo, na cerimónia de abertura do primeiro curso básico dos agentes de investigação criminal. A Agência Nacional para o Controlo de Qualidade Ambiental aplica cerca de 166 milhões de multas a diversas empresas por violação a normas de preservação e defesa do ambiente no país. A informação foi avançada hoje em Mocuba pelo porta-voz da Agência Nacional para o Controlo de Qualidade Ambiental, Danilo Lias. Caetano Alberto.
7: A fonte explica que deste montante foram cobrados 33 milhões de meticais de 2015 a primeiro trimestre deste ano a empresas do setor mineiro e exploração florestal.
8: Tivemos registrados 225 avisos de multa, dos quais resultaram à volta de 166 milhões. Por vezes, a percepção de que quando se aplica a multa, temos o valor imediatamente, mas, como sabem, há sempre um período que o infrator tem de poder exercer o seu direito de contraditório.
7: Porta-voz da Agência Nacional para o Controlo de Qualidade Ambiental, de Climane, Caetano Alberto.
3: Atualidade internacional, cerca de 7 milhões de eleitores escolhem no domingo 147 membros da Assembleia Nacional e 342 vereadores municipais na Guiné-Conakry. O ato ocorre meses após as eleições presidenciais, cujo vencedor foi o general Mamadi Doumbouya. As eleições de 31 de maio, adiadas por uma semana a pedido de líderes religiosos, marcam uma nova etapa no retorno à ordem constitucional após 4 anos de transição no país da África Ocidental. Ouvinte, acabamos de apresentar o noticiário das 14. Acompanhe próximas 15. Boa tarde.
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11: Mama, aqui no programa Zumba da Rádio Moçambique. É que Racita, Skydi, Mr. Ponto Fraco, ao discorrer do piano e da guitarra. Sejam todos bem-vindos. 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
12: Suar do piano e guitarra.

14 horas nem 7 minutos. 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

14 horas e 16 minutos. 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

14 horas nem 20 minutos. 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

14 horas e 58 minutos, oi, com o Félix Moya. Primeiro com o Boter. 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Atenção, e de Rádio Moçambique em Nhambane.

0: alcançar cheio de estofo com o atletismo. 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
3: receber e organizar de melhor forma possível todos os eventos quer desportivos quer culturais porque Machiche tem condições para o efeito e muito obrigado.
2: Magizu,
4: obrigado, excelentíssimo senhor
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5: Disporto Juventude excelência com a vossa permissão aceite excelência que eu saúde estes adolescentes e jovens por terem nos proporcionado ao longo dos 5 dias uma festa, a festa do desporto, onde mais uma vez o desporto demonstrou que ele pode ser alternativa para o combate às drogas, para o combate à prostituição, para o combate à transmissão do HIV e SIDA e outros males que infelizmente desgraçam a nossa juventude. Excelência, vimos talento ao longo dos 5 dias, queremos acreditar que abre-se boas perspectivas para os próximos jogos desportivos escolar fase nacional. Com essas palavras, excelência, mais uma vez digo o nosso muito obrigado. Juventude, oiê! Obrigado.
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0: de 7 horas e 40 minutos. 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
0: emissora provinciária é a Rádio Moçambique, Gaza, como é que eu não sei? Quando você está em Fucan, você está em Colossa, Miscari? Você está em Colossa, Miscari? Deixa eu ver.
1: 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Alô, só é Bulani Mane. Alô?
3: É de onde é que você está falando? Da sua massa.
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2: Notícias a esta hora apresentadas por Cristina Xavier. Muito boa noite.
3: Boa noite, Gerson Alexandre. Boa noite, ouvinte. O projeto Rovuma LNG, liderado pela ExxonMobil na área 4 em Cabo Delgado, poderá acrescentar 11 mil milhões de dólares em média anualmente ao produto interno bruto no país. O facto consta de um estudo macroeconómico divulgado hoje em Maputo pelo Standard Bank. O administrador delegado do Standard Bank, Bernardo Aparício, indicou que a pesquisa projeta uma contribuição anual de 9 mil milhões de dólares para a balança de pagamentos de Moçambique e um aumento de 21% no rendimento médio das famílias.
4: Este é um volume de recursos que, com uma boa capacidade de governação, pode alterar de forma estrutural a capacidade do país de investir em infraestruturas, estradas, energias, portos, sistemas de água, saneamento, escolas, hospitais, mas é também a oportunidade de reforçar a sustentabilidade da dívida pública e aumentar a margem de manobra para políticas sociais que protejam os mais vulneráveis. O projeto pode contribuir para reduzir os déficits externos, fortalecer as reservas internacionais e dar mais resiliência ao metical perante choques externos.
3: Bernardo Aparício falava hoje em Maputo no lançamento do estudo do impacto macroeconómico do projeto Rovuma LNG. Moçambique poderá importar semente agrícola diversa para fazer face ao déficit destes insumos na próxima campanha agrária. A informação foi avançada esta sexta-feira em Niquadala pelo Ministro da Agricultura, Ambiente e Pescas no prosseguimento da sua visita a trabalho à província da Zambésia. Roberto Albino diz que a medida visa responder às projeções de incremento da produção e produtividade que se pretende alcançar na campanha agrária 2026-2027. Para efeito, segundo o Ministro da Agricultura, Ambiente e Pesca, já decorrem ações visando assegurar a importação de sementes no país.
5: Temos que reconhecer que, para o nível do desafio que queremos enfrentar já a partir desta campanha, a disponibilidade de semente no país não vai ser suficiente. Teremos que contar com alguma importação, por isso que estamos a discutir também com o Instituto de Investigação e com a Direção Nacional de Sanidade e Biossegurança, para que, de uma forma muito excepcional e controlada, possamos autorizar a importação de semente, que nos permita, com a nossa semente, juntarmos e podemos fazer uma campanha robusta. Isso está já sendo feito e estamos também a trabalhar com o setor privado no sentido de identificar quem são os provedores dessa semente importada.
3: Ministro da Agricultura, Ambiente e Pescas, Roberto Albino. No país estão a ser reforçados mecanismos de controle nas fronteiras face ao surto da ébola registado na República Democrática do Congo. A garantia foi dada esta sexta-feira em Maputo pelo porta-voz do governo numa conferência de imprensa que serviu para apresentar as atividades do Executivo. Inocêncio Impissa disse na ocasião que, além da intensificação dos mecanismos de controle nos postos fronteiriços, as unidades sanitárias encontram-se em alerta máximo.
6: O governo está a acompanhar através das unidades de saúde. O que estão a fazer é acionar mecanismos de controle, de acesso, sobretudo às fronteiras, que é para garantir que não haja casos e, se houver, sejam casos controlados e possíveis de, tanto, isolar e fazer a devida assistência. Mas ainda não assumimos como um caso em concreto para Moçambique. Primeiro, porque não temos uma fronteira direta com o país que tem estado a ser colocado neste caso, mas porque esses países podem ter outras ligações no meio, isso pode ser efetivamente um perigo, então as instituições ou a instituição respectiva está de sobreaviso para garantir que não tenhamos casos de surpresa.
3: Por outro lado, o Executivo anunciou medidas de reforço do investimento público interno para a reconstrução de infraestruturas destruídas durante as manifestações pós-eleitorais. Na atualidade internacional, a ministra sul-africana da Defesa, Angela Motshenga, descarta a mobilização das Forças Armadas para as manifestações anti-imigrantes convocadas para o próximo dia 30 de junho. Detalhes por Eduardo Figurão.
7: Muitas organizações da sociedade civil, com destaque para o movimento March and March, por meio das redes sociais, têm vindo a anunciar o 30 de junho como data limite de presença de estrangeiros indocumentados na África do Sul. Estão a mobilizar os sul-africanos para participar nas marchas programadas para esse dia, alegadamente para forçar o governo a endurecer as leis de imigração. Angie Motshenga voltou a explicar que as manifestações são um direito constitucional. No entanto, alerta que elas devem ocorrer em ambiente pacífico. Apesar de receios de que as manifestações convocadas para 30 de junho possam desembocar em violência, a ministra Angie Motshekga diz não haver necessidade de envolver os militares. Rádio Moçambique, Eduardo Figurão, Joanesburgo.
3: O tempo. As cidades da Beira, Pemba e Tete poderão registrar amanhã 30 graus centígrados de temperatura máxima, seguidas por Nampula e Vilanculo com 29 graus. Para Quelimane, prevê-se uma máxima de 28 graus, Xai-Xai 27, Inhambane e Maputo 26, Lixinga 23 e Chimoio 22 graus centígrados de temperatura máxima. Foram as notícias a esta hora. As próximas, às 19 horas e 30 minutos, no Jornal da Noite.
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0: Oimos, peço uma gola. Como também tô aqui sozinha, podemos criar uma ideia. Mesmo se for uma 2G, posso tomar.
1: Usa.

0: Caro ouvinte, muito boa noite. Quero já receber as nossas melhores cordiais saudações. São neste momento 19 horas em Moçambique.
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0: Na abertura deste nosso segundo período em português, vamos ao Jornal de Inhambane, edição número 2. Boa audição.
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0: Caperigue, eminente no Instituto Agrário de Inhamuso, no distrito de Omuini, devido ao elevado índice de degradação deste estabelecimento de ensino técnico profissional. Já são conhecidos os atletas que vão representar a província de Inhambane na fase final do Festival Nacional de Jogos Desportivos Escolares. Boa noite e seja bem-vindo à segunda edição do Jornal de Inhambane. Na sua companhia, Paulo Massango e Luiz Batista. Até breve. Abrimos o Jornal da Noite com o desporto. Já são conhecidos os atletas que vão representar a província de Inhambane na fase final do Festival Nacional dos Jogos Desportivos Escolares. Efraim Macetela.
1: O governador de Inhambane, Francisco Pagula, assegura que a província está preparada para acolher a fase nacional de jogos desportivos escolares, agendada para agosto próximo. A garantia foi dada nesta sexta-feira na cidade de Machis, durante a cerimônia de encerramento da fase provincial do certame. O evento, que decorreu ao longo de 5 dias, movimentou mais de 800 atletas em representação dos 14 distritos da província, que competiram em diversas modalidades desportivas. Francisco Pagula afirma que o grande desafio de Inhambane, além do sucesso organizacional, passa por melhorar significativamente a prestação desportiva, superando o modesto 10º lugar alcançado na última edição nacional realizada na província de Nampula.
2: O que nós queremos garantir é que, como província de Inhambane, estamos prontos para acolher os jogos desportivos escolares, e o nosso maior sonho é que pela primeira vez a nossa província de Inhambane possa sagrar-se campeã. E é por isso que de tudo fizemos para que nesta fase provincial possam se identificar grandes talentos. Então é nossa obrigação tudo fazermos para que esta província possa sagrar-se pela primeira vez campeã de jogos desportivos escolares. Vai ser difícil, mas com o engajamento da equipe técnica, dos jogadores, destas crianças que acima de tudo largaram o seu ser, largaram o seu estar, cada uma dessas crianças tem um conforto diferenciado.
1: No plano puramente desportivo, a delegação de Vilanculo foi a grande estrela do festival, sagrando-se vencedora absoluta desta fase provincial. A comitiva de Vilanculo demonstrou supremacia ao conquistar os títulos de campeã em futebol masculino, basquetebol feminino e voleibol feminino, além de arrecadar várias medalhas nas modalidades individuais. Daniela, atleta de Vilanculo, campeã em basquetebol feminino, não esconde a emoção pela façanha.
3: Esforço de equipe, conseguimos vencer. Treinamos muito para chegar até aqui. Nem nós esperávamos que conseguiríamos chegar até aqui ao final, porque foi muito difícil. Tem muitas equipas que também são muito boas, mas com muito esforço e trabalho de equipe conseguimos chegar até aqui.
4: Qual foi o adversário mais forte?
3: Foi o Muini. O Muini foi uma equipe que nos deu muita dor de cabeça.
1: Fim da fase provincial de jogos desportivos escolares, Inhambane 2026. Vilanculo está com o maior número de atletas pré-selecionados para diferentes modalidades.
0: O distrito de Jangamo acolheu esta sexta-feira a segunda edição do Festival do Coqueiro. A iniciativa visa, entre outros objetivos, enaltecer a cadeia de valor desta planta. Armindo Massink, muito boa noite.
5: Boa noite. A sede do posto administrativo de Kumbana, no distrito de Jangama, aqui na província de Inhambane, parou esta sexta-feira para acolher a segunda edição do Festival do Coqueiro. É um festival que tem em vista enaltecer a cadeia de valor desta planta, que em si não se perde nada, senão a sua transformação. O festival iniciou com um plantio de mais de 20 mil mudas de coqueiro que se esperam venham impulsionar esta cultura no distrito e não só. Depois do plantio das mudas, individualidades e população em geral visitaram a exposição organizada para exibir os produtos vindos do coqueiro, bem como outros serviços. E um dos serviços é o registro de nascimento de crianças.
6: Ricardina, sim, consegui.
7: Como foi? Foi fácil?
6: Foi fácil.
7: Qual é a idade da criança?
6: 5 anos.
7: 5 anos. Não sabia de que quando o bebê nasce pode ser registrado. Agora são 5 anos.
6: Uau, sim. Sim. Eu tinha viajado.
7: Sim, já tinha um registro de nascimento?
6: Sim, sim.
7: Vai fazer bem?
6: Sim. Célia da Marta.
7: Exato. Eu também vejo registrar a criança?
6: Sim.
7: Quantas crianças vejo registrar?
6: Tenho um filho.
7: Ah, um filho. Com quantos anos?
6: Tem 6.
7: Esse tempo todo por aí?
6: O problema não fico em casa.
5: Ouvimos igualmente expositores que traziam produtos como resultados dos derivados do coqueiro.
8: Pedro Augusto. É o segundo. Primeiro fomos a Magumbela. Este ano foi aqui no nosso bairro. É para eu gostei muito, estamos a gostar. No dia do coco é tudo. O coco é grande, fala muita coisa.
9: E estamos fazendo aqui com
8: bebida. Temos doce, a gramar doce, tudo.
9: Tudo está pronto.
8: Tudo está pronto. Em dia. E vai ser forte.
9: Vai ser
8: o público é muito.
10: Meu nome é Jack Osmani. Sou um artesão da província de Inhambane.
5: O que acha desses festivais que o governo do distrito de Jangamo decidiu abraçar?
10: É uma ideia positiva, né? Porque eu participei no ano passado. Este é o segundo ano. Mesmo no ano passado, este ano foi um sucesso.
5: O que se espera desta segunda, comparativamente com a primeira edição?
10: Comparando na primeira e a segunda, na segunda edição está mais organizado e o espaço também é tão grande. Sim, acho que haverá mais sucesso este
5: haverá
10: ano.
5: Sucesso.
10: Sim, haverá mais sucesso.
5: Com a casca do coco, o cafulo do coco, você como artesão, que artigos produz?
10: Para mim, eu posso dizer que a casca do coco, para mim, eu vejo como ouro, né? Porque consigo produzir muita coisa, consigo produzir brinco, pulseira, pega de cabelo, taça, carteirinha.
5: A diretora dos Serviços de Atividades Económicas em Jangamo disse que a segunda edição do Festival do Coqueiro está a superar as expectativas.
11: As nossas atividades iniciaram por volta das 13 com a colheita e o plantio de mudas, não é? Que é um processo que contempla aquilo que é a promoção desta cultura, porque não basta apenas colher os frutos, é preciso que seja feito o replantio. Dizer que a expectativa, de fato, é maior, pelos vistos, e todos estamos aqui felizes, eufóricos, por causa dessa valorização deste coqueiro. Estão aqui diversos produtos, desde a raiz, o caule, a casca, a folha, o sumo, a própria sura, que é chamada de amarga e doce, e todos os pratos que são feitos usando o coco. Entretanto, a expectativa é maior de ver este local mais cheio disto que estamos a ver aqui, e queremos aproveitar desta oportunidade, chamar as pessoas, porque a noite promete. Temos aqui vários artistas que vão perfilar neste evento.
5: Voltando para a noite de festa, quais são os artistas, quantos artistas foram arrolados para abrilhantar esta segunda edição do Festival do Coqueiro?
11: Bom, para este festival temos cerca de 15 artistas arrolados. Temos a destacar a Juliana, que vai lançar o seu novo bebê aqui no nosso distrito, Chigadagada. Estamos ansiosos para ouvir. Estaremos aqui com o Kamal Divá, estaremos aqui com o nosso humorista, estaremos aqui com a Banda Aventura, muitos artistas locais.
5: Diretora das Atividades Económicas em Jangamo e o segundo Festival do Coqueiro, que promete muita emoção pela noite dentro. Boa noite.
12: Muito boa noite, são 19 horas e 9 minutos. O Partido Frelimo em Inhambane desenha estratégias de ocupação de jovens para que não se envolvam em práticas nocivas. Alexandre Matsimpi.
13: Partido Frelimo promete desenvolver ações ocupacionais para adolescentes e jovens como forma de reduzir casos de envolvimento em práticas nocivas. Augusto Machava, primeiro secretário do Comitê Distrital do Partido Frelimo, indica que a movimentação de atividades desportivas pode ser uma das alternativas. Machava, que falava este sábado durante o torneio de pesquisa de talentos no atletismo, disse que o potencial humano aliado à existência de infraestruturas desportivas devem ser aproveitados para formar jovens moralmente aceitáveis na sociedade.
14: Vamos continuar a promover mais atividades esportivas de modo a ocuparmos a nossa juventude. Vamos ainda programar mais atividades onde toda a nossa juventude, a Universidade de Inhambane, estará envolvida.
13: Augusto Machava, primeiro secretário do Comitê Distrital do Partido Frelimo, falando da importância do desporto na ocupação dos jovens e adolescentes.
12: Há perigo iminente no Instituto Agrário de Inhamuçoa, no distrito de Omuene, devido ao elevado índice de degradação deste estabelecimento de ensino técnico profissional. Alguns compartimentos do Instituto Agrário de Inhamuçoa, que lecionam o nível médio do curso de agropecuária, transformaram-se em ruínas. Construído há mais de 90 anos, este estabelecimento de ensino nunca beneficiou-se de quaisquer obras de reabilitação. Além de caducidade, a instituição foi seriamente assolada pela Guerra dos 16 anos, incluindo os ciclones que fustigaram a província de Inhambane. Trata-se de uma situação que põe em perigo a vida dos mais de 170 formandos matriculados no presente ano, que igualmente debate-se com falta de equipamento para as aulas práticas.
15: Cleiton Fernando Mafiano. Estou cá a fazer o curso de agropecuária.
12: O que é que já aprendeu?
15: Cá aprendemos a parte da agricultura, neste caso, cultivar, cuidar das plantas e propagar e muito mais. E na pecuária, os animais, a reprodução, o cuidado a ter com os animais e mais.
16: Alexandre Narlino Martins. Poderiam melhorar um pouco com a parte das máquinas, né, que nós podemos usar lá na nossa produção, como os tratores.
12: O diretor do Instituto Agrário de Inhamuçoa, Alberto Nhambig, afirma que, perante estes cenários, aliado à falta de orçamento, o processo de ensino decorre a meio gás.
17: As infraestruturas estimulam, de forma pedagógica, de forma social, para os formandos, por um lado, por outro, para os próprios formadores. Então, isso é uma reclamação nossa principal. A segunda questão é que o ensino técnico, em algum momento, teve algumas oscilações, saiu de educação para a ciência de ecologia, depois secretário do Estado. Então, essas mutações acabam não criando uma estabilidade em termos do funcionamento. E que se nós tivéssemos uma sorte de termos um orçamento correspondente à categoria da instituição, seria muito bom para o nosso funcionamento.
12: A secretária de Estado de Inhambane, Bendita Lopes, que esta quarta-feira visitou o Instituto, mostrou-se sensível com os problemas apresentados e deixou alguma esperança.
18: Também temos casas de formadores que precisam da mesma reabilitação. É nossa missão, sim, trazermos alguns investidores para este caso, mas enquanto isso não acontece, a humanização tem que continuar.
12: Secretária de Estado em Inhambane, Bendita Lopes.

0: jornal da noite, já na reta final, dissemos que já são conhecidos os atletas que vão representar a província de Inhambane na fase final do Festival Nacional dos Jogos Desportivos Escolares. O distrito de Jangama, Inhambane, acolhe esta sexta-feira a segunda edição do Festival do Coqueiro. A iniciativa visa, entre outros objetivos, enaltecer a cadeia do valor desta planta. E desta feita, a segunda edição do Jornal de Inhambane termina por aqui. Luís Batista e Paulo Massango despedem-se e até a próxima.
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0: São 19 horas e 15 minutos. Esta continua a ser a transmissão da Rádio Moçambique, estúdios em Inhambane, noite de sexta-feira, que data de 29 de maio do ano 2026. Até perto das 21 horas, Febo Artiel, o seu companheiro, saiba que dentro de instantes a transmissão dos compromissos comerciais, ou portanto a nossa publicidade, às 19h30, o Jornal da Noite, em cadeia com Antena Nacional. Continuaremos em cadeia nacional, para além das 20 horas, com Esta Semana Aconteceu. Às 20 horas e 30 minutos, variedades musicais até às 21, momento em que voltaremos a estabelecer o contacto com a Antena Nacional para as notícias do país e do resto do mundo. Segue-se às 21 horas e 10 minutos a conexão com, portanto, a emissão regional do Sul, mas hoje é a partir deste emissor, portanto, o emissor provincial de Inhambane, e fará a conexão com os emissores provinciais de Gaza e Maputo. Sinta-se bem na nossa companhia.
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Saudoso Eugênio Mukhavele falando-nos um pouco da história do apartheid, uma situação que viveu-se bastante na vizinha África do Sul, portanto, a discriminação racial. Até próximo das 19h30, Deltino Guerreiro, bonito, bonita. Dia de sexta-feira, o arranque de mais um fim de semana. Fique bem na nossa companhia e tenha um grande final de semana.

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1: Hora certa do Revuma Maputo, 19 horas e 30 minutos. Passamos a estabelecer o contacto com a Antena Nacional para o Jornal da Noite, dia de sexta-feira. Tenha uma ótima audição, amigo ouvinte.
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0: Boa noite, estimado ouvinte. Está a começar o Jornal da Noite. Projeto de gás natural liquefeito na bacia do Rovuma, em Cabo Delgado, poderá acrescentar 11 mil milhões de dólares por ano ao Produto Interno Bruto Nacional. O governo desmente informações postas a circular, dando conta que o Executivo está em negociações com as gasoloneiras para um novo reajuste nos preços dos combustíveis. Na arena internacional, a ministra sul-africana da Defesa descarta a mobilização das Forças Armadas para as manifestações anti-imigrantes convocadas para o próximo dia 30 de junho. Destaques da presente edição do Jornal da Noite. Francisco Jato está na sonorização e Cristina Xavier na apresentação. Ótima escuta. O projeto Rovuma LNG, liderado pela ExxonMobil na área 4 em Cabo Delgado, poderá acrescentar 11 mil milhões de dólares anualmente ao produto interno bruto no país. Um estudo macroeconómico divulgado esta sexta-feira em Maputo pelo Standard Bank estima que o projeto poderá criar aproximadamente 151 mil postos de trabalho e gerar 4 mil milhões de dólares em receitas fiscais anuais. Toda a informação por Leopoldo Agapito.
1: O administrador delegado do Standard Bank, Bernardo Aparício, indicou que a pesquisa projeta igualmente uma contribuição anual de 9 mil milhões de dólares para a balança de pagamento de Moçambique e um aumento de 21% no rendimento médio das famílias.
2: Este é um volume de recursos. Estamos a falar de quase 50% do atual receita fiscal do Estado moçambicano. Este é um volume de recursos que, com uma boa capacidade de governação, pode alterar de forma estrutural a capacidade do país de investir em infraestruturas, estradas, energias, portos, sistemas de água, saneamento, escolas, hospitais, mas é também a oportunidade de reforçar a sustentabilidade da dívida pública e aumentar a margem de manobra para políticas sociais que protejam os mais vulneráveis. O impacto na balança de pagamentos é outro pilar essencial, hoje quando se fala muito da procura por moeda estrangeira. O efeito positivo da balança de pagamentos é de cerca de 9 mil milhões de dólares por ano. O projeto pode contribuir para reduzir os déficits externos, fortalecer as reservas internacionais e dar mais resiliência ao metical perante choques externos. Em termos simples, significa um país menos vulnerável às flutuações do exterior e mais capaz de planear o seu desenvolvimento com estabilidade e previsibilidade.
1: A análise efetuada pelo Standard Bank sugere que até 2056 o Fundo Soberano de Moçambique terá 81 mil milhões de dólares.
2: Quando combinamos todos estes vetores, o crescimento do PIB, o emprego, as receitas fiscais, a balança de pagamentos e a poupança de longo prazo, torna-se evidente que o Rovuma LNG não é apenas mais um projeto. É um eixo estruturante de uma nova fase de desenvolvimento económico com capacidade para marcar a mudança de ciclo no desenvolvimento económico do país. O Rovuma LNG pode ser a base para uma energia elétrica mais competitiva, mais limpa, apoiando a industrialização. Pode viabilizar projetos de fertilizantes que aumentam a produtividade agrícola, pode estimular investimentos em logística, em infraestruturas que beneficiam o comércio interno e regional. É mais uma oportunidade de desenvolvimento não só deste setor, mas de todos os setores associados na economia. A nossa ambição é que cada dólar investido no projeto do Rovuma LNG se traduza num valor partilhado. Mais emprego, mais oportunidade para fornecedores locais, mais capacitação para jovens, mais resiliência para as comunidades, especialmente em Cabo Delgado, e mais desenvolvimento sustentável.
1: A administrador delegado do Standard Bank, Bernardo Aparício, falando hoje em Maputo durante o lançamento do estudo do impacto macroeconómico do projeto LNG. Com um investimento estimado em 30 mil milhões de dólares antes do início da produção, atualmente previsto para 2030, o Rovuma LNG é descrito como o maior projeto comercial da história de África.
0: O projeto de gás natural liquefeito na bacia do Rovuma em Cabo Delgado poderá acrescentar 11 mil milhões de dólares ano ao produto interno bruto nacional. Enquanto isso, o governo desmente informações postas a circular, dando conta que o executivo está em negociações com as gasoloneiras para um novo reajuste nos preços dos combustíveis. Reporta Cláudio Duana.
3: O porta-voz do governo explicou que o reajuste nos preços dos combustíveis depende do mercado internacional. Inocêncio Impissa recordou é que existe uma entidade nacional que regula o setor e mensalmente se pronuncia sobre o comportamento dos preços dos combustíveis.
4: Pelo menos ao nível do governo ainda não chegou. Agora, pode estar a ser lá ao nível das equipas, mas nada que esteja ainda no domínio do governo e não sabemos quais são os termos dessa discussão. Porque o que o Presidente da República tem estado a comunicar, que é o único comando que nós observamos, é que em função do que ocorre lá fora em função dos condicionalismos impostos para termos os combustíveis em Moçambique, são esses que deverão definir a fórmula de trabalho aqui interna. E todos também sabemos que, mensalmente, a autoridade reguladora da energia pronuncia-se pelo menos uma vez por mês sobre a questão dos aumentos. Agora, não sei onde é que vem esta ideia de se pronunciar duas vezes e com quem está a fazê-lo. O governo ainda não tem o domínio desta informação.
3: O porta-voz do governo falava hoje em Maputo, em conferência de imprensa, sobre as atividades do Executivo. A questão dos combustíveis e o custo de vida dominou a conferência de imprensa. O porta-voz do governo fez saber que o Executivo está a introduzir uma série de medidas para minimizar o impacto da crise dos combustíveis na vida dos moçambicanos.
4: Reforçou, portanto, o governo a fiscalização para estancar o assambarcamento, além da proibição da atividade de reexportação de combustíveis domésticos. Reforçou o transporte público urbano com aproximadamente 300 autocarros, 200 dos quais movidos a gás veicular, e aumento da capacidade nacional de armazenamento de combustíveis.
3: Nesta conferência de imprensa, o porta-voz do governo deu a conhecer o ponto de situação da criação do Banco de Desenvolvimento de Moçambique. Inocêncio Impissa disse que foi já criada a Comissão Consultiva do BDM, um órgão que vai prestar assessoria técnica ao governo na preparação das condições necessárias para a instalação do banco.
4: A comissão, ao nível da organização, a comissão estruturou-se em três subcomissões especializadas, com mandatos complementares, nomeadamente a Subcomissão de Assuntos Jurídicos, que se concentrou na elaboração da arquitetura legal e estatutária do banco, incluindo a proposta de lei, regulamento dos órgãos sociais, comitês especializados e código de conduta. A Subcomissão Administrativa, que é a segunda subcomissão desta, que se dedicou ao desenho institucional, organizacional e operacional do banco, incluindo governação, estrutura organizacional, políticas internas, continuidade de negócio, recursos humanos e procedimentos contabilísticos.
3: Porta-voz do governo, Inocêncio Impissa, falando hoje a jornalistas sobre as intervenções do Executivo para recuperar a economia nacional face à atual conjuntura internacional.
0: No ar, o Jornal da Noite. Moçambique poderá importar semente agrícola diversa para fazer face ao déficit destes insumos na próxima campanha agrária. A informação foi avançada pelo ministro da Agricultura, Ambiente e Pescas, de visita à província da Zambézia, tal como reporta Caetano Alberto.
5: Roberto Albino diz que a medida visa responder às projeções de incremento da produção e produtividade que se pretendem alcançar na campanha agrária 2026-2027 no país. Para o efeito, segundo o ministro da Agricultura, Ambiente e Pesca, já decorrem ações visando assegurar que a importação de sementes obedeça a critérios de sanidade e biossegurança.
6: Mas também temos que reconhecer que, para o nível do desafio que queremos enfrentar já a partir desta campanha, a disponibilidade de semente no país não vai ser suficiente. Teremos que contar com alguma importação, por isso que estamos a discutir também com o Instituto de Investigação e com a Direção Nacional de Sanidade e Biossegurança, para que, de uma forma muito excepcional e controlada, possamos autorizar a importação de semente, que nos permita, com a nossa semente, juntarmos e podemos fazer uma campanha robusta. Isso está já sendo feito e estamos também a trabalhar com o setor privado no sentido de identificar quem são os provedores dessa semente importada.
5: Esta sexta-feira, último dia de visita à Zambézia, o ministro da Agricultura, Ambiente e Pesca esteve no Centro de Pesquisa de Arroz e na fábrica de processamento deste cereal no distrito de Namakura.
6: Porque, de fato, estamos com problemas muito sérios de semente em termos de qualidade e também em termos de quantidade. E para isso estamos a visitar os centros de excelência para a produção da semente de arroz. Em Namakura, vimos que, de facto, o centro está em condições de dar o seu contributo, precisa de uns pequenos ajustamentos, nomeadamente a montagem dos equipamentos que lá já estão e dar-lhe alguma autonomia administrativa para poder agir em conformidade com as exigências de um ciclo de investigação.
5: Ministro da Agricultura, Ambiente e Pesca, Roberto Albino. De Climane, Caetano Alberto, boa noite.
0: Boa noite, Caetano Alberto, ministro da Agricultura, Ambiente e Pesca. Já avança em Climane a possibilidade de o país importar semente agrícola diversa para fazer face ao déficit destes insumos na próxima campanha agrária. Na província de Gaza, concretamente em Mabalane, já estão em curso os trabalhos de construção de novas fontes de água paralisados na sequência das cheias que atingiram aquele distrito. Detalhes por Bonifácio Novela.
7: No distrito de Mabalane, em Gaza, foram retomadas as obras de construção de poços no leito do rio Limpopo, com vista ao abastecimento de água às comunidades que vivem nas proximidades deste curso de água. Trata-se de um projeto que vai garantir o abastecimento de água às comunidades de Matidje e Kokwe, cujas obras haviam sido paralisadas devido às cheias e inundações de janeiro último. O administrador do distrito de Mabalane, que avançou a informação, indicou que as obras reiniciaram em finais de abril último e, neste momento, está em curso a construção de torres para os depósitos de água e a respectiva colocação de tubagem que vai canalizar o precioso líquido a estas comunidades. Sérgio Moiani informou que neste projeto, que conta com uma parceria da organização não-governamental Visão Mundial, poderá ser concluído nos próximos 3 meses.
8: O projeto continua. Agora estamos na fase de construção de torres centenárias ainda nas aldeias. O projeto tinha parado muito tempo por causa das cheias e também de vez de acesso não era possível chegar cá. Finais de passado de abril, dentro de 3 meses, o projeto vai terminar. Foi montado, portanto, no leito do rio. Havendo cheias como não, sempre, portanto, vai ter água para as cheias. Nós também recebemos também a tubagem para podermos puxar a água para a aldeia de Matiz e a aldeia de Copa, para podermos abastecer água às nossas comunidades.
7: Outro sim, o governante fez saber que está igualmente em curso a reabilitação de poços avariados e ou a sua transformação em pequenos sistemas de abastecimento de água, sobretudo nas comunidades da zona alta do distrito.
8: E a nível perfeito das aldeias, continuamos com o processo de reabilitação de poços de água, sobretudo na zona alta, onde a água, portanto, é salobre. E estamos a trabalhar para reabilitar as fontes que nós identificamos como avariadas, recursos poucos que temos com vários parceiros. Algumas vão ser transformadas, olhando primeiro para o caudal dos próprios furos, que podemos transformar para pequenos sistemas de abastecimento de água.
7: Administrador de Mabalane, Sérgio Moiani, e as ações em curso com vista a maximizar o abastecimento de água naquele distrito do norte de Gaza. Da cidade de Xai-Xai, Bonifácio Novela.
0: A Universidade Eduardo Mondlane promoveu hoje uma feira de emprego na qual divulgou os resultados da edição passada, como a seguir reporta Paulino Nunes.
9: Mais de 200 estudantes universitários e recém-graduados acederam a vagas de emprego e estágios viabilizados com base na Feira de Emprego da Universidade Eduardo Mondlane no ano passado. Os dados foram apresentados esta sexta-feira pelo reitor da UEM na 4ª edição da Feira de Emprego desta instituição. Manuel Guilherme Júnior reconhece que os números ainda estão aquém do desejado, por isso mesmo se compromete a reforçar os mecanismos de qualificação dos estudantes para o mercado de trabalho.
10: Estes números, embora ainda longe das necessidades de emprego, indicam que o desfasamento entre a demanda e a oferta de emprego encoraja-nos a continuarmos a envidar esforços para a promoção de competências e ao acesso ao trabalho, e só assim é que a nossa contribuição para a construção de uma sociedade responsiva ao desenvolvimento econômico continuará relevante. Nós comprometemos-nos com a continuidade da abertura para a produção de currículos e programas de formação e de criação de habilidades transversais que sejam fundamentais para a empregabilidade, inovação e adaptação às exigências do mercado de trabalho.
9: Outro sim, o reitor da UEM apelou aos estudantes do ensino superior a investirem nas atividades extracurriculares por forma a desenvolver capacidades humanas exigidas no mercado de trabalho.
10: Costumo dizer aos meus estudantes que não basta ser bom estudante, estudante de 18, estudante de 19. Muito mais do que isto é também saber estar, saber ser. Mas, sobretudo, enquanto estiver na universidade, envolver-se na comunidade universitária e demonstrar que tem preparação humana completa para responder às demandas do mercado. O mercado exige muito mais do que uma nota hoje.
9: E o representante dos parceiros, Aaron Augusto, reafirma o compromisso de continuar a apoiar a iniciativa da UEM.
11: Como parceiros, reafirmamos nosso compromisso de continuar a criar oportunidades concretas para os jovens através de programas de estágio, experiências práticas e integração profissional, promovendo uma transição cada vez mais sólida entre a formação acadêmica e o mercado de trabalho.
9: A Feira de Emprego da Universidade Eduardo Mondlane foi replicada nas escolas de Calimane, Vilanculo e Inhambane, com exceção de Chibuto, que vai realizar em setembro devido aos efeitos da chuva de janeiro passado.
0: Mais de 200 estudantes universitários e recém-graduados acederam a vagas de emprego e estágios viabilizados pela Universidade Eduardo Mondlane. Na província de Tete está reforçada a capacidade operacional no setor de saúde com a entrega hoje de 3 novas viaturas. As viaturas foram alocadas ao Serviço Distrital de Saúde de Zumbo, ao Depósito Provincial de Medicamentos e ao Centro Operativo de Emergência. Jornalista de Olinda Matavel.
12: No ato da entrega das viaturas, a secretária de Estado desta província referiu que o governo está a envidar esforços de modo a que gradualmente seja colmatada a falta de viaturas que aflige alguns setores públicos. Cristina Mafumo disse esperar que estas viaturas contribuam para a melhoria da vigilância epidemiológica, distribuição de medicamentos e resposta atempada às emergências em saúde pública na província.
13: A entrega destes meios representa um passo importante para aproximar cada vez mais os serviços sanitários às populações. Por isso, apelamos para que estas viaturas sejam utilizadas exclusivamente para os fins a que se destinam, garantindo uma utilização responsável, manutenção preventiva adequada e, acima de tudo, condução prudente, de modo a assegurar a sua durabilidade e maximizar os benefícios para as nossas comunidades.
12: Secretária de Estado na província de Tete, Cristina Mafumo, apelando para o uso racional das viaturas, de modo a garantir a sua durabilidade. Na ocasião, o diretor distrital dos Serviços de Saúde de Zumbo, Narciso Campeão, agradeceu o gesto que, segundo o mesmo, vai facilitar as atividades de monitoria da vigilância epidemiológica.
14: Essa viatura recebemos de um bom agrado no momento que nós precisamos mesmo e vai alancar nossos ligadores e faremos uso dessa viatura a qual foi alocado de uma forma racional e também faremos a questão de garantir a manutenção regular para a viatura leve mais tempo de vida e também estaremos em vigilância que seja mesmo diretamente às atividades da saúde.
12: Espera-se nos próximos meses a alocação de uma ambulância ao distrito de Zumbo para facilitar o processo de transporte dos doentes. De Tete, de Olinda Matavel.
0: A cidade de Chimoio acolheu esta sexta-feira a cerimónia de lançamento da quinzena da criança ao nível da província de Manica. Durante este período deverão ser discutidos aspectos relacionados à prevenção da violência física e uniões prematuras. Reporta Nelson Mainato.
15: O procurador Tamela de Novaes disse que a mitigação do trabalho infantil também constitui prioridade no período que culmina com a celebração do Dia da Criança Africana a 16 de junho. Tamela de Novaes explicou que serão realizadas várias palestras com o objetivo de prevenção de crimes contra a criança e fatos ilícitos praticados por menores.
16: Em alguns casos, de acordo com os resultados que podemos esperar da investigação, há adultos que possam ter induzido crianças a cometerem tais fatos e por aí. E no dia 12, por ser também o dia contra o trabalho infantil, teremos atividades relacionadas a isso, com incidência para aspectos relacionados ao trabalho infantil, no sentido de mitigarmos todas as práticas nocivas ou todas as práticas que conduzem ao trabalho infantil.
15: Para Tamela de Novaes, a quinzena da criança deve ser vista como um momento de reflexão do papel da sociedade na proteção da criança.
16: A principal mensagem que temos aqui é proteger a criança, dizer para a criança que aproveita cada atividade, divirtam-se e continuem a acreditar nos sonhos que elas têm, que nós temos como a esperança da nossa nação, as crianças. Envolver todos os atores da sociedade, desde a família até as instituições. é preciso que a informação chegue a todos, é preciso que todos estejamos envolvidos. É um processo, visto que aspectos culturais tentam se sobrepor àquilo que é a lei, mas

0: todos os postos administrativos municipais e visa fazer com que nenhuma criança fique sem documento de identificação. Luísa da Conceição, vereadora de Saúde, Gênero e Ação Social no Conselho Municipal de Nampula, explicou que neste momento o Pelouro trabalha com parceiros no mapeamento das crianças em diferentes bairros da urbe para que a meta seja alcançada.
1: Nós, como Pelouro, no nosso plano de atividades, projetamos para registrar mais de 300 crianças. Nossa campanha que estamos a fazer agora é lutar atrás de atingirmos a nossa meta. E nós acreditamos que até dezembro vamos atingir esta meta. E neste momento já estamos em média quase 50% desse número e sentimos que vamos fazer mais que 50%. E aproveitar também essa oportunidade para aquelas mães que têm crianças que ainda não registraram correrem para todos os postos administrativos.
0: Já Aurélio Luiz, diretor executivo da Associação Apoio à Criança contra Trabalho Infantil em Nampula, um dos parceiros do Conselho Municipal, elucidou que a sua agremiação continua firme na busca de crianças para o sucesso da campanha.
2: Então, nesse caso, nós vamos avançar, não é? Não só hoje, vamos sempre avançando para que essas crianças tenham acesso à documentação e assim que as brincadas, sobretudo, que forem disponibilizadas, nós vamos trabalhar ativamente com elas, porque existem muitas crianças que não são registradas nas comunidades.
0: Aurélio Luiz, diretor executivo da Associação Apoio à Criança contra Trabalho Infantil em Nampula e a colaboração da agremiação na campanha de registro de nascimento gratuito a crianças vulneráveis. A partir da cidade de Nampula, Júlio Mauro.
3: Na atualidade internacional, o presidente norte-americano Donald Trump diz-se preparado para tomar sua decisão final sobre um eventual acordo com o Irã. Num texto publicado esta sexta-feira, o presidente norte-americano revelou que a decisão será tomada na reunião que vai conduzir ainda hoje na Casa Branca. Donald Trump deixou implícito no texto exigências fundamentais a serem cumpridas pelo Irã, como aceitar que nunca terá uma arma nuclear e reabrir imediatamente o Estreito de Hormuz. Ainda no estrangeiro, a ministra sul-africana da Defesa descarta a mobilização das Forças Armadas para as manifestações anti-imigrantes convocadas para o próximo dia 30 de junho. Toda a informação com o nosso correspondente na África do Sul, Eduardo Figurão.
4: Muitas organizações da sociedade civil, com destaque para o movimento March and March, por meio das redes sociais, têm vindo a anunciar o 30 de junho como data limite de presença de estrangeiros indocumentados na África do Sul. Estão a mobilizar os sul-africanos para participar nas marchas programadas para esse dia, alegadamente para forçar o governo a endurecer as leis de imigração. Angie Motserra voltou a explicar que as manifestações são um direito constitucional. No entanto, alerta que elas devem ocorrer em ambiente pacífico. Apesar de receios de que as manifestações convocadas para 30 de junho possam desembocar em violência, a ministra Angie Motserra diz não haver necessidade de envolver os militares. As pessoas são protegidas pela lei. Tudo o que têm de fazer é agir de acordo com a lei. Têm de informar o número de participantes esperados, os seus coordenadores, os seus itinerários e devem ser marchas pacíficas. Assim, na minha convicção, espero que tudo será pacífico, que eles serão muito responsáveis e que não haverá necessidade de intervenção da polícia e nem da defesa. A defesa é o último recurso, portanto, não há uma declaração de guerra. Por isso, espero que os organizadores sejam responsáveis pelo que iniciaram e é tão simples quanto isso. Esta sexta-feira, várias lojas, na sua maioria supostamente pertencentes a estrangeiros, foram saqueadas em escorte na região central de KwaZulu-Natal. Os saques aconteceram depois que o Tribunal Superior de Pietermaritzburg deliberou que 38 etíopes acedam aos seus estabelecimentos e retomem as atividades comerciais. Estes comerciantes estão impedidos de trabalhar desde 25 de abril, quando os funcionários da autarquia confiscaram as chaves das lojas. Rádio Moçambique, Eduardo Figurão, Joanesburgo.
3: A Organização Mundial da Saúde, OMS, apela ao reforço urgente do financiamento internacional para combater o surto de ébola que afeta a República Democrática do Congo. Jornalista Adere Tumagaia.
5: O diretor-geral da organização, Tedros Ghebreyesus, encontra-se naquele país.

0: meios para acompanhar a evolução da doença e mobilizar apoio internacional. Segundo dados atualizados das autoridades sanitárias, o vírus já provocou cerca de 250 mortes e há mais de 1000 casos suspeitos, sobretudo na província de Itur, no leste da RDC, uma região marcada por conflitos armados e dificuldades de acesso aos serviços de saúde. A chegada à República Democrática do Congo, Tedros procurou transmitir uma mensagem de solidariedade às comunidades afetadas pelo surto, garantindo que a OMS e parceiros internacionais não vão abandonar as populações atingidas pela doença.
1: Eu vim aqui para mostrar às comunidades de Ituri, do norte e sul, de que não estão sozinhos e que estamos aqui para apoiá-los e entendemos a dor que eles vivem, mas também entendemos que eles têm a energia e tudo o que é necessário para parar isso.
0: A OMS alerta que a falta de recursos financeiros e materiais poderá comprometer os esforços de contenção da doença. O responsável defendeu ainda a transparência na divulgação dos casos e criticou medidas restritivas como proibições de viagens, por considerar que podem desencorajar os países a reportar rapidamente novos surtos.
1: Quando os países reportam os seus casos com transparência, impor proibições de viagens não os encoraja. Outros países podem questionar por que devem reportar cedo.
0: Especialista indica que o atual surto envolve a variante Budibugio do vírus Ebola, para a qual ainda não existe vacina amplamente aprovada. Entretanto, a OMS anunciou o avanço de testes clínicos de vacinas e tratamentos experimentais, numa tentativa de conter a propagação da doença.
2: O tempo. As cidades da Beira, Pemba e Tete poderão registrar amanhã 30 graus centígrados de temperatura máxima, seguidas por Nampula e Vilanculo com 29 graus. Para Quelimane, prevê-se uma máxima de 28 graus, Xai-Xai 27, Inhambane e Maputo 26, Lixinga 23 e Chimoio 22 graus centígrados de temperatura máxima. Deste modo, colocamos ponto final ao Jornal da Noite. Obrigada pela atenção dispensada. Francisco Diato esteve na sonorização e Cristina Xavier na edição e apresentação. Boa noite.

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1: Saudações, seja bem-vindo ao programa Esta Semana Aconteceu. Hoje iremos olhar para o lançamento da cerimónia de passagem dos 40 anos da morte de Samora Machel, primeiro presidente de Moçambique. Vamos falar da promulgação do novo pacote legislativo da comunicação social no país. Queremos também analisar o apoio da União Europeia a Moçambique e a questão da crise no Médio Oriente, especificamente para os desentendimentos entre os Estados Unidos da América e Irão. Temos como convidados para hoje os doutores Carlton Cadeado e Américo Sozinho, quem agradeço a presença em nome da Rádio Moçambique. Sidónio Pires está na sonorização, Ernesto Chauk na moderação. Boa audição. Vamos iniciar pelo lançamento da cerimónia da passagem dos 40 anos da morte de Samora Machel, primeiro presidente de Moçambique, onde o académico e combatente da luta da libertação nacional, Oscar Monteiro, enalteceu esta semana o legado de Samora Machel na preservação dos valores nacionais e consolidação da paz em Moçambique. Monteiro falava durante a aula magna subordinada ao tema Samora Machel, o intelectual revolucionário, proferida no quadro do lançamento destas comemorações. E, doutor Américo Sozinho, um dos momentos mais marcantes da palestra, ele defendeu que Moçambique continua confrontando com desafios estruturais ligados à construção do Estado, à reconciliação interna e à gestão das diversidades étnicas e regionais. O que teria falhado para que até hoje estes elementos não fossem ultrapassados?
2: Bom, saudações a si, ao meu colega do painel e também à equipa técnica e os ouvintes deste órgão. Bom, primeiro preciso dizer que, conforme é sabido, de que Samora Machel é um líder que, mesmo depois de ter tombado em Buzine, ele continua vivo nos corações dos moçambicanos e não só, através da continuidade daquilo que era a sua visão. E o professor Oscar Monteiro entende que a visão de Samora Machel, em função daquilo que ele tem testemunhado hoje, alguma coisa tende a caracterizar-se por uma oscilação, ou seja, não há o cumprimento muito leal daquilo que era a visão holística do Samora Machel, quer na gestão de uma nação, quer no saber ser, estar e conviver dos próprios moçambicanos. Samora Machel, conforme nós temos acompanhado através de várias fontes, nomeadamente as fontes escritas, até fontes orais, tudo indica de que Samora Machel era um gestor, um político implacável no capítulo de corrupção, por exemplo. Hoje, se nós temos um país em que, infelizmente, alguns gestores públicos não respeitam os princípios, as diretrizes que refletem na filosofia do saber ser, estar e conviver na gestão da coisa pública, obviamente belisca aquilo que era a visão do Samora Machel na gestão da coisa pública. Então, como forma de imortalizar Samora Machel, não basta trazermos à superfície a sua genica e bravura, é preciso honrar através de ações, dar continuidade. Exatamente, é um desafio enorme, porque infelizmente temos até hoje gestores que, no lugar de apoiar a governação, mesmo neste presente ciclo de governação, o chefe do Estado moçambicano, Daniel Chapo, já demonstrou que é uma espécie de Samora na versão mais recente. Mas, infelizmente, existem gestores que não querem mudar. Por isso, a partir daí, há uma gíria popular que diz quando alguém não muda, deve ser mudado. Muita gente tem que aprender.
1: Calta um cadeado. O que é que teria falhado para que até hoje alguns desses desafios que Samora Machel colocava como aspectos a serem eliminados no processo de construção do Estado prevalecessem até hoje? O que é que está a falhar? O que é que falhou?
3: Muito obrigado. Uma saudação especial a todos os ouvintes. Um abraço a todos aqui no estúdio. Gostei de ouvir esta coisa do Daniel Chaup, uma versão atual de Samora Machel. Vamos debater isso, mas não é essa a pergunta que me coloca. Mas estou interessado em discutirmos
1: isso.
3: São muitas coisas para nós falarmos. E eu também tenho muitas perguntas que gostaria de colocar ao professor Oscar Monteiro, porque no meio de muitas coisas que falharam, há uma coisa aqui em Moçambique que deu certo e vale a pena nós falarmos aqui. Deu certo, mas não é para nos cegarmos. O que é que eu quero dizer com isto? Em termos de gestão de identidades aqui em Moçambique, nós fomos bem-sucedidos a um dado momento da história e precisamos consolidar esse sucesso. O que isto significa dizer? É que do ponto de vista de gestão da diversidade etnopolítica e religiosa aqui em Moçambique, nós conseguimos evitar que nós tivéssemos violência etnopolítica aqui em Moçambique. E é preciso diferenciar isto. Violência etnopolítica nós não temos aqui em Moçambique, diferente de muitos outros países. Mas isso não significa dizer que não hajam conflitos étnicos. E eu até prefiro dizer disputas de protagonismo e luta de poder com cores étnicas. Só que esta disputa é gerida a tal ponto de que ela não vai até a dimensão violenta. Não é? E em qualquer parte do mundo há um jogo político em que as identidades são usadas.
1: Não seria, Calton Cadeado, o momento em que, por exemplo, o professor Oscar Monteiro diz que a reconciliação do país não está feita e considera que as oposições étnicas são tratadas como partidos políticos? Como é que encara esse posicionamento, olhando para o seu pensamento?
3: É por isso que eu digo que eu tenho muitas perguntas a fazer ao professor Oscar Monteiro, porque ele não nos trouxe evidências de detalhes, dizer grupo este, grupo A, grupo B, não sei quantos. Nos estudos que nós conhecemos e na pesquisa que eu tenho vindo a fazer, sublinho novamente, nós somos um caso de sucesso em África porque não temos violência etnopolítica, mas temos disputas políticas nas quais a identidade é mobilizada. Está a ver? Na minha tese, eu escrevi, infelizmente ninguém leu, ninguém me dá crédito nisso, mas não é para isso que a gente escreve. Porquê é que Moçambique, porquê é que a violência etnopolítica desapareceu em Moçambique? Nós tivemos violência etnopolítica no princípio, na luta de libertação, mas depois daí para frente desapareceu. E a minha tese é porque houve um processo bem sucedido de desmobilização da etnicidade. Só que agora estamos a remobilizar a etnicidade e nunca deixamos de mobilizar a etnicidade para fins políticos. Veja só que mesmo a composição do governo aqui em Moçambique, ou dos governos aqui em Moçambique, foi feito na base de consideração de diversidade étnica. A composição do governo central, a composição dos governos provinciais, a colocação de professores aqui e lá. Não podemos um dia explorar isso. Por isso que eu digo, eu tenho muitas perguntas a fazer ao professor Oscar Monteiro em relação a isso, porque não vejo de todo um erro, um fracasso nisto. Mas concordo que a reconciliação aqui em Moçambique, em grande medida, depende também do nível de reconciliação que for feito dentro do processo da história, incluindo a Frelimo, incluindo a Renamo e todos os outros que fazem parte aqui desta sociedade.
1: E coloca a juventude um desafio para resolver o problema, o Dr. Oscar Monteiro. Para si, Américo Sozinho, como é que a juventude pode pegar e iniciar, portanto, a resolução deste problema?
2: Bom, a juventude tem esta responsabilidade de resolver este problema através de consolidação do patriotismo. Né? É preciso consolidar o patriotismo porque hoje questiona-se bastante esta questão. Nós tivemos uma prova evidente quando das manifestações de que a nossa juventude tem suficiência de formação sobre a própria educação cívica e patriótica. E como forma de dar resposta a esta insuficiência de conhecimento que se reflete no comportamento humano, o chefe do Estado moçambicano, através do Ministério da Educação, reintroduziu o módulo de educação cívica e patriótica no ensino geral, que é para resgatar princípios, valores, para que a juventude ame cada vez mais a sua pátria e contribua com o seu saber na sua área de conhecimento para garantir que a nação moçambicana possa evoluir e desenvolver. O país significa respeito ao próximo, respeito à diversidade, significa olhar para a infraestrutura pública e privada como sua, nesse caso como de benefício próprio e coletivo. Isso obviamente poderá ajudar o país a desconstruir paradigmas que até neste momento são questionáveis. A juventude, conforme sabe, que é a continuidade daquilo que tem sido a construção de uma nação, até porque as estatísticas referem que a juventude é a camada maioritária em muitas nações. Então, por isso, para que os erros, os ligeiros erros que foram cometidos, conforme dizia o professor Carlton Cadeado, de que nem tudo foi incumprido, nem tudo que o Samora Machel pensava não foi cumprido. É verdade de que um e outro aspecto até hoje continua alvo de...
1: A verdade é que a construção do Estado é um desafio. Eu queria colocar a seguinte questão ao Dr. Carlton Cadeado. O Estado ou é popular ou não será sustentável, afirmou Oscar Monteiro, sublinhando que a visão de Samora Machel assentava na participação popular como instrumento de legitimação do poder e da construção da unidade nacional. Esta reflexão pode ser aplicada nos dias de hoje no processo de edificação de um Estado moderno?
3: O professor Oscar Monteiro levanta muitos assuntos e não aprofunda nenhum. Esse é um assunto, por isso que eu digo, eu tenho muitas perguntas a colocar e acho que ele pode ter feito isto intencionalmente para provocar o debate. Para nós alimentarmos, porque este debate não pode ser continuado. Repito, ele levanta muitos assuntos importantes, mas não aprofunda nenhum dos assuntos, né? Com todo o respeito e consideração que eu tenho com o Oscar Monteiro, que é uma figura com quem a gente aprende muitas coisas, né? Eu olho para o desafio que ele lança para a juventude como uma provocação para a juventude. Mas esta provocação para a juventude pode não sair bem na fotografia da juventude. Porque quando nós falamos de conflitos, reconciliação, a primeira coisa que nós temos que ver é quem são os atores do conflito e quem tem que se reconciliar. A gente olha para aqui, dentro da Frelimo, quem são os atores que estão em conflito com quem e como é que os jovens podem entrar lá para ir ajudar a resolver esse do conflito entre a Frelimo e o povo, se quisermos dizer, como é que os jovens conseguem fazer esta ponte? Conflitos na Renamo. Quem está a lutar com quem na Renamo? Como é que os jovens conseguem ajudar a resolver? Né? Como é que eles entram assim? Conflito entre a Renamo e o povo. Como é que entram lá assim? Conflito entre o governo e o povo. Como é que entram? Então, estou a dar exemplos só do mapa que nós temos que fazer. Porque para fazer reconciliação, a primeira coisa que você tem que fazer é mapeamento dos conflitos. Olhamos, por exemplo, agora para os desmobilizados. Olha, por exemplo, para os funcionários das empresas privadas de segurança, que eu tenho muita dor de ver o sofrimento que eles têm. Não é? Eles estão em conflito. Você pergunta, estão em conflito com quem? Tem que se reconciliar com quem? Está a ver? Então, como é que os jovens entram aí? E para complicar mais a coisa, é que os jovens hoje já estão a dizer, companheiros, nós estamos cansados desta coisa de andarmos nos discursos, dessas coisas assim. Nós queremos falar de reconciliação na dimensão económica. Está a ver? Esse é o discurso dos jovens. Os jovens estão distantes disso. E esse é que é o grande desafio de colocar os jovens a construir o Estado, a trabalhar para construir o Estado, inclusive se envolver nessas questões que nós estamos a dizer. Mas nos conflitos dos mais velhos, normalmente, os jovens, eu estudei com os companheiros do Ghana, eles diziam, companheiro, quando eles estivessem numa reunião que estão os mais velhos, ninguém falava. a cultura lá é ouvir, ouvir quando os mais velhos falam.
1: Vamos ao segundo ponto. Os órgãos de comunicação social de Moçambique passam desde já a reger-se por um novo quadro legal após o chefe de Estado, Daniel Chapo, ter promulgado e mandado publicar as três leis que compõem o novo pacote legislativo da comunicação social. Trata-se das leis de comunicação social, de radiodifusão e do Conselho Superior da Comunicação Social, aprovadas por aclamação em março último pela Assembleia da República. Américo Sozinho, como é que este pacote legislativo pode se sintonizar com os desafios atuais do país e com os princípios constitucionais de liberdade de expressão e imprensa e direito à informação?
2: Olha, primeiro dizer que finalmente, porque falava-se nos bastidores de que a lei de imprensa, ou seja, o pacote legislativo de comunicação social, tinha sido, o que a última vez que tinha sido mexido foi lá para os anos 90, e era importante. Aliás, houveram muitos adiamentos para aprovação deste quadro legal, e hoje ocorreu. Parabéns para a comunicação social. E o que se pode fazer neste momento, conforme sabe de que as leis são de cumprimento obrigatório, é que passe para a segunda fase. A segunda fase é de educação cívica. Os órgãos de comunicação social, os seus profissionais, precisam, portanto, se apropriar desses instrumentos para que se comporte em conformidade com aquilo que são os comandos legais e, fundamentalmente, as atualizações que foram feitas.
1: Mas alguns dizem que a ideia é coartar a liberdade de imprensa em Moçambique. O que é que acha?
2: Não, eu não vejo qualquer possibilidade de
1: limitar,
2: portanto, a liberdade de imprensa no país, porque a liberdade de imprensa é constitucional. E não deve existir qualquer outro comando legal inferior à Constituição da República alemã que possa trazer novas regras que poderão limitar direitos, tendo em conta que o direito à expressão, o direito à opinião, portanto, são portanto, direitos constitucionais. Não espero que haja limitação na dimensão em que hoje isto é abordado, até porque a lei, ela é dinâmica, ela acompanha a evolução da sociedade. Se existirem algumas notas que possam consubstanciar limitação dos órgãos de comunicação social, obviamente isso pode se levantar como debate e revogar a norma.
1: E revogar a norma. Afirmativo. Dr. Carlton Cadeado, estes três instrumentos introduzem mudanças significativas no setor, incluindo o licenciamento obrigatório dos órgãos digitais e a responsabilização sobre conteúdos publicados em plataformas online. E alguns círculos de opinião alegam que, com estas leis, o governo pretende iniciar uma perseguição aos órgãos de comunicação social. Qual é o seu entendimento?
3: Eu discordo plenamente com isso e olho para este pacote legislativo como uma medida de controle de libertinagem. Porque é isto que está a acontecer. Uso excessivo da libertinagem para prejudicar a sociedade, ao Estado. A primeira intenção é prejudicar o governo. Está a ver? Depois, a segunda intenção involuntária é prejudicar a sociedade e ao Estado. Porque algumas pessoas fazem isso com a intenção clara de atacar o governo, pensando que estão a resolver os seus problemas. Algumas vezes até estão a resolver. Mas o que não dão conta é que, da forma libertinagem como estão a usar, estão a prejudicar inconscientemente a sociedade, estão a prejudicar o Estado. Este Estado que o professor Oscar Monteiro bem falou, que custou a ser construído, não é? E devemos manter. Eu, Calton, vou morrer, não tenho dúvidas disso. Mas este Estado não pode, nem deve morrer. Está a ver? Só que agora, se nós brincarmos com esta libertinagem, a desinformação e as coisas que isto cria para a sociedade, meu caro, havemos de acordar amanhã e nos arrependermos de não termos sido rígidos no controle da libertinagem. É isso que eu quero dizer. Segundo, o licenciamento. Se nós levarmos a sério as barreiras que o Estado coloca, eu estou a usar de propósito a palavra barreira, que o Estado coloca para que você faça o licenciamento do seu órgão de comunicação social, Você adverte que você precisa de ter muitos requisitos de qualidade, de rigor, que é para você entrar neste negócio. Porque agora qualquer um acorda, basta ter um microfone, um telefone, acha que já abriu uma rede de comunicação social, pode dizer o que quiser. Não. Eu ouvi uma coisa do nosso bom e grande amigo que trabalhou aqui, deu muito por esta rádio, o senhor Boaventura Mandilhado, por quem tenho muita estima. Ele repete sempre uma frase de um grande pensador que diz que até a liberdade tem limite. Então, quem somos nós para pensarmos que não há limite nisso e vermos sempre o que o governo faz como uma perseguição? Não, eu discordo plenamente com isso. Vamos ver o lado bom desta coisa, para disciplinar, inclusive, a própria comunicação social.
1: Muito bem, vamos ao terceiro ponto. A indicação que temos neste momento é que o Conselho da União Europeia decidiu prolongar por mais 6 meses o mandato da missão de assistência militar da União Europeia em Moçambique, fixando o termo da missão para 31 de dezembro do ano em curso. Eu queria ouvir se, doutora Merco Sozinho, de que forma o prolongamento desta missão pode contribuir para o fortalecimento das Forças Armadas de defesa de Moçambique no combate ao terrorismo em Cabo Delgado?
2: Sim, olha, primeiro gostaríamos de reconhecer e também saudar esta decisão. Conforme sabe que neste momento o problema ainda não está resolvido, e não estando resolvido, há obviamente a necessidade da União Europeia continuar, portanto, no nosso país a potenciar as nossas forças de defesa e segurança, que é para, obviamente, aumentar o caudal ofensivo, por forma a colocar o fim do terrorismo que está, infelizmente, a ceifar não só vidas humanas, mas também as finanças públicas, e segrega o tecido social. Por isso, na minha opinião, faz sentido, porque neste momento a missão ainda não terminou, ou seja, o problema não está resolvido e é preciso, portanto, continuar a dar o seu apoio, que é para, evidentemente, esperar um impacto mais acentuado da luta das nossas forças em Cabo Delgado, porque neste momento eu acho que não faria algum sentido que a União Europeia pudesse abandonar o país enquanto ainda prevalece, portanto, este terrorismo em Cabo Delgado.
1: Este prolongamento da missão Calton Cadeado não poderá criar uma dependência de apoio militar internacional e influenciar a autonomia das nossas forças de defesa e segurança?
3: Não, veja só, uma coisa devemos reconhecer. A missão da União Europeia não veio aqui para fazer ações ofensivas de combate ao terrorismo. Não é essa a missão daqui. A missão da União Europeia teve várias fases, vários momentos, e vamos destacar aqui, por exemplo, o elemento de treinamento, não é? Apoio no treinamento. O terrorismo era uma coisa nova aqui em Moçambique, pelo menos do ponto de vista de ações terroristas, violentas contra a população e contra o Estado. Então, ganhamos muito com esse conhecimento, ganhamos inclusive também algum apoio logístico de material não letal, é bom dizer isso, não é? Quando falamos de material não letal, estamos a falar de material que não é para uso de ações de combate militar, não é? Mas obviamente que há algum material não letal que é usado, por exemplo, carros que são colocados que foram colocados à disposição do Estado moçambicano, é um apoio que não podemos menosprezar. Agora, o prolongamento desta missão não me parece, até prova em contrário, que vá trazer um valor absolutamente adicional a isto. Estou com a impressão, espero estar errado, de que este prolongamento é um aviso ao Estado moçambicano para se preparar para a saída da União Europeia e para a União Europeia também sair de forma progressiva, sem perturbar o Estado moçambicano. Porque se eles acordassem hoje e dissessem que nós estamos a sair por aí, assim, podia perturbar o Estado moçambicano. Eu acho que é uma consideração isso. Eu não tenho os detalhes mais profundos disso, porque a componente económica e financeira é outra que pesa muito nesta parceria com a União Europeia, e prefiro não especular nessa dimensão.
1: De forma breve, vamos para o quarto e último ponto, doutora Américo Sozinha, a questão da crise no Médio Oriente. Atualmente, a guerra entre os Estados Unidos e o Irã permanece em um impasse marcado por um ciclo de ataques aéreos mútuos e negociações diplomáticas tensas, mediadas por outros países, sem que um cessar-fogo definitivo tenha sido estabelecido. E quais são, no seu ponto de vista, os principais fatores que impedem um cessar-fogo definitivo entre estes países?
2: Olha, eu acho que em todos os conflitos é preciso que as duas partes primeiro tenham interesse de cessar o fogo, né? As duas partes precisam ter interesse, e com isso é preciso também invocar o princípio de cedência. Quando há desentendimentos, as duas partes começam uma espécie de negociação, e no âmbito da negociação apela-se imediatamente o princípio de decidência, para que as partes possam consentir de que esta guerra, para além de criar desestabilidade para as duas frentes, ou nesse caso as duas partes, também afeta outros países, como o nosso caso. Moçambique neste momento está sendo portanto vítima dessa guerra entre essas duas nações. Por isso, na minha opinião, neste momento eu preciso mais uma vez apelar o cessar-fogo, e também os que estão na mediação deste conflito possam cada vez mais procurar linhas de contenção parte a parte, que é para, em definitivo, ficarmos livres dessa
1: Doutor
2: situação.
1: Doutor Calton Cadeado, o que é que está a impedir um cessar-fogo definitivo naquele conflito?
3: Uma resposta direta: são interesses incompatíveis. Ninguém está neste momento satisfeito com as propostas que estão a ser colocadas. Ninguém está interessado em sair deste processo com a cara manchada. Isto chama-se teoria da proteção da face, não é? Isto dizendo de outra forma, ninguém quer sair desta guerra visto como derrotado, não é? Mas obviamente os dois vão sair derrotados desta guerra.
1: Não seria o fracasso da diplomacia internacional, em parte?
3: Não necessariamente. Pode ter uma dimensão de fracasso da diplomacia internacional, mas este é um processo negocial complexo, que tem assuntos que mexem com a sobrevivência de um regime, tem assuntos que mexem com a hegemonia de uma potência, tem a ver também com a percepção de ameaça de sobrevivência de um Estado. Estou a dizer, Israel, Estados Unidos da América e Irão. Cada um tem percepções diferentes em relação a isto. E depois tem também os interesses dos países árabes ali na zona. Então, tem uma dimensão político-militar, económica, de hegemonia, que torna o processo negocial complexo. E neste caso nós vemos a ação dos americanos, que é um pouco de má fé. Isso temos que dizer, é um pouco de má fé. Eles abrem a janela da negociação, mas depois abrem outra porta de disparo de armas, tal como estão a fazer aqui. Se você quiser suavizar isso, você diz, não, na política internacional, a regra é esta, rói e sopra, usa a arma e usa a palavra. Então, é isso que está a acontecer, se olharmos do lado dos americanos. Os iranianos também tentam fazer a mesma coisa.
1: É perfeito. Continuaremos a analisar este assunto nas próximas edições. O programa Esta Semana Aconteceu fica por aqui. Hoje falamos do lançamento da cerimónia da passagem dos 40 anos da morte de Samora Machel, primeiro presidente de Moçambique. Olhamos para a promulgação do novo pacote legislativo da comunicação social, o apoio da União Europeia a Moçambique, e analisamos também a crise no Médio Oriente, especificamente o conflito que envolve Estados Unidos, Irã e Israel. Aos nossos convidados, Dr. Calton Cadeado e Américo Sozinho, nosso muito obrigado pela presença e pelos contributos valiosos. Na sonorização esteve Sidónio Pires, Ernesto Chauk na moderação. A todos os ouvintes, nosso muito obrigado pela companhia, saudações e até o próximo programa.
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São 20 horas e 30 minutos. Este é o espaço para música até as 21 horas. Depois da transmissão em cadeia nacional, do Jornal da Noite e também do Esta Semana Aconteceu. José Guimarães Mapanzena, às 21 mais notícias. Guinano Guerra Gundriango. Tenha um bom fim de semana.

Riango, Ginano Girago. Rosella Wadwa Bass. José Guimarães, Mapanzene, este Riango, seja irmão. 13 não, mas são 20 horas e 34 minutos e meio. Continuamos com mais música nesta noite, que marca o arranque de mais um fim de semana. É sexta noite, 29 de maio. Por sinal, a última sexta-feira do quinto mês do ano. Pedro Guerra, Nicaia.

É o final de semana a arrancar. Espero que da melhor maneira possível, depois de 5 dias de intensa atividade laboral. A música que nos chegou por intermédio de Katia G. Caso esteja a fazer alguma viagem a esta hora, tenha uma excelente viagem. Se é que está ao volante, conduza com prudência e elegância. A nossa música acompanhá-lo, onde quer que esteja. Os Angola Bradas. Música bastante ouvida no passado. E quem sabe também, música que convidou você a mexer um pouco com o seu esqueleto. É motivo para não se distanciar de nós. Cuidado com o burro velho.

Noite agradável, noite de luar, pelo menos aqui nesta parte da chamada Pérola do Índico, o nosso país, o país que dá pelo nome de Moçambique. Kamane Kamas, Mutiana, com a participação especial de Mark Exto. 20h46, 14 minutos para as 21, a hora das notícias, e logo de seguida, a emissão Regional Sul, em Chitswana.

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Aqui o projeto Mabulo Carimbo Swifambo. Já na reta final deste nosso período de emissão, segundo em português, dia de sexta-feira, antecipadamente ficam as despedidas de Febo Artiel, pois às 21 as notícias do país e do mundo, e logo de seguida o Américo Mucumba com a emissão até à meia-noite. Michel do Rosário, minha sexta-feira. Abraço forte de Febo Artiel. Eu volto a estar consigo numa próxima oportunidade, se Deus quiser. Tenha um grande, mas um grande final de semana. Nada de excessos. E acima de tudo, que haja saúde.

0: São 21 horas em todo o território nacional.
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2: As notícias a esta hora, apresentadas por Jacinta Nhamitambo. Muito boa noite.
3: Boa noite, Gerson Alexandre. Boa noite, ouvinte. O projeto Rovuma LNG, liderado pela ExxonMobil na Área 4 em Cabo Delgado, poderá acrescentar 11 mil milhões de dólares em média anualmente ao Produto Interno Bruto de Moçambique. O fato consta de um estudo macroeconômico divulgado esta sexta-feira em Maputo pelo Standard Bank. O administrador delegado do Standard Bank, Bernardo Aparício, indicou que a pesquisa projeta uma contribuição anual de 9 mil milhões de dólares para a balança de pagamentos de Moçambique e um aumento de 21% no rendimento médio das famílias.
4: Este é um volume de recursos que, com uma boa capacidade de governação, pode alterar de forma estrutural a capacidade do país de investir em infraestruturas, estradas, energias, portos, sistemas de água, saneamento, escolas, hospitais, mas é também a oportunidade de reforçar a sustentabilidade da dívida pública e aumentar a margem de manobra para políticas sociais que protejam os mais vulneráveis. O projeto pode contribuir para reduzir os déficits externos, fortalecer as reservas internacionais e dar mais resiliência ao metical perante choques externos.
3: Bernardo Aparício falava esta sexta-feira em Maputo no lançamento do estudo do impacto macroeconómico do projeto Rovuma LNG. O governo desmente informações postas a circular, dando conta que o executivo está em negociações com as gasolineiras para um novo reajuste nos preços de combustíveis. O porta-voz do governo explicou que o reajuste nos preços dos combustíveis depende do mercado internacional. Inocêncio Mpisa recordou que existe uma entidade nacional que regula o setor e mensalmente se pronuncia sobre o comportamento dos preços dos combustíveis.
5: Pelo menos ao nível do governo ainda não chegou. Pode estar a ser lá ao nível das equipas, mas nada que esteja ainda no domínio do governo. E não sabemos quais são os termos dessa discussão. Porque o que o Presidente da República tem estado a comunicar, que é o único comando que nós observamos, é que em função do que ocorre lá fora, em função dos condicionalismos impostos para termos os combustíveis em Moçambique, são esses que deverão definir a fórmula de trabalho aqui interna. E todos também sabemos que mensalmente a autoridade reguladora da energia pronuncia-se pelo menos uma vez por mês sobre a questão dos aumentos. Agora, não sei onde é que vem esta ideia de se pronunciar duas vezes e com quem está a fazê-lo. O governo ainda não tem o domínio desta informação.
3: O porta-voz do governo falava esta sexta-feira em Maputo, em conferência de imprensa, sobre as atividades do executivo. Moçambique poderá importar a semente agrícola diversa para fazer face ao déficit destes insumos na próxima campanha agrária. A informação foi avançada esta sexta-feira em Niquadala pelo ministro da Agricultura, Ambiente e Pescas no prosseguimento da sua visita de trabalho à província da Zambézia. Roberto Albino diz que a medida visa responder às projeções de incremento da produção e produtividade que se pretende alcançar na campanha agrária 2026-2027 no país. Segundo o ministro da Agricultura, Ambiente e Pescas, já decorrem ações visando assegurar a importação de sementes no país.
6: Temos que reconhecer que, para o nível do desafio que queremos enfrentar já a partir desta campanha, a disponibilidade de semente no país não vai ser suficiente. Teremos que contar com alguma importação, por isso que estamos a discutir também com o Instituto de Investigação e com a Direção Nacional de Sanidade e Biossegurança, para que, de uma forma muito excepcional e controlada, possamos autorizar a importação de semente, que nos permita, com a nossa semente, juntarmos e podemos fazer uma campanha robusta. Isso está já sendo feito e estamos também a trabalhar com o setor privado no sentido de identificar quem são os provedores dessa semente importada.
3: Ministro da Agricultura, Ambiente e Pescas, Roberto Albino. No país estão a ser reforçados os mecanismos de controle nas fronteiras face ao surto da ébola registado na República Democrática do Congo. A garantia foi dada esta sexta-feira em Maputo pelo porta-voz do governo numa conferência de imprensa que serviu para apresentar as atividades do executivo. Inocêncio Impiça disse na ocasião que, além da intensificação dos mecanismos de controle nos postos fronteiriços, as unidades sanitárias encontram-se em alerta máximo.
5: O governo está a acompanhar através das unidades de saúde. O que estão a fazer é acionar mecanismos de controle, de acesso, sobretudo às fronteiras, que é para garantir que não haja casos e, se houver, sejam casos controlados e possíveis de tanto isolar e fazer a devida assistência. Mas ainda não assumimos como um caso em concreto para Moçambique, primeiro porque não temos uma fronteira direta com o país que tem estado a ser colocado neste caso, mas porque esses países podem ter outras ligações no meio, isso pode ser efetivamente um perigo, então as instituições ou a instituição respectiva está de sobreaviso para garantir que não tenhamos casos de surpresa.
3: Por outro lado, o Executivo moçambicano anunciou medidas de reforço de investimento público interno para a reconstrução de infraestruturas destruídas durante as manifestações pós-eleitorais. Na atualidade internacional, a ministra sul-africana de Defesa, Angie Motshekga, descarta a mobilização das Forças Armadas para as manifestações anti-imigrantes convocadas para o próximo dia 30 de junho. Correspondente Eduardo Figurão.
7: Muitas organizações da sociedade civil, com destaque para o movimento March and March, por meio das redes sociais, têm vindo a anunciar o 30 de junho como data limite de presença de estrangeiros indocumentados na África do Sul. Estão a mobilizar os sul-africanos para participar nas marchas programadas para esse dia, alegadamente para forçar o governo a endurecer as leis de imigração. Angie Motshekga voltou a explicar que as manifestações são um direito constitucional. No entanto, alerta que elas devem ocorrer em ambiente pacífico. Apesar de receios de que as manifestações convocadas para 30 de junho possam desembocar em violência, a ministra Angie Motshekga diz não haver necessidade de envolver os militares. Rádio Moçambique, Eduardo Figurão, Joanesburgo.
3: O tempo. As cidades da Beira, Tete e Pemba poderão registrar este sábado 30 graus centígrados de temperatura máxima, seguidas por Nampula e Vilanculo, com 29 graus. Quelimane, 28. Xai-Xai, 27. Inhambane e Maputo, 26. Lixinga, 23. E, por fim, Chimoio, com 22 graus centígrados de temperatura máxima. Foram as notícias das 21. Escuta as próximas quando for 22 horas.
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2: Que dê tudo de vocês para que Inhambane pela primeira vez possa se traduzir no campeão nacional dos jogos esportivos escolares. Estamos cientes das dificuldades que abraçaram, que enfrentaram a quando da realização desta fase provincial, mas como executivo provincial já estamos a trabalhar juntamente com os nossos parceiros para criarmos todas as condições necessárias para que nossas seleções em diferentes modalidades tenham condições mínimas aceites para que dignamente possam representar a nossa província.
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0: Desculpa, com quem falo?
1: Eu sou a Isilda, tu és mulher, já não te lembras da minha voz?
0: Ah, tá bem, o que é que foi?
1: Eu enganei-me com Jorge. Descobri que te amo muito e quero voltar para ti.
0: Não, não, não.

23 horas, 25 minutos, e mais 23:30, cotabe. Último jornal. 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

0: 23 horas 30 minutos, já Moçambique, Skaticha, último jornal.
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1: Boa noite. Governo reforça medidas de controle sanitário nas fronteiras do país face à eclosão da nova vaga de ébola na República Democrática do Congo. Projeto LNG, liderado pela ExxonMobil, na área 4 da Bacia de Rovuma, em Cabo Delgado, pode gerar até 4 mil milhões de dólares em receitas fiscais anuais, indica um estudo macroeconômico divulgado hoje em Maputo. No estrangeiro, a Organização Mundial da Saúde apela ao reforço urgente do financiamento internacional para combater o surto de ébola que afeta a República Democrática do Congo, um vírus que já provocou cerca de 250 mortes e mais de 1000 casos suspeitos, sobretudo na província de Ituri. É o princípio do Último Jornal, edição de sexta-feira, 29 de maio de 2026. Acompanhe já a seguir os desenvolvimentos destes e outros assuntos da atualidade nacional e internacional. Na sua companhia, Francisco Djate na sonorização e Mohamed Djane na edição e apresentação, uma dupla que deseja boa audição.

0: Último jornal, iniciamos com as notícias sobre a República Democrática do Congo. A Organização Mundial da Saúde apela ao reforço urgente do financiamento internacional para combater o surto de ébola que afeta aquele país, um vírus que já provocou cerca de 250 mortes e mais de 1000 casos suspeitos, sobretudo na província de Ituri. Os pormenores por Adérito Magaia.
1: A Organização Mundial da Saúde, OMS, apelou ao reforço urgente de financiamento internacional para combater o surto de ébola que afeta a República Democrática do Congo, RDC. O diretor-geral da organização, Tedros Ghebreyesus, encontra-se naquele país para acompanhar a evolução da doença e mobilizar apoio internacional. Segundo dados atualizados das autoridades sanitárias, o vírus já provocou cerca de 250 mortes e há mais de 1000 casos suspeitos, sobretudo na província de Ituri, no leste da RDC, uma região marcada por conflitos armados e dificuldades de acesso aos serviços de saúde. A chegada à República Democrática do Congo, Tedros procurou transmitir uma mensagem de solidariedade às comunidades afetadas pelo surto, garantindo que a OMS e parceiros internacionais não vão abandonar as populações atingidas pela doença.
2: Eu vim aqui para mostrar às comunidades de Ituri, do norte e sul, de que não estão sozinhos e que estamos aqui para apoiá-los e entendemos a dor que eles vivem, mas também entendemos que eles têm a energia e tudo o que é necessário para parar isso.
1: A OMS alerta que a falta de recursos financeiros e materiais poderá comprometer os esforços de contenção da doença. O responsável defendeu ainda a transparência na divulgação dos casos e criticou medidas restritivas como proibições de viagens, por considerar que podem desencorajar os países a reportar rapidamente novos surtos.
2: Quando os países reportam os seus casos com transparência, impor proibições de viagens não os encoraja. Outros países podem questionar por que devem reportar cedo.
1: Especialista indica que o atual surto envolve a variante Budibugio do vírus ébola, para a qual ainda não existe vacina amplamente aprovada. Entretanto, a OMS anunciou o avanço de testes clínicos de vacinas e tratamentos experimentais, numa tentativa de conter a propagação da doença.
0: A Organização Mundial da Saúde apela ao reforço urgente do financiamento internacional para combater o surto de ébola na República Democrática do Congo, um vírus que já provocou cerca de 250 mortes e há mais de 1000 casos suspeitos, sobretudo na província de Ituri. E cá entre nós, o governo já está atento ao alastramento desta doença, daí que reforçou medidas de controlo sanitário nas fronteiras moçambicanas para evitar que viajantes com ébola entrem ao país. É uma reportagem de Lilia Langa.
3: No país estão a ser reforçados os mecanismos de controlo nas fronteiras face ao surto da ébola registado na República Democrática do Congo. A garantia foi dada esta sexta-feira em Maputo pelo porta-voz do governo numa conferência de imprensa que serviu para apresentar as atividades do Executivo. Inocêncio Mpisa disse na ocasião que, além da intensificação dos mecanismos de controlo nos postos fronteiriços, as unidades sanitárias encontram-se em alerta máximo.
4: O governo está a acompanhar através das unidades de saúde. O que estão a fazer é acionar mecanismos de controle, de acesso, sobretudo às fronteiras, que é para garantir que não haja casos e, se houver, sejam casos controlados e possíveis de tanto isolar e fazer a devida assistência. Mas ainda não assumimos como um caso em concreto para Moçambique, primeiro porque não temos uma fronteira direta com o país que tem estado a ser colocado neste caso, mas porque esses países podem ter outras ligações no meio, isso pode ser efetivamente um perigo, então as instituições ou a instituição respectiva está de sobreaviso para garantir que não tenhamos casos de surpresa. E estamos a nos preparar para isto e qualquer outro surto do setor da saúde tem estado a ser responsivo em diferentes questões.
3: Por outro lado, o Executivo anunciou medidas de reforço do investimento público interno para a reconstrução de infraestruturas destruídas durante as manifestações pós-eleitorais. Segundo o governo, foram inscritos mais de 3 mil milhões de meticais provenientes das receitas do gás natural, verba destinada ao financiamento de diferentes setores prioritários. Assim, parte do valor será aplicado na reconstrução de infraestruturas públicas, como escolas, hospitais e tribunais.
4: Com a presente revisão do Plano Económico Social, sustentada pelo Plano de Reconstrução, pós-manifestações, só para as infraestruturas destruídas, o Governo irá investir 700 milhões de meticais. Não é o total do que se precisa. Só para entidades administrativas de suporte ao nível de todo o país do que foi destruído, o Plano de Reconstrução dá por aí perto de 2,3 mil milhões de meticais. Mas para este ano, de acordo com a disponibilidade que foi estabelecida e a distribuição que foi feita para várias áreas, estradas, saúde, educação, portanto, infraestruturas de educação, estas em particular da administração pública ou da assistência administrativa, estão orçadas para esta proposta cerca de 700 milhões de meticais.
3: O porta-voz do governo, Inocêncio Mpisa, voltou a apelar à população para rejeitar quaisquer atos de destruição de bens públicos.
0: O governo reforça medidas de controle sanitário nas fronteiras do país face à eclosão da nova vaga de ébola na República Democrática do Congo. Seguimos com outras notícias, mas ainda sobre saúde. A província de Cabo Delgado poderá se declarar livre da cólera que eclodiu em outubro do ano passado. O contacto é com Florencio Mussá, em Pemba.
5: A declaração em perspectiva poderá acontecer pelo fato de terem passado 11 dias sem registro de novas entradas de cólera nos centros de tratamento da doença do distrito de Namuno, o único dos 6 locais que foram afetados pela chamada doença de mãos sujas. Foram já declarados livres da cólera os distritos de Balama, Mecufi, Metuji, Montepuez e Cidade de Pemba, que já não registram casos da doença. Agostinho Sang, chefe da repartição de controle de doenças e gestor de incidente de cólera em Cabo Delgado, entrevistado pela Rádio Moçambique, disse que se a situação mantiver-se nos próximos 20 dias, a província vai se declarar livre da cólera.
6: E que neste momento estamos sem registro de entradas no CTC e neste momento estamos mais focados nas atividades comunitárias, isso é, focados mais na mobilização, distribuição de certeza e também algumas coisas a nível das comunidades e a nível também dos centros de saúde. Mas mesmo assim ainda continuam aquilo que é a vigilância ativa a nível da unidade sanitária, assim como a nível da comunidade, de modo a detectar alguns prováveis casos que possam surgir.
5: Agostinho Sangue, chefe da repartição de controle de doenças e gestor de incidente de cólera em Cabo Delgado, refira-se que a província de Cabo Delgado registrou 1.137 casos com 6 óbitos, 4 dos quais ocorreram nas comunidades desde a eclosão da doença em finais de outubro do ano passado. A partir de Pemba, Florencio Mussá.
0: Cabo Delgado poderá se declarar livre da cólera que eclodiu em outubro do ano passado. Enquanto isso, na província de Tete, está reforçada a capacidade operacional no setor de saúde com a entrega hoje de mais 3 novas viaturas. Diolinda Matavelo.
7: Trata-se de viaturas alocadas ao Serviço Distrital de Saúde de Zumbo, o Depósito Provincial de Medicamentos e o Centro Operativo de Emergência. No ato da entrega das viaturas, a secretária de Estado desta província referiu que o governo está a envidar esforços de modo a que gradualmente seja colmatada a falta de viaturas que aflige alguns setores públicos. Cristina Mafumo disse esperar que estas viaturas contribuam para a melhoria da vigilância epidemiológica, distribuição de medicamentos e resposta atempada às emergências em saúde pública na província.
8: A entrega destes meios representa um passo importante para aproximar cada vez mais os serviços sanitários às populações. Por isso, apelamos para que estas viaturas sejam utilizadas exclusivamente para os fins a que se destinam, garantindo uma utilização responsável, manutenção preventiva adequada e, acima de tudo, condução prudente, de modo a assegurar a sua durabilidade e maximizar os benefícios para as nossas comunidades.
7: Secretária de Estado na província de Tete, Cristina Mafumo, apelando para o uso racional das viaturas, de modo a garantir a sua durabilidade, Na ocasião, o diretor distrital dos serviços de saúde de Zumbo, Narciso Campeão, agradeceu o gesto que, segundo o mesmo, vai facilitar as atividades de monitoria da vigilância epidemiológica.
9: Essa viatura recebemos de um bom agrado no momento que nós precisamos mesmo e vai alancar nossos ligadores. E faremos uso dessa viatura, a qual foi alocado, de uma forma racional. E também faremos a questão de garantir a manutenção regular para a viatura leve mais tempo de vida. E também estaremos em vigilância que seja mesmo diretamente às atividades da saúde.
7: Espera-se nos próximos meses a alocação de uma ambulância ao distrito de Zumbo para facilitar o processo de transporte dos doentes. De ITET, de Olinda Matavel.
0: No ar, o último jornal, uma boa nova para a economia moçambicana, projeto LNG liderado pela ExxonMobil na área 4 da bacia de Rovuma, em Cabo Delgado, poderá gerar até 4 mil milhões de dólares em receitas fiscais anuais, indica um estudo macroeconômico divulgado hoje em Maputo. Atento a esta divulgação esteve o jornalista Leopoldo Agapito.
10: O projeto Rovuma LNG, liderado pela ExxonMobil na área 4 em Cabo Delgado, poderá acrescentar 11 mil milhões de dólares em média anualmente ao Produto Interno Bruto de Moçambique. Um estudo macroeconômico divulgado nesta sexta-feira em Maputo pelo Standard Bank estima que o projeto poderá criar aproximadamente 151 mil postos de trabalho e gerar 4 mil milhões de dólares em receitas fiscais anuais. O administrador delegado do Standard Bank, Bernardo Aparício, indicou que a pesquisa projeta igualmente uma contribuição anual de 9 mil milhões de dólares para a balança de pagamento de Moçambique e um aumento de 21% no rendimento médio das famílias.
11: Este é um volume de recursos, estamos a falar de quase 50% do atual receita fiscal do Estado moçambicano. Este é um volume de recursos que, com uma boa capacidade de governação, pode alterar de forma estrutural a capacidade do país de investir em infraestruturas, estradas, energias, portos, sistemas de água, saneamento, escolas, hospitais, mas é também a oportunidade de reforçar a sustentabilidade da dívida pública e aumentar a margem de manobra para políticas sociais que protejam os mais vulneráveis. O impacto na balança de pagamentos é outro pilar essencial, hoje quando se fala muito da procura por moeda estrangeira. O efeito positivo da balança de pagamentos é de cerca de 9 mil milhões de dólares por ano. O projeto pode contribuir para reduzir os déficits externos, fortalecer as reservas internacionais e dar mais resiliência ao metical perante choques externos. Em termos simples, significa um país menos vulnerável às flutuações do exterior e mais capaz de planear o seu desenvolvimento com estabilidade e previsibilidade.
10: A administrador delegado do Standard Bank, Bernardo Aparício, falando hoje em Maputo, durante o lançamento do estudo do impacto macroeconômico do projeto LNG. Com um investimento estimado em 30 mil milhões de dólares antes do início da produção, atualmente previsto para 2030, o Rovuma LNG é descrito como o maior projeto comercial da história de África. A análise efetuada pelo Standard Bank sugere que até 2056 o Fundo Soberano de Moçambique terá 81 mil milhões de dólares.
0: Projeto LNG, liderado pela ExxonMobil na área 4 da bacia de Rovuma, em Cabo Delgado, poderá gerar até 4 mil milhões de dólares em receitas fiscais anuais, indica um estudo macroeconômico divulgado hoje em Maputo. Boatos sobre um alegado reajuste dos preços de combustíveis, governo garante que a informação é falsa. Cláudio Duane.
12: O governo desmente informações postas a circular, dando conta que o executivo está em negociações com as gasolineiras para um novo reajuste nos preços dos combustíveis. O porta-voz do governo explicou que o reajuste nos preços dos combustíveis depende do mercado internacional. Inocêncio Impissa recordou que existe uma entidade nacional que regula o setor e mensalmente se pronuncia sobre o comportamento dos preços dos combustíveis.
13: Pelo menos ao nível do governo ainda não chegou. Ora, pode estar a ser lá ao nível das equipas, mas nada que esteja ainda no domínio do governo e não sabemos quais são os termos dessa discussão. Porque o que o Presidente da República tem estado a comunicar, que é o único comando que nós observamos, é que em função do que ocorre lá fora, em função dos condicionalismos impostos para termos os combustíveis em Moçambique, são esses que deverão definir a fórmula de trabalho aqui interna. E todos também sabemos que mensalmente a autoridade reguladora da energia pronuncia-se pelo menos uma vez por mês sobre a questão dos aumentos. Agora, não sei onde é que vem esta ideia de se pronunciar duas vezes e com quem está a fazê-lo. O governo ainda não tem o domínio desta informação.
12: O porta-voz do governo falava hoje em Maputo em conferência de imprensa sobre as atividades do executivo. A questão dos combustíveis e o custo de vida dominou a conferência de imprensa. O porta-voz do governo fez saber que o executivo está a introduzir uma série de medidas para minimizar o impacto da crise dos combustíveis na vida dos moçambicanos.
0: O governo desmente informações postas a circular, dando conta que o executivo está em negociações com as gasolineiras para um novo reajuste nos preços dos combustíveis. E o país caminha para uma agricultura ainda mais robusta. A esta altura, o governo está preocupado em disponibilizar semente de qualidade para a próxima campanha agrária. Caetano Alberto, em Quilimane.
14: Moçambique poderá importar semente agrícola diversa para fazer face ao déficit deste insumo na próxima campanha agrária. A informação foi avançada esta sexta-feira em Iguadala pelo ministro da Agricultura, Ambiente e Pesca no prosseguimento da sua visita de trabalho à província da Zambésia. Roberto Albino diz que a medida visa responder às projeções de incremento da produção e produtividade que se pretendem alcançar na campanha agrária 2026-2027 no país. Para o efeito, segundo o ministro da Agricultura, Ambiente e Pesca, já decorrem ações visando assegurar que a importação de sementes obedeça a critérios de sanidade e biossegurança.
15: Temos que reconhecer que, para o nível do desafio que queremos enfrentar já a partir desta campanha, a disponibilidade de semente no país não vai ser suficiente. Teremos que contar com alguma importação, por isso que estamos a discutir também com o Instituto de Investigação e com a Direção Nacional de Sanidade e Biossegurança, para que, de uma forma muito excepcional e controlada, possamos autorizar a importação de semente, que nos permita, com a nossa semente, juntarmos e podemos fazer uma campanha robusta.
14: Esta sexta-feira, último dia de visita à Zambésia, o ministro da Agricultura, Ambiente e Pesca esteve no Centro de Pesquisa de Arroz e na fábrica de processamento deste cereal no distrito de Namakura.
15: Estamos com problemas muito sérios de semente em termos de qualidade e também em termos de quantidade. E para isso estamos a visitar os centros de excelência para a produção da semente de arroz.
14: Ministro da Agricultura, Ambiente e Pesca, Roberto Albino. De Quilimane, Caetano Alberto, boa noite.
0: O país caminha para uma agricultura ainda mais robusta. A esta altura, o governo está preocupado em disponibilizar semente de qualidade para a próxima campanha agrária. Último jornal, seguimos com a informação. O Procurador-Geral da República garante que a entidade vai continuar com as ações para desmantelar grupos de agentes do Serviço Nacional de Investigação Criminal que atuam à margem da lei. Américo Letela falava hoje na Vila da Moamba, na cerimônia de abertura do primeiro curso básico dos agentes de investigação criminal. Rigoberto Chissano.
16: Américo Letela diz que todas as investigações visando o combate à privação do crime devem ser feitas em observância escrupulosa da lei.
17: O combate ao crime não pode ser realizado à margem da lei. A eficácia investigativa deve caminhar lado a lado com respeito pelos direitos, liberdades e garantias fundamentais dos cidadãos. O distintivo que um dia irão portar não representa privilégio, mas sim responsabilidade. Representa sacrifício, disponibilidade permanente e compromisso absoluto com o interesse público.
16: Letela falava esta sexta-feira na Vila da Moamba, na cerimônia de abertura do primeiro curso básico aos agentes de investigação criminal. Na ocasião, o Procurador-Geral da República fez saber que a instituição vai continuar a apostar na formação dos agentes do CERNIC para fazer face à sofisticação da criminalidade, como o terrorismo, crime capitais.
17: Com a presente formação, pretendemos aumentar a eficiência e a eficácia do CERNIC, formando investigadores criminais dotados de conhecimentos operativos fundamentais no âmbito da investigação criminal, que atuem na prevenção, detecção, investigação e repressão de ilícitos, com competências técnicas, científicas e jurídicas que conduzam ao melhor esclarecimento dos fatos.
16: Procurador-Geral da República, Américo Letela, na abertura do primeiro curso de formação dos agentes de investigação criminal. Rigoberto Chissano, a partir da Vila Sede da Moamba.
0: Dos estúdios centrais em Maputo, transmitimos o último jornal na província de Sofala. Está em discussão a inclusão da pessoa com deficiência na tomada de decisões. Faisal Amade.
18: Os participantes de uma mesa redonda sobre a inclusão de pessoas com deficiência em Sofala defendem um reforço de ações destinadas a tornar este grupo social parte ativa na tomada de decisões que afetem as suas vidas. Afirmam que o nível de envolvimento de pessoas com deficiência em matérias que lhes dizem respeito ainda é fraco, uma situação que urge mudar. Os participantes da mesa redonda, realizada esta quinta-feira no distrito do Dondo, pela Assembleia Provincial de Sofala, pedem maior compromisso do governo e parceiros com a inclusão de pessoas com deficiência. O coordenador da organização não-governamental Solidar Suisse, Edgar John, chama a atenção para a responsabilidade coletiva na remoção de barreiras e criação de oportunidades para esta camada social.
19: Nós todos, o governo, a Assembleia Provincial e a sociedade civil, podem juntos transformar desafios em oportunidades e assegurar que os direitos das pessoas com deficiência sejam plenamente respeitados e promovidos. É um tema que se fala em toda a parte do mundo, que é muito importante.
18: A presidente da Assembleia Provincial de Sofala, Antónia Char, assinala que a inclusão de pessoas com deficiência não pode ser vista como um favor.
20: Criar maior articulação e coordenação no processo de advocacia, com vista ao melhoramento das políticas públicas que beneficiem pessoas com deficiência, pessoas essas que muitas vezes são discriminadas e vistas como condenadas ao

0: 7 bilhões de meticais para despesa de salários, funcionamento e investimentos interno e externo. No período em referência, a execução orçamental foi situada em mais de 977 milhões de meticais, o correspondente a 82,6%. A informação foi partilhada pelo diretor provincial do Plano e Finanças, do Niassa, no âmbito de prestação de contas das atividades do Executivo aos membros da Assembleia Provincial no decurso da terceira sessão ordinária do órgão. José Guerra reconhece a prevalência de desafios com vista à melhoria de gestão de finanças públicas nesta província e a eficiente provisão dos serviços essenciais às comunidades.
1: Por isso, os saldos que aqui se referem não são valores que tenham sido desembolsados e que, de forma premeditada, não foi executado. Imaginemos só o relatório apresentado pela Assembleia Provincial aqui, apresenta saldo de 12 milhões. Nós transitamos com necessidades imensas para despesas de pagamento aqui na Assembleia Provincial. Eu não acredito que seja só de livre vontade deixar o saldo transitar para este ano. É só um exemplo que nós estamos a trazer. A questão, nós dependemos inteiramente da capacidade interna de coleta de receita.
0: Diretor Provincial do Plano e Finanças, no Niassa, José Guerra, e os desafios para assegurar uma gestão eficiente das finanças públicas nesta região. De Lixinga, Pinto Catauá.
2: Partimos para a província de Nampula, onde mais de 300 crianças desfavorecidas da cidade do mesmo nome vão beneficiar de registro de nascimento gratuito, uma iniciativa do Governo Central. Júlio Morro, em Nampula.
3: A campanha de registro decorre em todos os postos administrativos municipais e visa fazer com que nenhuma criança fique sem documento de identificação. Luísa da Conceição, vereadora de Saúde, Gênero e Ação Social do Conselho Municipal de Nampula, explicou que neste momento o Pelouro trabalha com parceiros no mapeamento das crianças em diferentes bairros da urbe para que a meta seja alcançada.
4: Nós, como Pelouro, no nosso plano de atividades, projetamos para registrar mais de 300 crianças. Nós, a campanha que estamos a fazer agora é lutar atrás de atingirmos a nossa meta. E nós acreditamos que até dezembro vamos atingir esta meta. E neste momento já estamos em média quase 50% desse número e sentimos que vamos fazer mais que 50%. E aproveitar também essa oportunidade para aquelas mães que têm crianças que ainda não registraram correrem para todos os postos administrativos.
3: Já Aurélio Luiz, diretor executivo da Associação Apoio à Criança contra o Trabalho Infantil em Nampula, um dos parceiros do Conselho Municipal, elucidou que a sua agremiação continua firme na busca de crianças para o sucesso da campanha.
5: Então, nesse caso, nós vamos avançar, não é? Não só hoje, vamos sempre avançando para que essas crianças tenham acesso à documentação e assim que as brincadas, sobretudo, que forem disponibilizadas, nós vamos trabalhar ativamente com elas porque existem muitas crianças que não são registradas nas comunidades.
3: Aurélio Luiz, diretor executivo da Associação Apoio à Criança contra o Trabalho Infantil em Nampula e a colaboração da agremiação na campanha de registro de nascimento gratuito a crianças vulneráveis. A partir da cidade de Nampula, Júlio Moro.
2: Último jornal, nos momentos finais, retomamos as notícias internacionais. A ministra sul-africana de Defesa, Angie Motshekga, descarta a mobilização das Forças Armadas para as manifestações anti-imigrantes convocadas para o próximo dia 30 de junho. Muitas organizações da sociedade civil, com destaque para o movimento March and March por meio das redes sociais, têm vindo a anunciar o 30 de junho como data limite da presença de estrangeiros indocumentados na África do Sul. Estão a mobilizar os sul-africanos para participarem das marchas programadas para esse dia, alegadamente para reforçar o governo a endurecer as leis de imigração. Angie Motshekga reiterou que as manifestações são um direito constitucional, no entanto, alerta que elas devem ocorrer em ambiente pacífico. Autoridades iranianas acusaram hoje o presidente norte-americano de misturar verdade e mentira nas declarações sobre um possível acordo entre Washington e Teerã para pôr fim ao conflito em curso. De acordo com as fontes citadas pela agência de notícias iraniana Force, algumas das exigências referidas por Donald Trump não constam da proposta de acordo atualmente em discussão entre as partes. Trump afirmou que o Irã estava obrigado a abrir o Estreito de Hormuz sem cobrança de portagens, enquanto tal cláusula não consta do texto do acordo, afirmaram as autoridades iranianas.

0: Mesmo a fechar o último jornal, saiba como o tempo vai se comportar amanhã nas principais capitais provinciais. As cidades da Beira, Pemba e Tete podem chegar aos 30 graus centígrados de temperatura máxima, seguidas por Nampula e Vilanculo, com 29 graus. Para Quelimane, prevê-se uma máxima de 28 graus, Xai-Xai 27, Inhambane e Maputo 26, Lixinga 23 e Chimoio 22 graus centígrados de temperatura máxima. Está tudo dito no último jornal. Recebo os cumprimentos de Francisco Djat na sonorização e Mohamed Djani na edição e apresentação. Boa noite e bom fim de semana.
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40 quadrados em Moçambique, não, uma hora já 42 minutos. E vem aqui com a Maungu Kasi, vou lá aqui, não coloco. O que é Jones Mailano, Nimatrala, e Vusico, acho, um dali, chicas, tem que na João Kina. Logo que eu estou com duas horas, estava em bula, muito cedo.